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2: Bom dia, estimado ouvinte. Bem-vindo às notícias apresentadas por Vitor Rufino. O presidente da República e a representante especial do Reino Unido para a Natureza discutiram esta segunda-feira em Maputo o reforço da cooperação na proteção e restauração dos recursos naturais de Moçambique. Uma nota da Presidência da República recebida na nossa redação indica que o encontro entre Daniel Chapo e Ruth Davis esteve centrado nas iniciativas de conservação das zonas costeiras, apoio às comunidades moçambicanas e formação de jovens na área ambiental. A representante especial do Reino Unido para a Natureza destacou a importância da conservação dos recursos naturais para os meios de subsistência, criação de empregos e a resposta aos impactos das alterações climáticas. Ruth Davis afirmou ter felicitado o presidente da República pela liderança demonstrada na proteção e restauração dos recursos naturais do país, considerando que Moçambique possui recursos naturais de grande importância e valor. O presidente da República abordou esta segunda-feira em Maputo o reforço da cooperação no domínio da defesa com a União Europeia e Portugal, com particular enfoque no apoio às forças moçambicanas que combatem o terrorismo em Cabo Delgado e no aprofundamento das iniciativas conjuntas no quadro bilateral e europeu. Daniel Chapo trocou impressões sobre estas matérias em encontros separados com o diretor das missões militares da União Europeia, tenente-general Michael Van der Leyen, e com o ministro da Defesa de Portugal, Nuno Melo. No centro das preocupações apresentadas pelo diretor das missões militares da União Europeia, esteve o apoio aos militares moçambicanos envolvidos no combate ao terrorismo em Cabo Delgado, defendendo que a assistência deve privilegiar aqueles que enfrentam diretamente as ameaças no terreno. Esta terça-feira, o chefe do Estado participa na cidade de Maputo na cerimónia de lançamento do livro intitulado Manual Prático do Direito da Função Pública 2, a relação entre o Estado e os seus agentes, da autoria de Inocêncio Impissa, ministro da Administração Estatal e Função Pública. Quatro tribunais distritais afetados pelas ações terroristas em Cabo Delgado continuam inoperacionais. Em causa está o abandono das obras de reconstrução das infraestruturas por parte do empreiteiro, alegadamente por falta de segurança na região. É uma informação avançada esta segunda-feira pela vice-presidente do Tribunal Supremo, Matilde Maltês.
3: Do Zumba ao Indo, do Rumo ao Maputo, estamos a julgar em todos os tribunais.
4: Em Cabo Delgado temos problemas muito sérios. Começamos as construções e os empreiteiros abandonaram as construções. Sim, por questões de segurança, sim. Abandonaram as construções por questões de segurança.
2: A vice-presidente do Tribunal Supremo, Matilde Maltês, falava esta segunda-feira em Maputo, no arranque das jornadas Tribunais de Portas Abertas, que consistem em aproximar os cidadãos do sistema de justiça. O setor da saúde conta com um novo lote de medicamentos e material médico cirúrgico, avaliado em cerca de 35 milhões de dólares, financiado pelo Banco Mundial. O lote entregue esta segunda-feira em Maputo inclui medicamentos essenciais, luvas, gesso, material de penso, anestésicos e outros insumos que deverão reforçar o estoque nas unidades sanitárias do país. O ministro da Saúde, o CNIS, diz que o fornecimento vai permitir melhorar a resposta às necessidades dos pacientes e dos profissionais de saúde.
5: Tudo que estamos a receber hoje tem que fazer a diferença na vida dos doentes. Os doentes têm que chegar e dizer, pá, fui tratado, recebi medicamento e fui para casa. Não queremos voltar a assistir o que temos assistido todos os dias, com muita dor. Quando o doente chega na unidade sanitária, não tem isto, não tem aquilo. Às vezes, mesmo tendo, mas há colegas que dizem que não têm, para que o doente depois vá lá para fora para poder comprar. Por isso, estes medicamentos, material médico que recebemos hoje, tem uma novidade. A novidade qual é que é? Tem um selo. Este selo foi lançado por Sua Excelência, o Presidente da República, como uma das maiores reformas.
2: O CNIS avançou ainda que o país vai receber em breve um novo carregamento contendo medicamentos. Na atualidade internacional, pelo menos 50 soldados malianos e 5 paramilitares russos do Africa Corps morreram semana finda num ataque jihadista contra a base do exército do Mali, confirmaram esta segunda-feira fontes da segurança e locais. O ataque ao acampamento militar de Diora, reivindicado por jihadistas, é um dos mais mortais sofridos pelo exército maliano desde o início do conflito que assola o país da África Ocidental há mais de uma década. Entretanto, outras fontes citadas pela AFP relataram um número maior de mortos, entre 60 e 80 soldados, no acampamento localizado na região central de Mopti. Fechamos com a previsão do tempo. A cidade de Tete poderá ser esta terça-feira a mais quente do país, com a temperatura máxima de 37 graus centígrados, seguida de Xai-Xai com 32. Para Chimoio e Maputo prevê-se 31 graus, Beira e Nampula 30, Inhambane e Vilanculo 29, Pemba e Quilimane 28 e por fim Lixinga com 26 graus centígrados de temperatura máxima. Apresentamos as notícias a esta hora, as próximas às 6 horas, inseridas no Jornal da Manhã.
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0: Muito bom dia Moçambique, bom dia estimado ouvinte, bem-vindo ao Jornal da Manhã da Rádio Moçambique. Vamos de imediato às notas em destaque nesta manhã de terça-feira. Polícia Municipal da Matola, na província de Maputo, apreende 26 viaturas de transporte semicoletivo de passageiros por desvios, encurtamento de rotas e mau estado técnico. Perto de 500 famílias que vivem na localidade de Pungo, no distrito de Gorongosa, em Sofala, terão até finais deste ano acesso à energia elétrica da rede nacional. E o setor da saúde na província de Manica reforça a vigilância epidemiológica face ao surto de ébola ainda ativo na República Democrática do Congo. No estrangeiro, o Tribunal Eleitoral da África do Sul começa hoje a julgar o recurso do ANC contra a exclusão das suas candidaturas às eleições autárquicas de 4 de novembro. Para trás, os destaques do Jornal da Manhã, edição de terça-feira, dia em que é lançado em Maputo o Manual Prático do Direito da Função Pública 2, a relação entre o Estado e os seus agentes, da autoria de Inocêncio Impissa, ministro da Administração Estatal e Função Pública. A cerimônia contará com a presença do Presidente da República, Daniel Chapo. Como sempre, pelo país e região austral de África, uma vasta equipa de profissionais garante este jornal. Em nome desta equipa, aceito, estimado ouvinte, as saudações de Francisco Diat, que está na sonorização, Vitor África nas notícias. Eu sou Adair Itulipang, na edição e apresentação. Votos de ótima escuta. Está já posicionado o jornalista Vitor África para atualizar as notícias do país e do mundo no primeiro bloco deste jornal. Vitor, muito bom dia.
1: Bom dia, Adair Itulipang, caro ouvinte. O Presidente da República e a representante especial do Reino Unido para a Natureza discutiram esta segunda-feira em Maputo o reforço da cooperação na proteção e restauração dos recursos naturais de Moçambique. Uma nota da presidência indica que o encontro entre Daniel Chapo e Ruth Davis esteve centrado nas iniciativas de conservação das zonas costeiras, apoio às comunidades moçambicanas e formação de jovens na área ambiental. A representante especial do Reino Unido para a Natureza destacou a importância da conservação dos recursos naturais para os meios de subsistência, criação de empregos e a resposta aos impactos das alterações climáticas. Na ocasião, Ruth Davis felicitou o Presidente da República pela liderança demonstrada na proteção e restauração dos recursos naturais do país, considerando que Moçambique possui recursos naturais de grande importância e valor. Ainda ontem, o Presidente da República abordou o reforço da cooperação no domínio da defesa com a União Europeia e Portugal, com enfoque no apoio às forças moçambicanas que combatem o terrorismo em Cabo Delgado e no aprofundamento das iniciativas conjuntas no quadro bilateral e europeu. O chefe do Estado trocou impressões sobre estas matérias em encontros separados com o diretor das missões militares da União Europeia, Tenente-General Michel van der Laan, e com o ministro da Defesa de Portugal, Nuno Melo. No centro das preocupações apresentadas pelo diretor das missões militares da União Europeia, esteve o apoio aos militares moçambicanos envolvidos no combate ao terrorismo em Cabo Delgado, defendendo que a assistência deve privilegiar aos que enfrentam diretamente as ameaças no terreno. O ministro da Administração Estatal e Função Pública, Inocêncio Impissa, reflete sobre a relação entre o Estado e os seus agentes num livro a ser lançado hoje na cidade de Maputo. A cerimônia de lançamento da obra intitulada Manual Prático do Direito da Função Pública II, a relação entre o Estado e os seus agentes, conta com participação do chefe de Estado, Daniel Chapo, de acordo com o comunicado. O livro aborda os desafios da administração pública e a necessidade de fortalecer o conhecimento jurídico dos agentes do Estado, tendo em vista uma atuação cada vez mais responsável, eficiente e orientada para o interesse público. Quatro tribunais distritais afetados pelas ações terroristas em Cabo Delgado continuam inoperacionais. Em causa está o abandono das obras de reconstrução das infraestruturas por parte do empreiteiro, alegadamente por falta de segurança na região. É uma informação avançada esta segunda-feira pela vice-presidente do Tribunal Supremo, Matilde Maltês.
2: Do Zumba ao Indo, do Rovuma ao Maputo, vamos a julgar em todos os tribunais.
3: Em Cabo Delgado temos problemas muito sérios. Começamos as construções e os empreiteiros abandonaram as construções. Sim, por questões de segurança, sim. Abandonaram as construções por questões de segurança.
1: A vice-presidente do Tribunal Supremo, Matilde Maltês, falava esta segunda-feira em Maputo no arranque das jornadas Tribunais de Portas Abertas, que consistem em aproximar os cidadãos do sistema de justiça. O setor de saúde conta com um novo lote de medicamentos e material médico cirúrgico avaliado em cerca de 35 milhões de dólares, financiado pelo Banco Mundial. O lote entregue esta segunda-feira em Maputo inclui medicamentos essenciais, luvas, gesso, material de penso, anestésico e outros insumos que deverão reforçar o estoque nas unidades sanitárias do país. O ministro da Saúde, o CNIS, diz que o fornecimento vai permitir melhorar a resposta às necessidades dos pacientes e dos profissionais de saúde.
4: Tudo que estamos a receber hoje tem que fazer a diferença na vida dos doentes. Os doentes têm que chegar e dizer, pá, fui tratado, recebi medicamento e fui para casa. Não queremos voltar a assistir o que temos assistido todos os dias, com muita dor. Quando o doente chega na unidade sanitária, não tem isto, não tem aquilo. Às vezes, mesmo tendo, mas há colegas que dizem que não têm, para o que o doente depois vai lá para fora para poder comprar. Por isso, estes medicamentos, material médico que recebemos hoje, tem uma novidade. A novidade qual é que é? Tem um selo. Este selo foi lançado por Sua Excelência, o Presidente da República, como uma das maiores reformas.
1: O CNIS avançou ainda que o país vai receber em breve um novo carregamento contendo medicamentos. E no plano internacional, mais de 1.600 pessoas foram detidas na Turquia na sequência de uma operação contra o crime organizado, o tráfico ilegal de armas e tráfico de droga. Segundo o ministro da Justiça turco, Akin Gulek, foram apreendidas na operação 199 armas de fogo, 9.039 cartuchos, 2 granadas de mão, 10.520 comprimidos e pastilhas de fármacos sintéticos e aproximadamente 37,25 kg de substâncias estupefacientes. Fechamos com o desporto. A Liga Desportiva de Sofala e o Ferroviário de Maputo defrontam-se hoje no prosseguimento da 20ª jornada do Moçambola 2026. Amanhã, quarta-feira, jogam a BB, Ferroviário da Beira, União Desportiva do Songo Machaquene, Xingal de Tete e Costa do Sol. Na abertura da jornada 20 do Moçambola, no domingo findo, a Associação Desportiva de Vilanculos derrotou o Baía de Pemba por 2-0 e o Ferroviário de Lixinga derrotou o homônimo de Nampula por 3-0. Black Bulls lidera o campeonato com 38 pontos, seguido pelo Ferroviário da Beira com 34. Nos lugares de descida estão a Associação Desportiva de Pemba com 17 pontos, Machaquene com 10 e Xingal de Tete com 9 pontos. Apresentamos as notícias, o próximo bloco às 7 horas.

0: Vamos conhecer agora a previsão do tempo para esta terça-feira, nesta ligação com o Instituto Nacional de Meteorologia, onde está o meteorologista Sefanias Kisiko. Sefanias, muito bom dia.
1: Bom dia, estimados ouvintes da Rádio Moçambique. Previsão do estado de tempo para hoje, terça-feira, 15 de setembro de 2026. Para todo o país, espera-se tempo estável, com um céu pouco nublado, localmente nublado, e o vento será de nordeste a leste fraco moderado, soprando por vezes com rajadas locais. Temperaturas máximas previstas em graus Celsius. Tete com máxima de 37, Xaxai 32, Chimoio Maputo 31, Beira e Nampula 30, Inhambane e Vilanculo 29, Pemba e Quilimane 28 e, por último, Lixinga com máxima de 26. E muito obrigado pela atenção dispensada. Até a próxima.

0: Quando são 6 horas e 11 minutos, seguimos para as capitais provinciais para retratar o país em informação, contando histórias que se desenrolam nas nossas comunidades. As autoridades de Mojincoala e Nampula realizam esta quinta-feira a primeira conferência distrital de liderança comunitária. O detalhe por Otávio Fonseca. Otávio, bom dia.
1: Muito bom dia. A conferência vai juntar mais de 200 líderes comunitários locais e visa refletir sobre a participação das lideranças comunitárias na gestão dos serviços básicos e recursos disponíveis nas suas zonas para desenvolvimento das comunidades. O encontro vai igualmente buscar soluções para o fenómeno de uniões prematuras reportado nas comunidades, bem como refletir sobre o impacto das manifestações pós-eleitorais no distrito. O administrador do distrito de Mojincoala e Nampula, João Zampula, avançou que se pretende com a conferência promover a confiança entre as comunidades, as lideranças comunitárias e o governo na resolução dos vários conflitos decorrentes da gestão dos recursos locais. Zampula acrescentou que depois deste encontro, espera-se que o distrito saia mais unido e munido de conhecimentos sobre o papel das comunidades.
2: Aqui é para o líder comunitário conhecer o seu papel junto às suas comunidades. O líder comunitário conhecer o seu papel na gestão da terra, na gestão das vias de acesso, na gestão dos recursos naturais, na gestão dos recursos pesqueiros dentro das suas comunidades. É para o líder comunitário estar a tomar a dianteira.
1: Além de líderes comunitários, a Conferência Distrital da Liderança Comunitária de Mojincoala vai contar com membros do governo e parceiros de cooperação. Amunsi Nikaleva Moussa, Nivarani Mono, Nimureri Musembeki, Otávio Fonseca, Nampula.
0: Autoridades de Mojincoala e Nampula realizam esta quinta-feira a primeira Conferência Distrital de Liderança Comunitária. Perto de 500 famílias que vivem na localidade de Pungwe, no distrito de Gorongosa, em Sofala, terão até finais deste ano acesso à energia elétrica da rede nacional. O detalhe por Filipe Jorge.
3: Presentemente, decorrem os trabalhos de expansão da linha de alta tensão e montagem de um posto de transformação. Numa fase posterior, serão levadas a cabo obras de expansão da linha de média tensão, prevendo-se que tudo isso seja concluído até dezembro. A ação está inscrita na iniciativa presidencial Energia para Todos, que já levou luz para várias comunidades rurais na província de Sofala. O administrador do distrito de Gorongosa, Pedro Musseng, disse que a chegada de eletricidade à localidade de Pungwe, precisamente à comunidade de Povoa, vai impulsionar o desenvolvimento local. Pedro Musseng anunciou o alargamento a curto prazo da rede elétrica para outras zonas do interior do distrito.
4: Estamos a trabalhar no sentido já da expansão da linha de alta tensão, neste caso. O que falta já é aquela de média tensão para poder ter o consumo. Então, estamos a dizer, cerca de 500 famílias estarão iluminadas e vai dinamizar o comércio, a escola que está aí também vai ter acesso à energia. Então, é muita coisa a se mudar. Na zona de Pungo, estamos a dizer, no Sinhá Ponte, a energia vamos entregar daqui a pouco. Quando dissemos em Candico, aqui na zona de facto de desvio para Cus, já temos energia. Quando vamos aqui na zona de Moniqueira, zona de Tazaronda, estamos a colocar energia nas povoações e em Mahala não se paga nada.
3: Palavras do administrador do distrito de Gorongosa, Pedro Musseng, a respeito do aumento do acesso à energia elétrica da rede nacional. Tishakangano Kushambanyara, Ngemvureya Kachena, Ngesipo, Kuitire Kutiti, Vikendenda Zikuenda, Kana Kutikolera, Filipe Jorge, Bairam.
0: Ainda nas infraestruturas, a Administração Nacional de Estradas em Cabo Delgado vai submeter ainda este ano ao Banco Mundial o projeto de reabilitação de raiz perto de 100 quilómetros da Estrada Nacional número 1, isto no troço Pemba-Metoro, tal como refere o jornalista Cadre Buana. Cadre, bom dia.
5: Viva, bom dia. O anúncio foi feito pelo delegado provincial da ANE, Jorge Govanica, tendo explicado que em abril deste ano foram concluídos os estudos de viabilidade e os projetos de engenharia. Atualmente, a ANE está a realizar a avaliação e validação da proposta para posterior submissão e aprovação do Banco Mundial, passo determinante para o lançamento do concurso e arranque das obras de reabilitação. Jorge Govanica avançou que, enquanto se aguarda pela aprovação Dom e arranque das obras de vulto, já foi lançado um concurso de manutenção de rotina para mitigar a deterioração da rodovia.
6: O metrô para Pemba é o desafio que nos encontramos neste momento. Por acaso, a província, com os recursos de manutenção de rotina, já lançou concurso para manutenção desta estrada, no sentido de mitigar a situação de deterioração que neste momento se verifica. E temos a perspectiva que podemos avançar com os trabalhos de manutenção de rotina, que vão servir maioritariamente para tapar os buracos, reduzir a vegetação que temos ao longo da estrada, indo trapando as depressões que temos, mas isso no sentido de assegurar uma mínima circulação enquanto não arrancam as obras de reabilitação.
5: Jorge Govanica, delegado provincial da Administração Nacional de Estradas em Cabo Delgado, e os trabalhos em curso visando garantir a transitabilidade na Estrada Nacional número 1, Pemba-Metoro. Amuti, Niwanane, Ninteke, Moçambique, Rum, Cadrebana, em Pemba.
0: A Administração Nacional de Estradas em Cabo Delgado vai submeter ainda este ano ao Banco Mundial o projeto de reabilitação de raiz de perto de 100 km da Estrada Nacional número 1 no troço Pemba-Metoro. E a Polícia Municipal da Matola, na província de Maputo, apreendeu 26 viaturas de transporte semicoletivo de passageiros em causa o desvio, encurtamento de rotas e mau estado técnico das viaturas. O detalhe por Domingos Macalane.
7: As referidas viaturas foram apreendidas durante uma operação de fiscalização realizada nos postos administrativos de Infulene, Matola Sede. Das viaturas apreendidas, 12 estão parqueadas na sede do posto administrativo de Infulene e as restantes no comando da Polícia Municipal da Matola. O porta-voz da Polícia Municipal da Matola explica que nesta operação foram aplicadas 30 multas, num valor estimado em cerca de 180 mil meticais. E Sérgio Bavo destaca que as multas aplicadas variam de 3 mil a 10 mil meticais e de acordo com a contravenção.
8: Essas viaturas só são retiradas dos parques do Conselho Municipal após o pagamento das respectivas multas e reposição das condições para aquelas viaturas que foram parqueadas por causa de condições técnicas. Estamos a falar dos assentos em falta ou dos assentos mal condicionados, rasgados. Então, a obrigatoriedade é de repor a condição da viatura e pagar a respectiva multa para podermos voltar a ter as mesmas viaturas em exercício na via pública.
7: Bavo diz que este tipo de operações veio para ficar e deixa um aviso aos automobilistas.
8: Comunicar a todos os operadores de transporte semicoletivo de passageiros para que trabalhem dentro daquilo que são as normas, código de estrada, posturas municipais, no respeito, sobretudo, aos passageiros a quem eles devem servir.
7: O encurtamento e desvio de rotas continuam a ser um dos maiores problemas de mobilidade no município de Matola, afetando severamente milhares de munícipes diariamente. Moingisete, a Ixingilin Kakuva, Moçambique, Alimbango, Akuzula, Nintuananu, Damatola Domingos Macalani, bom dia.
0: Muito bom dia. A Polícia Municipal na cidade da Matola, província de Maputo, acaba de apreender 26 viaturas de transporte semicoletivo de passageiros devido a desvios, encurtamento de rotas e mau estado técnico dos veículos. O governo aposta na elaboração de um plano distrital de uso de terra, visando pôr fim aos conflitos de terra e melhorar o processo de reassentamento das comunidades afetadas pela atividade mineira no distrito de Moatize, em Tete. É o que refere a nossa colega Ana Avenila, a partir da cidade de Tete. Ana, muito bom dia.
9: Muito bom dia. A iniciativa a ser lançada esta semana pretende organizar a ocupação do território e conciliar a atividade mineira, agrícola e outros setores naquele distrito com elevado potencial económico. O instrumento estratégico deverá identificar e delimitar as áreas destinadas à mineração, agricultura, habitação, infraestruturas e reassentamento das comunidades afetadas por projetos de desenvolvimento. A medida é considerada importante para evitar a sobreposição de interesse e reduzir os casos de conflito entre comunidades, investidores e outros utilizadores da terra, segundo o administrador distrital. Colin Pita destacou que, com uma melhor planificação, as autoridades esperam que os processos de reassentamento sejam realizados de forma mais organizada.
10: Nos próximos reassentamentos, terão um sítio próprio onde vamos deixar que as empresas quiserem reassentar e teremos áreas também programadas para podermos fazer a agricultura. Temos ainda algum conflito de terra, porque há muita pressão em termos de terra. Então é esse instrumento que vai nos guiar para sabermos onde que nós temos a terra. E há quem já tem terra há mais de 10 anos que já não está a usar, então essa terra vai reverter para o Estado. Só vamos saber a partir desse instrumento que nós vamos elaborar.
9: Colin Prita, administrador do distrito de Moatize, o lançamento esta semana do Plano Distrital de Uso de Terra, um instrumento para travar os conflitos de terra e melhorar o processo de reassentamento das comunidades afetadas pela atividade mineira. ABCR. Funzissano Anawano, Kutiziku Likalilal foi, não comigo. Da cidade, Ana Avenila. Uma vez mais, bom dia.
0: Muito bom dia, Ana Avenila, que nos trazia esta indicação, segundo a qual o governo aposta na elaboração de um plano distrital de uso de terra, visando pôr fim aos conflitos de terra e melhorar o processo de reassentamento das comunidades afetadas pela atividade mineira no distrito de Moatize, em Tete. Mudemos de página, mais de 220 cirurgias serão realizadas em Nhambane no âmbito de uma campanha inserida nas celebrações do Dia das Forças Armadas de Defesa de Moçambique. A informação é desenvolvida por Venâncio Macamo. Venâncio, bom dia.
11: Bom dia, Derti, ouvinte. A campanha que inicia no domingo e termina no dia 24 do mês corrente é promovida pelos Ministérios da Defesa Nacional e de Saúde. Terá lugar nos hospitais provincial rural de Xicuque e distrital de Masinga. Além de cirurgias, serão realizadas consultas com médicos especialistas do Hospital Militar de Maputo que vão trabalhar na província de Inhambane por um período de uma semana. O médico-chefe provincial João Muxanga apela a adesão da população nas consultas de rastreio que vão determinar o seu encaminhamento para as cirurgias.
12: Destaca-se as intervenções cirúrgicas na área da otorrinolaringologia, maxilofacial, cirurgia geral, ginecologia. Também há intervenção em termos da circuncisão masculina voluntária. Também estão previstas as consultas médicas em termos de envolvimento das equipas das brigadas de saúde militar nas brigadas móveis nos distritos de Jangamo, Murombene, Panda e Omuíne. Tem um movimento vasto da organização. A preparação está bastante avançada e as equipas de saúde militar vão chegar a partir do dia 18 na província e de lá até dia 24 estarão a trabalhar conosco nessas intervenções cirúrgicas, assim como na triagem dos pacientes ao nível dos distritos que mencionei. E também são eles que estão neste momento a fazer o rastreio e inscrição dos pacientes.
11: João Muxanga, médico-chefe provincial, apelando a adesão da população nas consultas de rastreio que vão determinar o seu encaminhamento para a cirurgia. Mungisete, Anya Kurula, Retira e Kulisatiko. Venas Macam, bom dia.
0: Muito bom dia. Mais de 220 cirurgias serão realizadas em Nhambane no âmbito de uma campanha inserida nas celebrações do Dia das Forças Armadas de Defesa de Moçambique. Já em Gaza, mais de 100 pacientes de diversas patologias estão a beneficiar desde esta segunda-feira da primeira campanha de cirurgias gerais e plásticas que decorre no Hospital Provincial de Xaixai, tal como refere o jornalista Teodomiro Nhantumbo. Bom dia.
13: Bom dia, Derto. Esta iniciativa é da Direção Provincial da Saúde de Gaza e vai abranger parte dos mais de 200 pacientes que aguardam pelas cirurgias há mais de 6 meses em diversas unidades sanitárias da província. O médico-chefe provincial em Gaza diz que esta campanha de cirurgias gerais e plásticas tem em vista devolver a qualidade de vida aos pacientes e reduzir a lista de espera de doentes que aguardam por este tratamento. Sérgio João indica que a campanha, que conta com médicos cirurgiões vindos do Hospital Central de Maputo e Quelimane, é gratuita e apela aos pacientes a denunciarem quaisquer tentativas de cobranças ilícitas.
14: Neste momento, nós temos listas de espera de pacientes que estão a entrar. Todos os pacientes que estão a entrar neste momento nas listas de espera são pacientes que foram previamente identificados. Qualquer promessa, alguém que não esteja na lista, mas que se pagar algum valor ou uma promessa de entrar mediante pagamento de algum valor, não é verdade, porque temos uma lista já pré-feita, já identificadas de pessoas que estão há 6 meses à espera de cirurgias e são estes que vão entrar. Agora, doente grave, doente que precisa de cirurgia, com campanha ou sem campanha, este há de ser operado. E, portanto, não precisamos e nem somos a favor de situações de cobranças ilícitas e nem cobramos para qualquer paciente, seja de urgência ou não, ou até dentro da campanha. Ninguém está a ser cobrado nada dos nossos pacientes e, portanto, não pode haver alguém a surgir nesta altura e a querer saltar a lista com promessa de pagamento.
13: Médico-chefe provincial de Gaza, Sérgio João, e o arranque esta segunda-feira de uma campanha de cirurgias gerais e plásticas para doentes que estão na lista de espera há mais de 6 meses. Sérgio João fez saber que o setor da saúde em Gaza projeta promover outras campanhas de modo a zerar a lista de espera de pacientes que necessitam de cirurgias diversas na província. Mwingisetu Otembeka, Ngadivale Tuva Kata Chihala Kulaveka Uti Lungisela. Dar-te condução de um bom trabalho e muito bom dia.
15: Muito bom dia e muito obrigado, Tio Domiro Nhantumbo. Daqui a pouco, portanto, vamos dar espaço aos nossos compromissos comerciais e prosseguiremos, portanto, com o nosso jornal na segunda metade desta primeira hora do Jornal da Manhã. Por ora, compromissos comerciais.

0: Sabia que a Lei nº 17/2022, de 28 de dezembro, permite ao produtor importar sistemas de irrigação e seus acessórios sem pagar taxas aduaneiras? 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

Quando são 6 horas e 30 minutos, recordamos as notas em destaque. Nesta manhã de terça-feira, a Polícia Municipal da Matola, na província de Maputo, apreende 26 viaturas de transporte semicoletivo de passageiros por desvios, encurtamento de rotas e mau estado técnico. Perto de 500 famílias que vivem na localidade de Punga, no distrito de Gorongosa, em Sofala, terão até finais deste ano acesso à energia elétrica da rede nacional. O setor da saúde na província de Manica reforça a vigilância epidemiológica face ao surto de ébola, ainda ativo na República Democrática do Congo. No estrangeiro, o Tribunal Eleitoral da África do Sul começa hoje a julgar o recurso do ANC contra a exclusão das suas candidaturas às eleições autárquicas de 4 de novembro. Novembro, assim que é. São apenas os destaques do Jornal da Manhã desta terça-feira, dia em que é lançado em Maputo o Manual Prático do Direito da Função Pública 2, a relação entre o Estado e seus agentes, da autoria de Inocêncio Impiça, ministro da Administração Estatal e Função Pública. A cerimônia contará com a presença do presidente da República, Daniel Chapo.

0: Fazemos uma nova ligação com o Instituto Nacional de Meteorologia para o meteorologista hoje em serviço, Zefanias Kisiko, recapitular a previsão do tempo para esta terça-feira. Zefanias, uma vez mais, bom dia.
1: Bom dia, estimados ouvintes da Rádio Moçambique. Previsão do estado de tempo para hoje, terça-feira, 15 de setembro de 2026. Para todo o país, espera-se tempo estável, com um céu pouco nublado, localmente nublado, e o vento será de nordeste a leste fraco moderado, soprando por vezes com rajadas locais. Temperaturas máximas previstas em graus Celsius. Tete com máxima de 37, Xaxai 32, Chimoio Maputo 31, Beira e Nampula 30, Inhambane e Vilanculo 29, Pemba e Quilimane 28 e, por último, Lixinga com máxima de 26. E muito obrigado pela atenção dispensada. Até a próxima.

0: No Café da Manhã, o nosso espaço de entrevista, vamos hoje a refletir em torno das estratégias para a prevenção de acidentes e mortes por desabamentos nas minas de ouro, na zona conhecida por Seis Carlos, no distrito de Vanduze, província de Manica. O nosso convidado hoje é o administrador do distrito de Vanduze, Armando Canhense. O café terá a moderação do jornalista Moisés Sayela a partir do emissor provincial de Manica, na cidade de Chimoio. Como sempre, o ouvinte é convidado a participar através de mensagens que podem ser partilhadas desde já nas habituais páginas do Facebook, Jornal da Manhã RM e Rádio Moçambique. E é para Chimoio que seguimos agora com esta nota em destaque aqui no Jornal da Manhã. Dissemos que o setor da saúde na província de Manica reforça a vigilância epidemiológica face ao surto de ébola que ainda está ativo na República Democrática do Congo. Detalhe com o jornalista Dine Kassamo.
1: Segundo o ponto focal do Centro Operativo de Emergência de Saúde Pública em Manica, Pedro Magul, a medida visa prevenir a eventual entrada da doença na província, apesar de Manica não fazer fronteira direta com aquele país. Para tal, o setor tem vindo a intensificar o rastreio nos pontos de entrada da província, com vista à identificação precoce de casos suspeitos.
2: Há um trabalho que está sendo feito ao nível das autoridades de saúde, que é, essencialmente, fazer o rastreio ao nível das zonas de entrada, né, para descartar qualquer possibilidade de entrar aqui um caso de ébola, não é? Temos também outras zonas, as zonas de mineração, também é preciso fazermos um trabalho para ficarmos atentos e rastrear qualquer pessoa que esteja a vir dessas áreas que já são declaradas de ébola. Então, não é para alarmarmos-nos, não é? Mas para ficarmos preparados para estarmos à altura de responder de forma rápida a qualquer eventualidade que seja uma ameaça de ébola na nossa província e no nosso país de forma geral.
1: Refere que indivíduos com sintomas e que tenham passado pela República Democrática do Congo ou tido contacto com alguém diagnosticado com ébola devem ser imediatamente reportados às autoridades de saúde.
2: Qualquer situação de suspeita, pessoa que tenha sintomas como febre alta, dores de cabeça forte, mal-estar geral, dores musculares, diarreia aquosa, sem vômitos, embora estes sintomas são iguais a qualquer doença infecciosa como malária ou gripe, qualquer outra, é preciso termos em conta se a pessoa tem histórico de viagem ou passagem pela República Democrática do Congo ou teve contacto com alguém que esteve ou que foi declarado com ébola, então estas pessoas são suspeitas e devemos rapidamente comunicar às autoridades de saúde para fazer o devido seguimento. É preciso estarmos alerta sobre esta situação.
1: Segundo as autoridades da saúde, até o momento a província de Manica ainda não registrou nenhum caso suspeito de ébola. Sambanha Arangokuma no Sabauca, na Marota, Vikirai, Cólera, de Chimoio, Dine Kassamo.
0: De Chimoio, seguimos a Lixinga. Mais de 2 mil camponeses do distrito de Kwamba, no Niassa, vão beneficiar a partir do próximo mês de insumos agrícolas em preparação da próxima campanha agrária, tal como refere Raimundo Matola.
3: Trata-se de semente melhorada de ciclo curto de milho e feijões, resiliente a mudanças climáticas, e a iniciativa visa responder a possíveis efeitos negativos da ocorrência do fenômeno El Niño na próxima época chuvosa. O diretor dos serviços distritais das atividades econômicas em Kwamba, José de Almeida Júnior, disse que as sementes foram disponibilizadas por algumas empresas do ramo agrário que operam naquela região da província no âmbito da responsabilidade social. A fonte informou que neste momento os camponeses estão a ser mobilizados a aderir à produção nas baixas como forma de garantir reservas alimentares para os próximos tempos.
4: Sensibilizamos as comunidades que comecem a preparar as suas áreas de produção e que aproveitem no máximo a umidade que for a cair no princípio da próxima campanha e nesta fase que façam uso de forma intensa a umidade existente ao longo dos rios, das lagoas, dos lagos ou dos charcos de águas que é possível produzir em culturas de segunda época, como forma de conseguir satisfazer as necessidades alimentares em primeiro lugar, e a outra é vender, tendo dinheiro para comprar o que for possível para garantir a segurança alimentar nos próximos momentos.
3: Diretor dos Serviços Distritais das Atividades Econômicas em Coamba, José de Almeida Júnior, e a provisão de semente melhorada para fazer face à possível ocorrência do fenômeno El Niño na próxima época chuvosa. O distrito de Coamba localiza-se na zona sul da província, onde, segundo as previsões meteorológicas, será afetada por escassez de chuva na próxima época chuvosa. Axalongo. 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A partir de Lixinga, Raimundo Matola.
0: A Universidade de Likungu realiza pesquisas para a produção de adubo na base de casca de amêndoa de coco, localmente conhecida por Cafuro. Esta informação é trazida pela jornalista Ernesta Missage. Ernesta, bom dia.
5: Bom dia, Dario Tulipang. O facto foi avançado pelo coordenador-geral da incubadora de empresas na Unilikungu, Ismael Mutea, em entrevista à Rádio Moçambique. A fonte explica que a Unilikungu está a recolher cafuros em Quelimane para ensaios de produção de fertilizante orgânico para impulsionar a agricultura de conservação.
6: Recolher esse lixo que se produz ao nível de todos, praticamente todos os mercados e todos os pontos, e levá-los para um ambiente e fazer uma mistura, um conjunto de misturas com esterco de animal e outras composições orgânicas para a produção deste biochar. Este biochar funciona como fertilizante que ajuda muito as plantas a desenvolverem-se, sobretudo em períodos de seca. Por quê? Porque a principal função deste produto é fazer a conservação da umidade. Logo a terra consegue ter mais umidade e logo a planta consegue desenvolver-se melhor e garantir maior produção e produtividade agrícola.
5: Noutro desenvolvimento, o coordenador-geral da incubadora de empresas na Universidade de Likungu, Ismael Mutea, encoraja os produtores de setor familiar a usarem adubos feitos na base de cafuro.
6: Eu penso que esta inovação já pode avançar para os agricultores do setor familiar. Por quê? Porque quando realizada esta inovação, ela foi devidamente testada, avaliada por um laboratório, laboratório de solos em Nampula, e já está comprovado de que o biochar produzido ao nível da incubadora do Zona de Congo cumpre todos os requisitos para avançar para o processo de produção. Temos estado a experimentar, não é? Já realizamos várias experiências, temos plantas já, então os resultados são animadores.
5: Coordenador-geral da incubadora de empresas na Universidade de Likungu, em Quelimane, Ismael Mutea. Indoeni Wanane, Wila, Moçambique, Atukue. A partir de Quelimane, Ernesta Missage.
0: O país já tem mais medicamentos para a melhoria da assistência médica e medicamentosa. Os insumos foram entregues esta segunda-feira em Maputo e contam com financiamento do Banco Mundial. Lilia Langa.
7: O setor da saúde conta com um novo lote de medicamentos e material médico cirúrgico avaliado em cerca de 35 milhões de dólares, financiado pelo Banco Mundial. O lote entregue a Maputo inclui medicamentos essenciais, luvas, gesso, material de penso, anestésicos e outros insumos que deverão reforçar o estoque nas unidades sanitárias do país. O ministro da Saúde, Hussein Issa, diz que o fornecimento vai permitir melhorar a resposta às necessidades dos pacientes e dos profissionais de saúde.
8: Os doentes têm que chegar e dizer, pá, fui tratado, recebi medicamento e fui para casa. Não queremos voltar a assistir, o que temos assistido todos os dias, com muita dor. Quando o doente chega na unidade sanitária, não tem isto, não tem aquilo. Às vezes, mesmo tendo, mas há colegas que dizem que não têm, para o que o doente depois vai lá para fora para poder comprar. Por isso, estes medicamentos, material médico que recebemos hoje, tem uma novidade. A novidade qual é que é? Tem um selo. Este selo foi lançado por Sua Excelência o Presidente da República, como uma das maiores reformas.
7: O CNIC avançou ainda que o país vai receber em breve um novo carregamento contendo medicamentos.
8: Porque se não conseguimos controlar isto em pouco tempo, voltaremos outra vez a sofrer. Foram cerca de 35 milhões de dólares para esta lote e estamos agora também à espera de receber kits de medicamento. Já estão pagos 50% com apoio do Banco Mundial também para também distribuirmos por todas as unidades sanitárias, até ao posto comunitário, para que cada moçambicano chega na unidade sanitária e saia com satisfação.
7: Intervindo na ocasião, o diretor do Banco Mundial, Phil Sissoko, ressalvou a necessidade de assegurar que os fármacos e outros insumos cheguem aos beneficiários.
9: Availability without accountability is not enough.
10: A disponibilidade sem responsabilização não é suficiente. Então, devemos ser capazes de responder a uma pergunta simples. O medicamento chegou à pessoa para quem foi destinado? Eu acho que é por isso que o sistema de rastrear e acompanhar a distribuição é tão importante. Porque Moçambique não está apenas à procura de medicamentos, certo? Está a modernizar-se, a construir esse caminho de rastreabilidade através da rede de abastecimento.
9: It is modernizing how medicines are managed. It is building a system.
7: O apoio do Banco Mundial enquadra-se nos esforços para assegurar a disponibilidade de medicamentos no sistema de saúde nacional, num contexto em que, segundo o governo, o processo de aquisição pode levar entre 18 e 24 meses devido aos procedimentos de contratação e à dependência de produtos hospitalares importados.
0: Moçambique e Zimbábue reforçam cooperação parlamentar no quadro da visita de trabalho que a Presidente da Assembleia da República, Margarida Talapa, efetua ao país vizinho. O detalhe por Daniel Oliveira, enviado especial da Rádio Moçambique a Harare.
11: As Assembleias da República de Moçambique e Nacional do Zimbábue assinaram esta segunda-feira em Harare um acordo de cooperação interparlamentar que prevê o reforço da troca de experiências, formação e concertação de posições em fóruns regionais e internacionais. O memorando foi assinado pelos titulares das duas Assembleias, Margarida Talapa, Presidente da Assembleia da República de Moçambique, e Jacob Francis Mudenda, Presidente da Assembleia Nacional do Zimbábue. Conselheira diplomática da Presidente da Assembleia da República, Paulina Abdala, disse que o acordo estabelece o quadro geral de cooperação entre os dois parlamentos, abrangendo áreas como processos legislativos, capacitação de deputados e funcionários parlamentares, bem como a troca de delegações.
12: Este acordo estabelece um quadro geral que vai orientar a cooperação entre os dois parlamentos. O acordo define mecanismos dentro dos quais esta cooperação vai se desenvolver, as principais áreas que vão compor a cooperação e os principais resultados que se pretende alcançar com esta cooperação.
11: Paulina Abdala explicou que as duas instituições se comprometem igualmente a intensificar a troca de informações e a concertação de posições nos organismos regionais e internacionais.
12: O que se espera é que Moçambique e Zimbábue possam trocar experiência nas diferentes matérias. Portanto, cada parlamento tem a sua valia, cada parlamento tem a sua experiência e, como já tivemos a oportunidade de dizer, existe uma convergência de interesses em algumas áreas. Portanto, explorando essa convergência de interesses e as experiências que os parlamentos acumularam, espera-se que, à luz deste acordo, os parlamentos possam aprender de uns dos outros e reforçar a sua atuação a nível regional e internacional, melhorando assim o desempenho parlamentar das duas Assembleias Legislativas.
11: As ações concretas a serem desenvolvidas no âmbito do acordo serão definidas posteriormente através de um plano ou programa de ação a ser elaborado pelos secretários-gerais dos dois parlamentos. A partir da capital zimbabuiana, Harare, para a Rádio Moçambique, Daniel Oliveira.

No Café da Manhã, vamos hoje refletir em torno das estratégias para a prevenção de acidentes e mortes por desabamentos nas minas de ouro, na zona conhecida por Seis Carros, no distrito de Vanduze, em Manica. O nosso convidado é o administrador do distrito de Vanduze, Armando Canhense. O café terá a moderação do jornalista Moisés Sayala, a partir do Museu Provincial de Manica, na cidade de Chimoio. Como sempre, o ouvinte é também convidado a participar através de mensagens que podem já serem partilhadas nas páginas do Facebook, Jornal da Manhã, RM e Rádio Moçambique.

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0: Esteja aberta a página das notícias sobre o desporto aqui no Jornal da Manhã. Em destaque, Ferroviário de Maputo bate Costa de Sol e Força Negra pelo título feminino de basquetebol. O desportivo é trazido hoje por Carlos Calisto. Muito bom dia.
1: Bom dia, Alberto Lipang. O Ferroviário Maputo forçou o quinto jogo pelo título da Liga Sazol, Campeonato Nacional de Basquetebol Sênior Feminino, após ter derrotado ontem o Costa do Sol no quarto jogo da final por 44-28 no pavilhão dos Tricolores. A equipa locomotiva da capital do país entrava obrigada a vencer de forma a manter-se na disputa pelo troféu e evitar que o seu opositor celebrasse o tricampeonato nacional. Igualados com duas vitórias para cada lado, Ferroviário Maputo e Costa do Sol defrontam-se amanhã, na quarta-feira, ou seja, amanhã, quarta-feira, assim que, no pavilhão de Machaquene, cujo vencedor se sagrará campeão nacional. Em declarações à imprensa, o técnico do Ferroviário Maputo, Nazir Saleh, destacou a capacidade de adaptação da equipa e antecipou um quinto jogo exigente.
2: Nós mantivemos nossos objetivos e o nosso foco. Tivemos a desvantagem, continuamos a trabalhar e a pensar.

0: Estourar isso aí, aquilo que é o nosso ataque.
1: Na Liga Nacional de Basquetebol Sênior Masculina, o Machaquene soma e segue. A equipa tricolor voltou a registrar mais uma vitória no Campeonato Nacional de Basquetebol, desta vez vencendo o Ferroviário de Nampula por 61-57 na tarde de ontem no pavilhão do Machaquene. Os pupilos do angolano Alberto Dumba não deram chances à equipa adversária, tendo controlado as quatro etapas do encontro. Noutros desafios, o Ferroviário da Beira, atual detentor do título, derrotou o Clube Desportivo Municipal da Beira por 81-51. O Ferroviário de Climane perdeu diante do Costa do Sol por 47-84. E o Ferroviário de Maputo superou as Águias Especiais de Maputo por 60-58. Hoje, joga-se para a quinta ronda. Às 3 horas, o Ferroviário de Nampula defronta o Clube Desportivo Municipal da Beira. Às 15 horas, o Ferroviário da Beira defronta o Ferroviário de Climane. Às 17 horas, o líder Machaquene bate-se com as Águias Especiais e às 19 horas, a fechar a jornada, haverá o clássico Ferroviário Maputo Costa do Sol. No Rei Futebol, o Ferroviário Maputo joga esta tarde no Chiveva, frente à Liga Desportiva de Sofala, no prosseguimento da 20ª jornada do Moçambola 2026. Amanhã haverá mais dois jogos. Ferroviário da Beira, segundo classificado, com 34 pontos, recebe a Associação Black Bull de Maputo, líder isolado, com 38. Em Moatize, defrontam-se Xingal de Tete e Costa do Sol. Os jogos já realizados, a Associação Desportiva de Vilanculo 2, Bahia de Pemba 0 e Ferroviário de Lixinga 3, Ferroviário de Nampula 0. Enquanto isso, o presidente da Liga Moçambicana de Basquete, ou seja, de Futebol, Alberto Simango Júnior, encontra-se na cidade de Lixinga, onde tem agendado encontro com a direção do ferroviário local. Merci, João.
2: A direção executiva da Liga Moçambicana de Futebol busca subsídios sobre a satisfação das equipas que militam no Moçambola sobre o decurso da competição na presente temporada. Para o efeito, o presidente da Liga Moçambicana de Futebol trabalha em Lixinga desde este domingo até a próxima quinta-feira, onde vai reunir-se com a direção do clube ferroviário local e organismos com interesse no Moçambola. Alberto Simango disse compreender que o atual modelo da competição esteja a exigir sacrifício e esforço dos clubes, mas a ideia é continuar a garantir a sua aprimoração. Enquanto as condições logísticas não ficam resolvidas na totalidade, o atual modelo de jornadas duplas vai ser sempre a opção, disse o titular da pasta da Liga Moçambicana de Futebol.
3: Estamos na 20ª jornada, 21ª, e este foi um campeonato atípico, nós assim decidimos. Quando digo nós os clubes, e assim como a direção executiva da Liga, e é preciso sempre fazer-se um balanço para perceber até que ponto esta forma de competir pode nos ajudar, porque ao fim e ao cabo o que nós pretendemos é levar o futebol às comunidades e isso está a acontecer. Teremos que fazer jogos, jornadas duplas até acabar. Portanto, não temos nada que alterar. Enquanto as condições forem estas, vamos manter este modelo. E, felizmente, está dando resultados, em princípio, satisfatórios até certo ponto.
2: Alberto Simango, presidente da Liga Moçambicana de Futebol, de trabalho no Niassa desde este domingo, onde pretende inteirar-se da satisfação do ferroviário de Lixinga e interessados sobre o Moçambola. Mércio João, a partir de Lixinga.
1: A Inspeção Geral põe mão dura para os promotores de jogos de azar em Moçambique. Belisário Macão.
4: A Inspeção Geral de Jogos renova o compromisso de combater os promotores ilegais de jogos de azar no país. O Inspetor-Geral Adjunto, sem especificar o número, diz que até o momento, neste ano, foram aplicadas multas e outras sanções aos prevaricadores. Mário Gussi sublinha que, com o avanço tecnológico, a atualização da lei dos jogos é um imperativo.
5: Coincidentemente, 16 anos também depois, estamos já a pensar em atualizar a nossa legislação para adequar aos desafios que se apresentam neste momento. Temos desafios de tecnologia e então é preciso estarmos atentos e estarmos preparados para... Olha, posso dizer que estamos num bom caminho porque estamos sempre atualizados. Se se recordar, a primeira lei de jogo aconteceu em 94. 16 anos depois, em 2010, houve uma revisão da legislação. Em 2012 também houve uma segunda revisão da Lei de Jogos Sociais e hoje estamos já com o avanço da tecnologia, estamos a pensar.
4: Inspetor-Geral Adjunto da Inspeção-Geral de Jogos, Mário

0: Gulsi, a cidade de Maputo acomodou esta segunda-feira pela primeira vez a Conferência Internacional de Reguladores de Jogos de África, uma iniciativa que teve lugar no Centro Internacional de Conferências Joaquim Chissano.
1: Como nota de fecho, o distrito de Nacoroa, na província de Nampula, quer colocar uma equipa na principal prova de futebol nacional. Calixto Pedro.
2: O distrito de Nacoroa, na província de Nampula, sonha colocar uma equipa local no principal escalão de futebol nacional, o Moçambola, num futuro breve. O sonho é do presidente da Associação Distrital de Futebol, Atumane Salamo, que assegurou que as atividades desportivas na região estão a ser desenvolvidas a contento. Salamo disse igualmente que, mesmo com problemas de falta de infraestruturas desportivas adequadas, o distrito mantém o foco na massificação do futebol entre os jovens. Segundo o dirigente máximo do futebol local, a ausência de campos regulamentares não tem travado o entusiasmo dos atletas e o grande sonho da liderança é impulsionar o desporto local até o topo do futebol moçambicano.
3: A infraestrutura é uma das questões que temos como dificuldade. Um dos problemas é o próprio nosso relevo, mas mesmo assim, há um lugar que foi identificado há anos lá, chama-se bairro de Mujano, onde tinha sido previsto como campo distrital. Lá, passado um período, o local começou a perder aquilo que são seus valores de investimentos, mas mesmo assim, um grupo de jovens continuaram a fazer limpeza e ainda estão a fazer lá os seus trabalhos desportivos. Nós temos uma tarefa que vínhamos exercendo, que são as recreações internas. Vínhamos dando algumas corridas ao nível das localidades, postos, e este é um trabalho que poderemos fazer ainda a continuidade.
2: Atumane Salamo, presidente da Associação Distrital de Futebol de Nacaroa, afirmando que a falta de infraestruturas desportivas adequadas é um desafio crónico, mas garante que a determinação de atletas e os dirigentes mantém o sonho vivo. É a Remo Desporto, Calixto Pedro, Nampula.
1: Está tudo dito no Desportivo, no Jornal da Manhã. Bom dia.
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1: Pontualmente 7 horas em toda a República de Moçambique.
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1: Está de regresso o jornalista Vitor África para atualizar as notícias nesta segunda hora.
7: A Polícia Municipal de Matola, na província de Maputo, apreendeu 26 viaturas de transporte semicoletivo de passageiros por desvios, encurtamento de rotas e mau estado técnico. As referidas viaturas foram apreendidas durante uma operação de fiscalização realizada nos postos administrativos de Infulene e Matola Sede. Segundo o porta-voz da Polícia Municipal de Matola, Sérgio Bavo.
8: Essas viaturas só são retiradas dos parques do Conselho Municipal após o pagamento das respectivas multas e reposição das condições para aquelas viaturas que foram parqueadas por causa de condições técnicas. Estamos a falar dos assentos em falta ou dos assentos mal condicionados, rasgados. Então, a obrigatoriedade é de repor a condição da viatura e pagar a respectiva multa para podermos voltar a ter as mesmas viaturas em exercício na via pública.
7: O encurtamento e desvio de rotas continuam a ser um dos maiores problemas de mobilidade no município da Matola, afetando severamente milhares de municípios diariamente. O setor da saúde na província de Maringá está a reforçar a vigilância epidemiológica face ao surto de ébola, ainda ativo na República Democrática do Congo. Segundo o ponto focal do Centro Operativo de Emergências de Saúde Pública em Maringá, Pedro Magulo, indivíduos com sintomas e que tenham passado pela República Democrática do Congo ou tido contacto com alguém diagnosticado com ébola devem ser reportados às autoridades de saúde.
9: Há um trabalho que está sendo feito ao nível das autoridades de saúde, que é, essencialmente, fazer o rastreio ao nível das zonas de entrada, né, para descartar qualquer possibilidade de entrar aqui um caso de ébola. Não é? Temos também outras zonas, as zonas de mineração, também é preciso fazermos um trabalho para ficarmos atentos e rastrear qualquer pessoa que esteja a vir dessas áreas que já são declaradas de ébola.
7: O setor de saúde em Manica reforça a vigilância epidemiológica para evitar a entrada de ébola. As Assembleias da República de Moçambique e Nacional do Zimbábue assinaram esta segunda-feira em Harare um acordo de cooperação interparlamentar que prevê o reforço da troca de experiências, formação e concertação de posições em fóruns regionais e internacionais. Reporta o enviado da Rádio Moçambique a Harare, Daniel Oliveira.
5: O memorando foi assinado pelos titulares das duas assembleias, Margarida Talapa, presidente da Assembleia da República de Moçambique, e Jacob Francis Mudenda, presidente da Assembleia Nacional do Zimbábue. Conselheira diplomática da presidente da Assembleia da República, Paulina Abdala, disse que o acordo estabelece o quadro geral de cooperação entre os dois parlamentos, abrangendo áreas como processos legislativos, capacitação de deputados e funcionários parlamentares, bem como a troca de delegações. A partir da capital zimbabuiana, Harare, para a Rádio Moçambique, Daniel Oliveira.
7: O ministro da Administração Estatal e Função Pública, Inocêncio Impissa, reflete sobre a relação entre o Estado e os seus agentes num livro a ser lançado hoje na cidade de Maputo. A cerimônia de lançamento da obra intitulada Manual Prático de Direito da Função Pública II, a relação entre o Estado e seus agentes, conta com participação do chefe de Estado, Daniel Chapo, de acordo com o comunicado. O livro aborda os desafios da administração pública e a necessidade de fortalecer o conhecimento jurídico dos agentes do Estado, tendo em vista uma atuação cada vez mais responsável, eficiente e orientada para o interesse público. No distrito de Gorongosa, em Sofala, perto de 500 famílias que vivem na localidade de Pungue terão, até finais deste ano, acesso à energia elétrica da rede nacional. Neste momento, decorrem os trabalhos de expansão da linha de alta tensão e montagem de um posto de transformação. Jornalista Felipe Jorge.
10: A ação está inscrita na iniciativa presidencial Energia para Todos, que já levou luz para várias comunidades rurais na província de Sofala. O administrador do distrito de Gorongosa, Pedro Musenge, disse que a chegada de eletricidade à localidade de Pungue, precisamente à comunidade de Povoa, vai impulsionar o desenvolvimento local.
11: Cerca de 500 famílias estarão iluminadas e vai dinamizar o comércio, a escola que está aí também vai ter acesso à energia.
10: Palavras do administrador do distrito de Gorongosa, Pedro Musenge, a respeito do aumento do acesso à energia elétrica da rede nacional. Felipe Jorge, Bairro.
7: E no plano internacional, mais de 1.600 pessoas foram detidas na Turquia na sequência de uma operação contra o crime organizado, o tráfico ilegal de armas e tráfico de droga. Segundo o ministro da Justiça turco, Arkin Gulek, foram apreendidas na operação 199 armas de fogo, 1.039 cartuchos, duas granadas de mão, 10.520 comprimidos e pastilhas de fármacos sintéticos e aproximadamente 37,25 kg de substâncias estupefacientes. Fechamos com o desporto. A Liga Desportiva de Sofala e o Ferroviário de Maputo defrontam-se hoje, no prosseguimento da 20ª jornada do Moçambola 2026. Amanhã, quarta-feira, jogam a BB Ferroviário da Beira, o DS Machaquene, Xingal de Tete e Costa do Sol. Na abertura da jornada 20 do Moçambola, no domingo findo, a Associação Desportiva de Vilanculo derrotou o Bahia de Pemba por 2-0 e o Ferroviário de Lixinga derrotou o homônimo de Nampula por 3-0. Black Bulls lidera o campeonato com 38 pontos, seguido pelo Ferroviário da Beira com 34. Nos lugares de descida estão a Associação Desportiva de Pemba com 17 pontos, Machaquene com 10 e Xingal de Tete com 9 pontos. Apresentamos as notícias. O próximo bloco, às 8 horas. 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
12: 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Regressamos ao Instituto Nacional de Meteorologia para o meteorologista Zefanias Kisiko fazer o resumo das temperaturas máximas previstas para hoje nas principais cidades.
13: Tete com máxima de 37, Xaxai 32, Chimoio Maputo 31, Beira e Nampula 30, Inhambane e Vilanculo 29, Pemba e Quilimane, 28. E, por último, Lixinga, com máxima de 26. Por hoje é tudo e muito obrigado pela atenção dispensada. Até a próxima.

0: No café da manhã, portanto, quando forem 7 horas e 30 minutos, vamos hoje refletir em torno das estratégias para a prevenção de acidentes e mortes por desabamentos nas minas de ouro na zona conhecida por Seis Carros, no distrito de Vanduza, em Manica. O nosso convidado hoje é o administrador do distrito de Vanduza, Armando Canhense. O café terá a moderação do jornalista Moisés Sael, a partir do sul provincial de Manica, na cidade de Chimoio. Como sempre, o ouvinte é também convidado a participar através de mensagens que podem ser partilhadas nas páginas do Facebook, Jornal da Manhã, RM e Rádio Moçambique. Está já aberta a nossa janela do repórter, hoje a partir da cidade de Kilimani, na Zambésia. Hoje queremos medir o pulsar no mercado central de Kilimani com um olhar ao impacto da melhoria das condições deste mercado, onde está posicionado o nosso colega Caetano Alberto, e hoje marca presença pela janela do repórter. Caetano, bom dia.
1: Muito bom dia, Dérito, e estendemos a saudação ao ouvinte da Rádio Moçambique. É verdade que o mercado central está diferente, diga-se de passagem, como resultado da requalificação feita pelo Conselho Municipal de Kilimani, através de um financiamento da Embaixada da Noruega, estimado em 45 milhões de meticais. Então, o que que tem de novo? Esta talvez seja a pergunta que o ouvinte quer encontrar a resposta nesta nossa entrada. De facto, há muita coisa nova, e só para se ter uma ideia, aqui foram construídos 3 pavilhões e um deles é de Reis do Chão. Tem vários secções, tem várias secções, diga-se, nomeadamente a área para mariscos, vegetais, a lavagem do pescado, câmaras frigoríficas, escritórios e também sanitários. E já no primeiro piso tem espaços para quiosques, onde os vendedores aqui podem tomar refeições e lazer. Vamos ouvir aqui a senhora Adélia Joaquim. Ela vende peixe num dos pavilhões que é reservado ao pescado. Dona Adélia, o mercado está bonito.
2: Muito bonito mesmo, até gostamos mesmo. Nós esperávamos que vamos ter um mercado como esse aqui. Mas para o Pai Nosso Araújo, agradecemos para ele. Para nunca mais vamos esquecer a ele. Estamos há muitos dias que não precisamos fazer negócio aqui, mas nunca tínhamos um mercado como esse aqui. Mas agora estamos a agradecer a ele. Muito ele mesmo.
1: E a higiene, como é que tem sido a limpeza desta infraestrutura tão bonita?
2: Quando acabamos de vender, levamos água lá no fontenário, como entregado coisa. Água, fazemos nossa limpeza. Lavamos, daí depois arrumamos e vamos para casa. E a seguinte, repetimos a mesma coisa também.
1: A Adélia Joaquim é vendedora aqui de pescado no mercado central de Kilimani. E também para saber como é que tem sido coordenada essa questão da higiene, tenho comigo o secretário deste mercado, o senhor Caetano Corrado. Gostaria de saber como é que está acautelada essa questão de higiene aqui no mercado central.
3: Muito bom dia. Quanto a esta área da higiene, porque é um trabalho muito necessário, porque o mercado, como vem de que o mercado é novo, o mercado é espelho, é o mercado central, mercado mãe. Mas quanto à higienização, temos o chefe da higiene que tem reparando por esta área. Qualquer coisa passamos a fazer sensibilizações e temos feito a limpeza, às vezes nos domingos, a limpeza geral. E quanto temos também aquelas mães que fazem ajuda da limpeza diário. Aqui, quanto à higiene mesmo, estamos reparando nessa fase.
1: Aqui tem água disponível para garantir este processo de limpeza?
3: Do momento temos quase uma água, aquela água de furo, mas tem nos ajudado muito nessa área da limpeza.
1: Ficam aqui as declarações de Caetano Corrado, ele é secretário aqui no mercado central de Kilimani, a propósito da entrada em funcionamento desde o passado dia 21 de agosto deste mercado que foi requalificado. É uma intervenção que surge na sequência de dois fenômenos que deitaram abaixo o esforço de vários agentes econômicos. O primeiro foi um incêndio que deflagrou por aqui, destruiu muitas barracas, e depois também o ciclone Fred, que não poupou estas infraestruturas, e daí os agentes econômicos passaram a vender em condições pouco condignas. E é mesmo a propósito destes dois fenômenos que a Edilidade estabeleceu várias parcerias para conseguir um financiamento para requalificar este mercado. É tudo o que tínhamos a descrever aqui no Mercado Central de Quelimane. Caetano Alberto, muito bom dia.
0: Muito bom dia, são 7 horas e 13 minutos. Vamos à atualidade regional. Em destaque, o Tribunal Eleitoral da África do Sul começa hoje a julgar o recurso do ANC contra a exclusão das suas candidaturas às eleições autárquicas de 4 de novembro próximo. Detalhe com o correspondente Eduardo Figurão.
4: O Congresso Nacional Africano quer que a Comissão Eleitoral seja obrigada a aceitar as listas rejeitadas, alegando que o processo falhou devido a um erro no sistema informático. Se o Tribunal der razão à ONC, a decisão vai beneficiar mais de 2.300 candidatos de 45 partidos que correm o risco de ficar fora do escrutínio. Por outro lado, a Comissão Eleitoral garante que o sistema eletrônico funcionou sem falhas no último dia de inscrições, a 28 de agosto. O organismo já entregou documentos em tribunal que provam que o próprio ANC tentou submeter as candidaturas no limite do prazo. O debate jurídico centra-se agora no conceito de submissão. O ANC diz que iniciou o processo a tempo, mas que foi travado por problemas técnicos. A Comissão Eleitoral insiste que as candidaturas foram simplesmente entregues fora de horas. A Aliança Democrática e o Movimento de Transformação Africana também já entraram na batalha judicial. Os dois partidos opõem-se ao recurso do ANC e exigem que a lei seja igual para todos, sem tratamentos de favor. Entretanto, o caso está a provocar um forte mal-estar interno no Congresso Nacional Africano. Vários militantes avançaram com protestos junto à sede do ANC em Joanesburgo e já há um processo em tribunal contra a direção do partido por exclusão injusta das listas eleitorais. É neste cenário de forte tensão que o presidente nacional do ANC, Gwed Matanj, vem apelar à calma e à paciência de todos os militantes. Matanj pede que se aguarde pelo desfecho dos processos judiciais e, tal como a direção do partido, atribua a falha a um erro técnico que afetou 6 municípios, a maioria na província do Cabo Oriental. Entretanto, a Comissão Eleitoral deverá anunciar já amanhã as listas oficiais dos candidatos aprovados para o escrutínio de 4 de novembro. Rádio Moçambique, Eduardo Figurão, Joanesburgo.
0: Na Tanzânia, 11 empresas de extração de ouro e diamantes entre nacionais e estrangeiras poderão responder em tribunal supostamente por operarem com recurso à energia elétrica roubada da rede nacional. O detalhe com o correspondente Monteiro Bonifácio.
5: Trata-se das empresas mineiras que operam na região de Tinhanga, que se juntam a algumas famílias que também poderão responder em juízo devido a ligações fraudulentas de energia elétrica. A rede de ligações fraudulentas da energia na região de Shinyanga foi desmantelada pela suspensão da Companhia Tanzaniana de Fornecimento de Energia Elétrica. Frank Njavike, inspetor da Companhia Tanzaniana de Fornecimento de Energia Elétrica, disse que as 11 empresas mineiras operavam com recurso à energia fornecida fraudulentamente, cujas perdas estão por ser quantificadas. Njavike afirmou que a equipe da inspeção apreendeu um contador de energia adulterado que era usado para fornecer energia às empresas mineiras sem o registro do consumo. O inspetor da Companhia Tanzaniana de Fornecimento de Energia Elétrica afirmou que o líder da rede não só furtava eletricidade, mas também a vendia a mineradores, privando o governo de receitas. Vincou que todos aqueles que beneficiavam da energia elétrica pela rede ilegal também serão responsabilizados pelo uso de serviço fora dos procedimentos estabelecidos. Njavike afirmou que estão numa fase avançada os procedimentos para a recuperação do valor da energia furtada, enquanto os suspeitos envolvidos em infrações graves são encaminhados às autoridades competentes. De Dar es Salaam, Monteiro Bonifácio.
0: Noruega anuncia o encerramento definitivo da sua embaixada no Malawi. A informação é trazida pelo correspondente Sérgio Sixpence.
6: A representação diplomática norueguesa encerrará suas portas até o final de julho do próximo ano, como parte de uma ampla reestruturação dos seus serviços. O ministro dos Negócios Estrangeiros da Noruega, Espen Barfi Eid, anunciou a decisão atribuindo ao aumento da instabilidade global e ao que descreveu como a mais séria crise de segurança que o mundo vive desde a Segunda Guerra Mundial. O encerramento simbolizará o término de 27 anos de presença diplomática no país. A embaixada, criada em 2000, tem desempenhado um papel fundamental na cooperação para o desenvolvimento entre a Noruega e o Malawi, investindo anualmente cerca de 500 milhões de coroas norueguesas em ajuda multifacetada. Esta assistência concentrou-se em áreas críticas, como saúde, educação, agricultura e governança eficaz, tornando a Noruega um dos principais parceiros de desenvolvimento do Malawi. Contudo, as autoridades da Noruega foram rápidas em enfatizar que a ação não representa o término definitivo do vínculo. O ministro de Cooperação Internacional, Asmund Aukrust, tentou tranquilizar os malawianos, assegurando que a colaboração para o progresso continuará, mesmo com o fechamento da embaixada. Afirmou que o financiamento canalizado através de organizações multilaterais continuará a fluir, enquanto a Noruega irá agora avaliar o futuro da sua cooperação com grupos da sociedade civil, instituições norueguesas e outros parceiros no Malawi. Disse que o financiamento proveniente de organizações multilaterais seguirá em fluxo, enquanto a Noruega agora analisará o futuro da sua colaboração com grupos da sociedade civil, instituições norueguesas e outros parceiros no Malawi. Sérgio Sixpence, em Blantyre.
0: São 7:19. A atualidade sobre economia e negócios no noticiário econômico trazido por Sumali Gilberto.

Bom dia. O custo de vida em Moçambique acumulou uma subida de cerca de 4,8% entre janeiro e agosto deste ano. Segundo o Instituto Nacional de Estatística, o ritmo de aumento dos preços abrandou nos últimos meses devido à descida no preço de vários produtos alimentares e bebidas não alcoólicas. De acordo com o INE, alimentos como o peixe fresco e seco e a couve, bem como os combustíveis e os transportes urbanos, pressionaram o poder de compra dos moçambicanos no período em referência. Contudo, produtos como o tomate, a alface e a cebola deram um alívio aos consumidores nos últimos meses. A multinacional Total Energies anunciou novos avanços no projeto para a instalação de uma unidade de produção de biodiesel de coco no distrito de Palma, em Cabo Delgado. A iniciativa insere-se no compromisso de descarbonização e desenvolvimento socioeconómico associado ao megaprojeto Moçambique LNG da Área 1 da Bacia do Rovuma. Para a materialização do plano, a multinacional lançou uma manifestação de interesse com vista a selecionar investidores e consórcios para financiar, construir, deter e operar a unidade industrial, que terá uma capacidade nominal aproximada de 5 mil toneladas por ano de biodiesel puro. Em relação às taxas de câmbio de referência fixadas hoje pelo Banco de Moçambique, o euro está a 72 meticais e 6 centavos para a compra e 74 meticais e 42 centavos para a venda. O dólar americano está fixado em 63 meticais e 27 centavos para a compra e 64 meticais e 54 centavos para a venda. Por último, o rand está a 3 meticais e 88 centavos para a compra e 3 meticais e 95 centavos para a venda. É tudo por hoje. Bom dia.

0: Na atualidade sobre as artes e cultura em destaque, a comunidade de Chimoio despede-se do jornalista e criador de conteúdos digitais, Sulemane Mudegwa, conhecido por Tafuna, com promessa de imortalizar o seu legado cultural hoje trazido por Gércio Alexandre. Bom dia.
1: Bom dia. O último adeus a Sulemane Mudegwa, Tafuna, foi marcado por intensa comoção e tristeza, juntando familiares, amigos e a classe dos comunicadores numa despedida sentida. O jornalista e criador de conteúdos digitais faleceu na última sexta-feira, vítima de doença. Domingos Pedro Cadeado.
2: O último adeus a Sulemane Mudegwa, mais conhecido por Tafuna, foi marcado por intensa comoção e tristeza, juntando familiares, amigos e a classe dos comunicadores numa despedida sentida. O jornalista e criador de conteúdos faleceu na última sexta-feira, vítima de doença. O último adeus ao comunicador foi acompanhado por um coro unânime de dor, mas também de reconhecimento pelo impacto da sua obra. Durante o funeral esta segunda-feira em Chimoio, familiares e colegas sublinharam a urgência de imortalizar o legado de Tafuna, recordando o seu dinamismo e compromisso com a comunidade, as artes e a comunicação. Para os colegas de profissão, a partir da prematura de Sulemane Mudegwa, deixa um vazio difícil de preencher no panorama mediático de Manica. Conhecido pela sua boa disposição e talento, Tafuna destacou-se por transformar o cotidiano em conteúdos marcantes, usando a sua voz para dar visibilidade às dinâmicas sociais da região.
3: Emily, é bem difícil falar o que fazer para se recuperar dessa dor. Mas vai tentar seguir em frente, Cidália Clara Marcelino. Muito difícil. Sendo ele Tafuna, é uma pessoa muito sorridente com todos nós. Deus tem um propósito com tudo isso. Então, sigamos em frente. Eu acho que ele não gostaria que nós ficássemos assim, de luto para sempre. Né? Gostaria que ele nós continuássemos em frente com a nossa vida.
4: Chamo-me Inácio Zacarias. Foi um jovem engraçado, amigo de todos. Eu vi ele desde criança. Era uma pessoa que era amigável, não tinha aquela divergência com as pessoas.
5: Marcos Antônio Cassena é meu nome. Eu digo, é meio constrangedor e é muito triste a perda que tivemos de um colega. E depois, sendo um jovem, tinha muito a fazer, muito por dar para a sociedade.
2: Sulemane Mudegwa, mais conhecido por Tafuna, parte fisicamente, mas a sua assinatura no jornalismo e na criação de conteúdos permanece viva na memória de quem o acompanhou. De Chimoio, Domingos Cadeado.
1: A Universidade Eduardo Mondlane, UEM, outorgou, a título póstumo, o título de doutor honoris causa ao pintor moçambicano Malangatana Valente Nguenha, em reconhecimento do seu papel para o desenvolvimento da moçambicanidade. A cerimónia teve lugar na última segunda-feira, sendo antecedida por outras atividades realizadas no contexto desta distinção. Assim, a Escola de Comunicação e Artes da Universidade Eduardo Mondlane promove esta quarta-feira, no formato híbrido, uma mesa redonda dedicada à reflexão sobre a vida, obra e legado desta figura emblemática das artes e cultura do país. Sublema celebrando Malangatana, o legado de um artista multifacetado, o encontro constitui um espaço académico e cultural de reflexão sobre a contribuição do pintor para as artes, cultura, identidade e memória coletiva moçambicana, bem como sobre a atualidade e influência da sua obra para as novas gerações. A mesa redonda conta com um painel que integra como oradores os professores Alda Costa, Roselete Fagundes de Avis, Dadivo José, sob a moderação de Julieta Langa. Vão-se somando os doutoramentos honorários atribuídos à Malangatana, que em 2007 recebeu o doutoramento honoris causa pela Universidade Politécnica de Moçambique. Por aqui termina o Cultural no Jornal da Manhã de hoje. Bom dia.
0: Muito bom dia. Espaço agora para a crónica da autoria de Arun Vali.

0: Olá, então, muito bom dia. Tinha lido no Facebook que a Edilidade ia desencadear uma ação a que chamou de Operação Fogo Fogo para a transitabilidade do troço Bairro Degue até ao limite com Unidade Mufa no distrito de Marara, que estariam posicionando as máquinas para alisar a estrada e assim amaciar a moral do cidadão. Vi uma máquina quase escondida no meio das palhotas, mas nada de alisar a estrada nenhuma. Pensei, se calhar é o posicionamento e que o trabalho iria ser realizado ao longo da semana. Lá tive eu que percorrer cerca de 24 km da cidade até Boroma, numa picada sinuosa, tipo um trilho, mas dizemos que é estrada e nem devia ter esse nome. Do Nhantambala a Degue e Mufa, aquilo não é para qualquer carro, é um crime automóvel. Após fui a Boroma dia 6 e desta vez por questões sociais. A bicentenária igreja está completamente reabilitada. Os edifícios que a circundam estão de novo operacionais. A vida de pessoas voltou à normalidade. A vida animal já se ouve e o ar que se respira é saudável. Bom e muito trabalho foi ali realizado pela Igreja Católica. Engraçado é que até o museu está organizado. Vi fotografias de pessoas que viviam no ano de 1800 e tal. Li alguns manuscritos de operários e intelectuais que ali deram seu saber para a igreja. A loja de conveniência está a funcionar e cada visitante pode adquirir alguma lembrança. Os sacerdotes, padres ou seja lá o que for, são solícitos e simpáticos. Dão toda a informação útil sobre o local. Contudo, tenho um pedido. Ainda me lembro de ter visitado Boroma no tempo da Covid-19 e dela croniquei. É preciso que a Diocese invista mais um dinheiro para arranjar o acesso desde a cruz até ao cimo do recinto igrejal. Este pedido é para o Senhor Bispo Dom Diamantino. O segundo pedido é para os governos de Marara, da cidade de Tete, com o provincial. Melhorem aquela via e não é preciso nada mais do que uma niveladora para rapar as pedras e entulhar as covas, porque a areia do rio Mufa é outro assunto. No rio Mufa vai ser preciso uma obra de arte e não será hoje, porque eu, que sou do tempo de ontem, vi o que assim vejo e não será meu neto que vai ver diferente. Ir a Boroma ver a bicentenária igreja é um belo turismo. Contemplar a liberdade das águas do Rio Zambeze a irem dormir no Índico é uma alegria. Mas uma coisa é uma coisa, outra coisa é outra coisa, meus caros. Fazer turismo não é sinônimo de sofrimento, e assim como está a picada, não encoraja. Até porque vem aí a Conferência Internacional de Investimento de Tete e Boroma seria ideal para ser visitada e, quem sabe, despertar negócio. Ndalewaine. Bom dia, Tete. Arun Vali.
1: São 7h29 e meio. Daqui a pouco teremos o café da manhã, mas antes recordemos as notas. Em destaque, nesta manhã de terça-feira, dissemos que a Polícia Municipal da Matola, na província de Maputo, apreende 26 viaturas de transporte semicoletivo de passageiros por desvios, encurtamento de rotas e mau estado técnico. Perto de 500 famílias que vivem na localidade de Punga, no distrito de Gorongosa, em Sofala, terão até finais deste ano acesso à energia elétrica da rede nacional. O setor da saúde na província de Manica reforça a vigilância epidemiológica face ao surto de ébola ainda ativo na República Democrática do Congo. No estrangeiro, o Tribunal Eleitoral da África do Sul começa hoje a julgar o recurso do ANC contra a exclusão das suas candidaturas às eleições autárquicas de 4 de novembro. São estes os destaques desta terça-feira, aqui no Jornal da Manhã, dia em que é lançado em Maputo o Manual Prático do Direito da Função Pública 2, a relação entre o Estado e seus agentes da autoria de Inocêncio Impiça, ministro da Administração Estatal e Função Pública. A cerimônia contará com a presença do presidente da República, Daniel Chapo.
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0: Estamos já no espaço Café da Manhã, o espaço de entrevista aqui no Jornal da Manhã, num dia em que nos propomos a refletir em torno das estratégias para a prevenção de acidentes e mortes por desabamentos nas minas de ouro, na zona conhecida por Seis Carros, no distrito de Vanduze, em Manica. Hoje temos como convidado o administrador do distrito de Vanduze, Armando Mude Canhens. O café inicia já a partir do emissor provincial de Manica, na cidade de Chimoio, com a moderação do jornalista Moisés Sayala. Moisés, muito bom dia.
1: Armando Canhens, Mapejo Mude.
2: Muito bom dia, Derito Lipang e ouvinte. Aqui nos estúdios, em Chimoio, saúdo e confirmo a presença do nosso convidado Armando Mude Mapeze Canhens, administrador do distrito de Vanduze. Do ano passado a esta parte, temos vindo acompanhar a chegada massiva de pessoas na localidade de Pungue Sul, posto administrativo de Vanduze 7, numa zona que ficou mais conhecida por Seis Carros. As pessoas vêm para a extração de ouro. Malgrado é que há notícias frequentes sobre mortes destes garimpeiros nas covas abertas devido à falta de segurança. Os casos mais recentes, temos a reportar, por exemplo, em abril, em que aconteceram 10 mortes e muito recentemente, na semana passada, mais 6 mortes, depois o seu administrador atualizou mais 3. Sr. Administrador, depois do acidente da semana passada numa das minas que causou mortes, quais as estratégias para a prevenção e garantir mais segurança no trabalho? Bom dia.
1: Muito bom dia. Estimados ouvintes, aqui fala o Sr. Armando Canhens Mapejo Mude, portanto, o Sr. Administrador do Distrito de Vanduze. Que eu vou satisfazer algumas questões que estão sendo colocadas aqui pelo senhor repórter da Rádio Moçambique, concretamente o senhor Sayela, Moisés Sayela. Com relação à pergunta que me faz, tenho a dizer que as medidas já existem. Primeiro vamos tapar aquela cova que criou 6 mortes, porque é uma cova que apareceu numa via que dá acesso à famosa mina Seis Carros. Não foi exatamente na mina Seis Carros. Foi numa via que dá acesso, portanto, à mina Seis Carros. A cerca de 300, 400 metros. Agora vai ser tapada a cova. Estamos em daquelas condições. Entre hoje ou amanhã, mais tardar, a cova vai ser tapada. Dali, a cada um vai a sua vida. Portanto, fora, muito distante da do local onde está aqui as mortes agora.
2: Os administradores estão em marcha esforços para a criação de cooperativas e associações de garimpeiros, mas o desafio é, por exemplo, a obtenção de doates. Como é que será feito isso e que benefícios se espera? Sabemos que já existem 6 ou 8 cooperativas.
1: Já existem cooperativas, porque o trabalho que o governo tem feito pede que os garimpeiros se organizem, criem cooperativas e que façam o licenciamento das mesmas. E assim já foi feito, já temos cerca de 8 inscritos, mas desses 8, 5 já têm BRs e ainda não começaram a operar porque estamos a esperar o levantamento do decreto 32/25. Quando vão começar a trabalhar. Por enquanto estão todos parados, na expectativa de que, se um dia for levantado o decreto, começam a trabalhar de forma ordeira e organizada.
2: E numa altura em que ainda vigora o decreto 32/2025, de 30 de setembro, que interdita esta atividade, se acontecem mortes é porque são pessoas que estão a violar o decreto. Quais têm sido as medidas para minimizar esta violação?
1: Primeiro, as medidas são de sensibilizar aqueles jovens para não se meter em atividade mineira enquanto o decreto ainda vigora. Mas, como sabe, onde há muita gente, tem comportamentos diversificados. Há aqueles indisciplinados, de má conduta, de dia, na clara da noite, quando verem que estão num sítio muito distante da polícia que está lá a garantir a segurança. Então, entra nas covas que os soldados estão distantes, à espera que se levante para vir trabalhar. E, algumas vezes, ali mesmo queriam incidentes, acabam criando ferimentos, essa coisa toda. São indivíduos disciplinados, mas há uma vigilância forte sendo feita, e a razão pela qual, para além da polícia, também temos CCS, Conselho Comunitário de Segurança, formado por homens locais, próprios garimpeiros, na sua maioria, para garantir a segurança, portanto, de não violar as covas dos que estão ausentes.
2: No ano passado falava-se de cerca de 10 mil, 11 mil, e o dado mais recente que o senhor administrador avançou é de cerca de 14 mil pessoas. Para a organização desta atividade de garimpo nos seus carros é um grande desafio.
1: É lógico, portanto, o número cada dia que passa de garimpeiros está a subir. Agora já se fala de 14 mil homens lá existentes, portanto, para garimpar. Estão todos na expectativa de levantamento de garimpo para poderem começar a trabalhar. O número sobe por quê? Sobe porque em Vanduze temos cerca de 3 lugares em que dizem que tem este recurso, ouro e outro tipo de recursos minerais. Então, todos aglomeraram-se na famosa Seis Carros, porque o sítio onde mais dá este recurso. Estão lá.
2: A mina Seis Carros, nós quando passamos daí, por exemplo, vemos que está muito próximo da estrada. Essas invasões, por exemplo, que aconteceu na semana passada, não irá ditar, por exemplo, a expansão para áreas residenciais? Qual é o desafio do governo do distrito para conter este alargamento de espaço, para manter naquele local confinado?
1: O desafio são dois. Primeiro, vamos imaginar na parte da mobilização, sensibilização dos homens, fazer ver que essa atividade que estão a fazer, a revelia, cria, portanto, perigo a eles próprios. Eles vão embora. Segunda componente é de manter a força vigilante, a força da polícia de proteção de recursos naturais e meio ambiente. Está lá. Então, quando necessário, vamos reforçar a força para fazer exibição, com orientação de não disparar, porque todo cuidado é pouco. Num sítio onde tem 14 homens, dentre eles, desmobilizados de guerra, polícias, desertores, médicos, docentes e outros tipos de quadros estão lá à procura de oportunidade. Então, o que a gente faz como apelo é: colegas, polícias estão aqui, queremos a exibição da força. Nunca disparar. Simula, mas nunca disparar. Então, e isto está sendo acatado, por isso que até aqui não temos convulsões assim maiores.
2: Há um aparente grupo de jovens da Associação Namaumbo que tem sido um interlocutor, às vezes com o governo e com as pessoas que pretendem aceder àquele local. Qual tem sido o papel desta associação e de outros grupos que estão a ser legalizados para esta comunicação com o governo para controlar a entrada de pessoas?
1: Em Nhamahambo é uma das cooperativas, é uma das 5 cooperativas já licenciadas. Aliás, é a 6ª. É a cooperativa que já tem concessão, tem doado em tudo, Nhamahambo. Portanto, o seu presidente, Nhamahambo, e o presidente de outras cooperativas já existentes são interlocutores, portanto, do governo. Quando o governo quer alguma coisa na famosa mina Seis Carros, interage com eles, se é para o encontro com eles, solicita a eles, se é para o encontro lá na mina ou visitas, solicita a eles, organizam e assim o processo vem andando de comunicação.
2: E a entrada de novos, digamos, exploradores dessas minas tem um controle quando se diz, por exemplo, agora são 14 mil. Ano passado eram cerca de 11 mil. A entrada de novas pessoas está a ser controlada?
1: O controle existe. De que maneira? A famosa mina Seis Carros descobriu-se numa área residencial. Tem lá residentes, com suas residências, suas árvores de frutas, suas machambas. Então, é nessas machambas onde se descobriu, portanto, o ouro. Aquilo foi crescendo. Uma pessoa, três, quatro, cinco, seis. O que acontece? Se alguém estiver interessado em ter uma cova lá, então, não sei se faz prospeção, não sei de que maneira fazem as pessoas que lá vão. Então, contacta, portanto, os donos da machamba. Faz uma pequena negociação. Epa, eu perco uma chamba, não tenho onde produzir. Você quer estar aqui? Dê-me algum valor. Com o dono, portanto, da machamba. Então, eu recebo o valor que combino entre eles lá e começo a fazer mineração no espaço. E assim vai aumentando o número. Mas a sua maioria só consegue o espaço, não estão a trabalhar, estão à espera, portanto, do levantamento do decreto 32/25, que é para poderem trabalhar de forma legal.
2: Muitos acidentes mortais que foram reportados aconteceram no período noturno, como, por exemplo, informou a polícia na semana passada. Há dificuldades de controlar a atividade neste período de atividades furtivas, principalmente?
1: Dificuldades existem, meu irmão. Como deve imaginar, 14 mil homens, aquilo, pelo menos, numa extensão de quase 50 hectares. E para a polícia controlar cada cova, cada pessoa, cada garimpeiro, torna-se extremamente difícil, porque cada polícia, um garimpeiro, está quase impossível. Ali temos 970 covas. Então, este número de covas é enorme. Em termos de proporcionalidade, polícia, cova ou polícia garimpeiro, não existe, mas estamos fazendo o nosso máximo, pelo menos naquelas zonas que têm um risco aparente, instalamos lá polícias. E não se esqueça que o polícia é humano, não vamos deixar três, quatro polícias numa multidão de 3, 4 mil homens, é um risco para a nossa polícia. Como temos vindo advertir a eles que nunca disparar. Então, temos que evitar que isto aconteça. Por quê? Porque aqueles homens podem, algumas vezes, provocar a polícia para disparar, para depois fazer o desmando. Então, evitamos isso. Por quê? Porque se isto for acontecer, em vez de morrer 5, 6 pessoas, vão morrer mais pessoas, criando assim um massacre. Então, o governo estará ali com peso na consciência. Por isso que evitamos, preferimos que morra 3, 4 pessoas do que fazer um massacre. Por isso estamos a tentar sensibilizar a eles de forma pacífica. E estão entendendo, porque entre eles há os mais honestos, né? Só que há aqueles que, como sabem, numa organização não faltam disciplinados, né? Mas estamos fazendo o nosso máximo para essa gestão que até hoje está a nos dar um número muito reduzido de mortes.
2: O governo está a modernizar a mineração. A nova lei de Minas, que foi aprovada, é a Lei 7/2026, de 3 de junho. Os garimpeiros são beneficiados, mas o apoio à mineração artesanal introduz a questão de licenças, de mineração de pequena escala. Esta nova lei tem sido... O conteúdo desta nova lei tem sido divulgado aos garimpeiros de Seis Carros para que saibam que nesta nova lei terão benefícios de deixarem de praticar a atividade de forma desorganizada.
1: Perfeitamente, só que há uma componente que está em falta, porque temos tido encontros com a equipa multissetorial. A equipa multissetorial é a equipa que congrega, portanto, quase todas as áreas que estão ligadas à mineração. Nos encontros temos recebido instruções de manter, portanto, a mineração fechada, ninguém deve garimpar, até que se levante o decreto. Mas a condição do levantamento do decreto, segundo a equipa multissetorial, é de criação de regulamento, porque ainda não há regulamento. A lei foi aprovada assim, mas precisa de regulamento, que é para poder ver quais são as cláusulas positivas, negativas, o que, que se deve fazer para com os mineradores, quais são as vias. Tudo isso vem agregado num o regulamento que ainda não está aprovado. Mas assim que se aprovar o regulamento, acredito que o decreto vai ser levantado. Porque vai se fazer uma inspeção por esta equipa multissetorial para ver se as condições lá na famosa mina Seixas estão criadas ou não. Caso as provas estão criadas, acredito que o governo vai fazer o levantamento. Porque nem eu, nem o governo provincial, mesmo central, está a gostar de ouvir e ver as mortes que estão a ocorrer lá. Porque são cidadãos que são úteis para a nação moçambicana.
2: Vamos levar essa reflexão também ao ouvinte que queira interagir aqui com o senhor administrador, através das nossas linhas, que serão já anunciadas por Vitor África, da nossa redação central. Vitor, bom dia.
3: Bom dia, Moisés Saela, e caro ouvinte, mais uma vez bom dia. Os nossos números já estão disponíveis para interação, 21-31-77-77, ou então 82-34-77. Temos também a nossa página do Facebook, Jornal da Manhã, RM, disponível já para interação. Estimado ouvinte, pode deixar lá a sua mensagem. Nosso primeiro ouvinte liga-nos de Gaza, Isidro Banzi, a partir de Denguelo. Bom dia.
4: Bom dia. Bom dia a todos os ouvintes da Rádio Moçambique. Bom dia, senhor administrador. Primeiro, para liberalizar o que nos falou, eu estou muito doce. Senhor administrador, por que nós não usando, nós em Moçambique, não usando o Asca de Sulfaz? Asca de Sul fica rico ou ficou rico por causa do ouro? E por que nós, em vez de colocar polícia lá, mas aqui nós pegamos o nosso investidor nacional ou internacional, demos a terra e facilitamos nas papeladas ou nos documentos? E esse investidor vai fazer uma empresa. E os 14 mil cidadãos que estão a passar mal aí vão trabalhar. Isso vai trazer mais emprego para o povo moçambicano, também vai trazer a receita para o nosso país, como as reias pesadas dos burros e os outros cantos, não é? Deus nos deu a terra e que nós vamos aproveitar o nosso bênção que nos foi dado com Deus. Isidro Banda, para Daniel, bom dia.
3: Muito bom dia, Edi Xai Xai. Félix Paruque, bom dia, caro ouvinte.
5: Bom dia, Vitor África, bom dia, Lipang, bom dia, Musa Israel, a partir de Ximui. Bom dia, senhor administrador. Bom, queremos encorajar o senhor administrador. Sabemos que não está sendo fácil, de facto, lidar com esta situação da Ribeiro. Vezes sem conta, há mortes que vão acontecendo e naturalmente que são perdas humanas, e isso sem dúvida que pesa para o governo do distrito e para todos nós como cidadãos. Queria subscrever, senhor administrador, a ideia que o Zidro apresentou, porque na verdade, tal como disse, são várias covas que estão sendo abertas de forma arbitrária, e aí até coloca em causa o próprio ambiente, dado que há a degradação dos solos. Na verdade, eu penso que o governo ou o Estado devia ter outra metodologia, ao invés de colocar forças, que é bom também, em algum momento, mas eu penso que a questão de concessionar estas áreas a grandes investidores e depois aproveitar essa mão de obra que está ali, sem dúvida queríamos aproveitar muito a questão da mão de obra, a questão da empregabilidade e as receitas de uma forma geral. Mas, sobre o decidor, queremos encorajar assim, continue e trabalhe com todos quantos estão ali. É um assunto muito delicado e até em algum momento picudo, dado em conta os que estão envolvidos nesta coisa de garimpeiro. Um abraço, espero que o Paru que se saia nas mãos do Rio Povo.
3: Vamos agora a Matola, concretamente em Congolote, ouvinte Alberto Francisco. Bom dia e apelamos à capacidade de síntese.
6: Sim, agradeço a explicação do convidado de hoje. Mas, de fato, aquilo que eu podia ter falado, já falou o primeiro ouvinte. Agora, é necessário, queremos mesmo fazer uma empresa grande. Uma vez que nós temos os geólogos, e formamos os físicos, os químicos, os mecânicos, até por necessidade de comprar máquinas trabalhamos e trabalham nas pessoas. Porque tivemos grandes unidades de engajamento, deixar essas pequeninas, essas explorações rudimentares, que só gastam pessoas, contaminam a terra. Não são essas minas que nós falamos hoje. Na semana passada, eu vi uma imagem de pessoas que se traíram para construção, usando pás, picaretas, pneus para tomar aqueles pedras para derretir. E gasta-se muito esforço de contaminar a terra. Uma coisa que como foi necessário comprar 14 para pelo menos essa mina que só
3: ouvindo, Alberto, a chamada não está em melhores condições. Não sei se pode voltar a ligar-nos para poder participar. Na nossa página do Facebook temos o ouvinte Lencastre Pacua que escreve: saudações aos profissionais da Rádio Moçambique e ouvintes. Aos poucos este local está a transformar-se num verdadeiro palco sem regras, onde cada um faz o que quer e como quer, incluindo cidadãos estrangeiros, alguns dos quais aparentemente sem documentação regular. Diante deste cenário, qual o papel fiscalizador do governo distrital e, sobretudo, como é que a presença das autoridades é sentida no terreno? Escreve o ouvinte Lencastre Pacua. Ouvinte Oscar Viola, a partir da Matola Rio.

0: 477. Ouvinte Lázaro Mazuzzi, a partir de Xai-Xai, bom dia.
1: Bom dia, Adelso, bom dia, Rede Ouvinte, bom dia, convidado. E eu queria dar uma sugestão ao nosso convidado, porque estamos a ver que aqui no país temos muita juventude que carece de ocupação, ou mesmo até de empregabilidade. Então, se fosse possível, na situação dessas, haver uma capacitação, porque alguns jovens que se fazem, curiosamente, a esses sítios, por questões de nível de vida que está um pouco mais difícil para qualquer moçambicano. Então, acabam achando que essa é uma das alternativas para, sua, para o seu meio de sobrevivência. Então, no lugar de ter que interditá-los ou escoraçá-los, porque também o tal polícia também é um daqueles que tem problemas também de várias ordens economicamente. Então, pode ser fácil de ser aliciado. Então, não é fácil poder estancar esse mal, mas eu acho que seria benéfico que houvesse uma capacitação para que eles possam fazer essa atividade de forma já que tenham conhecimento para evitar essas, esse índice de mortalidade. Porque sem isso, eu acho que não será fácil, porque a situação de vida aqui, em particular no nosso país, não está fácil. Então, é por aí onde estamos a ver essa situação de forma recorrente. Muito obrigado, bom dia.
0: Muito obrigado, bom dia. E o ouvinte António Mucal escreve no Facebook, saudações café da manhã, e ao convidado, o senhor administrador, será que a lei não permite organizar os garimpos em associações para melhor controle desta atividade? E fechamos esta interação no café da manhã com a mensagem do ouvinte Isaías Sandi, que escreve-nos de Mwanza. Bom dia ao convidado. Tendo em conta que os acidentes nesta mina de ouro são recorrentes e numa altura em que se declarou a suspensão das atividades, daí gostaria de saber junto do convidado o que é que o Executivo pensa como medida assertiva para evitar casos de género. Moisés Saela.
2: Muito obrigado, Vitor África. De volta aqui aos estúdios da Rádio Moçambique em Chimões, senhor administrador. São muitos ouvintes que apresentaram questões e também propostas de solução. É espaço para comentários e respostas.
3: Muito obrigado, Sr. Moisés Saela. Portanto, ouvi atentamente, registrei algumas sugestões dos ouvintes que ligaram. Vou satisfazer, portanto, primeiro vou ao senhor Vitor Mbanze. Vitor Mbanze falou de investidores. Portanto, investidor temos, mas como eu disse há bem pouco tempo, que aquela mina está parada. O governo mandou parar. Por quê? Mandou parar devido às mortes que estavam a ocorrer ali. Isso de seja é brincadeira. Antes do decreto, aí morria-se entre 50, 60, 50, 60, até 100, segundo os relatos, naquela mina, a famosa Seis Carros. Por quê? Porque era muita gente num espaço pequeno e de forma desorganizada. Nem se conhecia as pessoas, muitas vezes. Havia grupos de mineradores legais, não, sérios, e havia grupinhos de mineradores, portanto, de má conduta, que andavam com katanas, facas, até machados, entravam na cova lá dentro, quando alguém estivesse a sair com um pouco duro, conseguiu, era assaltado entre eles lá dentro. Matavam-se e saíam com o produto. Então, com aquilo ali, o governo, quando começou a acompanhar, viveu, mandou, portanto, fechar através do decreto 32/25. Por isso que agora não há como. E o senhor Elias falou sobre a colocação da força. Por que que tem lá a força em vez de deixar homens trabalharem livres? O decreto, portanto, proíbe a mineração até este momento. A força é para garantir a segurança deles contra os ataques de pessoas de fora, não só entre eles. Porque há pessoas que sabem que ali para fazer mineração tem que ter um valor X para contratar garimpeiros para poder fazer a cova. Então existem os donos das covas, que são os patrões. andam com dinheiro. E há aqueles que sabem que esse dono das

0: Atendia podem querer assaltar aqueles e criar problemas. Então a polícia aí para mais prevenção dessas situações para que não ocorra. Ou caso ocorra, então ter logo a intervenção da polícia. Por isso está lá a força policial. Mas depois de se decretar o levantamento da mina, acredito que poderá só ficar a polícia de proteção, porque lá temos um posto policial, a polícia de proteção. Mas para além dessa força, a polícia proteção, tem lá a polícia de proteção, recursos naturais, meio ambiente, especificamente para zelar pelas covas, pelos garimpeiros, é a polícia específica. E o ouvinte falou da presença de estrangeiros. Tem estado lá a força da área da migração a fazer o seu trabalho, mas como sabem, não há nenhum país que não tem estrangeiro. Não existe. E Moçambique não seria exceção. Estão lá sim, mas em número reduzido. Estão também à procura da sua vida, sobrevivência. Assim como também temos moçambicanos nos países de fora.
1: Sr. Administrador, os 30 minutos que nos foram reservados já esgotaram
0: Ai, ai, ai.
1: e nós voltaremos a falar desse assunto em vários outros fóruns, aqui mesmo nos espaços noticiosos da rádio. Nós agradecemos a sua presença. Neste café da manhã, hoje, falamos das estratégias para a prevenção de acidentes nas minas de Seiscarros, isto no Distrito de Vanduze. Nosso convidado foi o administrador do Distrito de Vanduze, Armando Mudecanhense. A moderação foi de Moisés Saela e os cuidados técnicos de Big Fai Roberto. Muito bom dia.
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5: São 8 horas no país. O jornalista Vitor África atualiza as notícias no terceiro e último bloco deste jornal.
6: A Polícia Municipal da Matola, na província de Maputo, apreendeu 26 viaturas de transporte semicoletivo de passageiros por desvios, encurtamento de rotas e mau estado técnico. As referidas viaturas foram apreendidas durante uma operação de fiscalização realizada nos postos administrativos de Infulene e Matola Sede, segundo o porta-voz da Polícia Municipal da Matola, Sérgio Bavo.
7: Essas viaturas só são retiradas dos parques do Conselho Municipal após o pagamento das respectivas multas e reposição das condições para aquelas viaturas que foram parqueadas por causa de condições técnicas. Estamos a falar dos assentos em falta ou dos assentos mal condicionados, rasgados. Então, a obrigatoriedade é de repor a condição da viatura e pagar a respectiva multa para podermos voltar a ter as mesmas viaturas em exercício na via pública.
6: O encurtamento e o desvio de rotas continuam a ser um dos maiores problemas de mobilidade no município da Matola, afetando severamente milhares de municípios diariamente. O setor de saúde na província de Manica está a reforçar a vigilância epidemiológica face ao surto de ébola, ainda ativo na República Democrática do Congo. Segundo o ponto focal do Centro Operativo de Emergências de Saúde Pública em Manica, Pedro Magul, indivíduos com sintomas que tenham passado pela República Democrática do Congo ou tido contacto com alguém diagnosticado com ébola devem ser reportados às autoridades de saúde.
8: Há um trabalho que está sendo feito ao nível das autoridades de saúde, que é, essencialmente, fazer o rastreio ao nível das zonas de entrada, né, para descartar qualquer possibilidade de entrar aqui um caso de ébola. Não é? Temos também outras zonas, as zonas de mineração, também é preciso fazermos um trabalho para ficarmos atentos e rastrear qualquer pessoa que esteja a vir dessas áreas que já são declaradas de ébola.
6: O setor de saúde em Manica reforça a vigilância epidemiológica para evitar a entrada de ébola. As Assembleias da República de Moçambique e Nacional do Zimbábue assinaram esta segunda-feira em Harare Um acordo de cooperação interparlamentar que prevê o reforço da troca de experiências, formação e concertação de posições em fóruns regionais e internacionais. Reportou em verde da Rádio Moçambique Harare, Daniel Oliveira.
4: O memorando foi assinado pelos titulares das duas assembleias, Margarida Talapa, presidente da Assembleia da República de Moçambique, e Jacob Francis Mudenda, presidente da Assembleia Nacional do Zimbábue. Conselheira diplomática da presidente da Assembleia da República, Paulina Abdala, disse que o acordo estabelece o quadro geral de cooperação entre os dois parlamentos, abrangendo áreas como processos legislativos, capacitação de deputados e funcionários parlamentares, bem como a troca de delegações. A partir da capital zimbabuana, Harare, para a Rádio Moçambique, Daniel Oliveira.
6: O ministro da Administração Estatal e Função Pública, Inocêncio Impissa, reflete sobre a relação entre o Estado e os seus agentes num livro a ser lançado hoje na cidade de Maputo. A cerimônia de lançamento da obra intitulada Manual Prático do Direito da Função Pública II, a relação entre o Estado e seus agentes conta com participação do chefe de Estado, Daniel Chapo, de acordo com o comunicado. O livro aborda os desafios da administração pública e a necessidade de fortalecer o conhecimento jurídico dos agentes do Estado, tendo em vista uma atuação cada vez mais responsável, eficiente e orientada para o interesse público. No distrito de Gorongosa, em Sofala, perto de 500 famílias que vivem na localidade de Pungue terão até finais deste ano acesso à energia elétrica da rede nacional. Neste momento decorrem os trabalhos de expansão da linha de alta tensão e montagem de um posto de transformação. Jornalista Felipe Jorge.
9: A ação está inscrita na iniciativa presidencial Energia para Todos, que já levou luz para várias comunidades rurais na província de Sofala. O administrador do distrito de Gorongosa, Pedro Musenge, disse que a chegada de eletricidade à localidade de Pungue, precisamente à comunidade de Povoa, vai impulsionar o desenvolvimento local.
10: Cerca de 500 famílias estarão iluminadas e vai dinamizar o comércio, a escola que está aí também vai ter acesso à energia.
9: Palavras do administrador do distrito de Gorongosa, Pedro Musenge, a respeito do aumento do acesso à energia elétrica da rede nacional. Felipe Jorge, Bairro.
6: Fechamos com o desporto. A Liga Desportiva de Sofala e o Ferroviário de Maputo defrontam-se hoje no prosseguimento da 20ª jornada do Moçambola 2026. Amanhã, quarta-feira, jogam a BB, Ferroviário da Beira, Udeace, Machakene e Xingal de Teto e Costa do Sol. Na abertura da jornada 20 do Moçambola, no domingo findo, a Associação Desportiva de Vilanculo derrotou o Beia de Pemba por 2-0 e o Ferroviário de Lixinga derrotou o homônimo de Nampula por 3-0. Black Bulls lidera o campeonato com 38 pontos, seguido pelo Ferroviário da Beira com 34. Nos lugares de descida estão a Associação Desportiva de Pemba com 17 pontos, Machakene com 10 e Xingal de Tete com 9 pontos. Apresentamos as notícias, o próximo bloco, às 9 horas.

0: Estamos já na reta final desta segunda edição da Semana do Jornal da Manhã, mas antes do fecho, recordemos as notas que estiveram hoje em destaque. Dissemos que a Polícia Municipal da Matola, na província de Maputo, apreendeu 26 viaturas de transporte semicoletivo de passageiros por desvio e encurtamento de rotas e mau estado técnico. Perto de 500 famílias que vivem na localidade de Punga, no distrito de Gorongosa, em Sofala, terão até finais deste ano acesso à energia elétrica da rede nacional. O setor da saúde na província de Manica reforça a vigilância epidemiológica face ao surto de ébola ainda ativo na República Democrática do Congo. No estrangeiro, o Tribunal Eleitoral da África do Sul começa hoje a julgar o recurso do ANC contra a exclusão das suas candidaturas às eleições autárquicas de 4 de novembro. Para trás, os destaques do Jornal da Manhã desta terça-feira, dia em que é lançado em Maputo o Manual Prático do Direito da Função Pública 2, a relação entre o Estado e os seus agentes, da autoria de Inocêncio Impissa, ministro da Administração Estatal e Função Pública. A cerimónia contará com a presença do Presidente da República, Daniel Chapo. No Café da Manhã, refletimos hoje em torno das estratégias para a prevenção de acidentes e mortes por desabamentos nas minas de ouro, na zona conhecida por Seis Carros, no distrito de Vanduze, em Manica. O nosso convidado foi o administrador do distrito de Vanduze, Armando Mude Canhense. Mais de 20 gratos pelo calor da sua audiência. São agradecimentos de todos os profissionais que do Ruvuma ao Maputo, do Zumba ao Índico e pela região austral de África tornaram possível esta segunda edição da Semana do Jornal da Manhã. Francisco Diat esteve na sonorização Vitor África nas notícias. A partir deste moio, no emissor provincial de Manica, Moisés Sayala moderou o Café da Manhã. Eu sou Adéri Tulipan, que assino a edição e a apresentação. Bom dia e até uma próxima oportunidade.
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1: Acompanhe as notícias a esta hora, apresentadas por Jacinta Nhamitampo. Muito bom dia.
2: Muito bom dia, Albertina Zandamela. Bom dia, ouvinte. Arrancam nos próximos dias as obras de reabilitação da estrada terraplanada que liga a Vila Sede Distrital de Massingir ao posto administrativo de Zulu, no norte da província de Gaza. Pedro Paruca.
3: Trata-se da estrada 1446, com pouco mais de 53 quilômetros, cuja plataforma ficou danificada por conta das cheias e inundações deste ano, segundo o diretor do Serviço Distrital de Planeamento e Infraestruturas em Massingir, esta via tutelada pela ANEM. As obras com vista à sua reabilitação já foram adjudicadas e, neste momento, o empreiteiro está na fase de mobilização do equipamento para o início das atividades. Milton Chambá adotou que, neste momento, a circulação na estrada que dá acesso ao posto administrativo de Zulu é crítica entre os quilômetros 21 e 25, onde as autoridades, em parceria com as comunidades, foram obrigados a criar vias alternativas para garantir as mínimas condições de transitabilidade. Pedro Paruc, em Xaxai.
2: A Polícia Municipal de Matola, na província de Maputo, apreendeu 26 viaturas de transporte semicoletivo de passageiros por desvio e encurtamento de rotas, bem como o mau estado mecânico dos veículos. Segundo o porta-voz da Polícia Municipal de Matola, Sérgio Bavo, as viaturas foram apreendidas durante uma operação de fiscalização realizada nos postos administrativos de Infulene e Matola Sede.
4: Essas viaturas só são retiradas dos parques do Conselho Municipal após o pagamento das respectivas multas e reposição das condições para aquelas viaturas que foram parqueadas por causa de condições técnicas. Estamos a falar dos assentos em falta ou dos assentos mal condicionados, rasgados. Então, a obrigatoriedade é de repor a condição da viatura e pagar a respectiva multa para podermos voltar a ter as mesmas viaturas em exercício na via pública.
2: Sérgio Bavo diz que o desvio e encurtamento de rotas continua a ser um dos problemas de mobilidade no município da Matola, afetando milhares de munícipes diariamente. O setor da saúde na província de Manica está a reforçar a vigilância epidemiológica face ao surto de ébola ainda ativo na República Democrática do Congo. Segundo o ponto focal do Centro Operativo de Emergências de Saúde Pública em Manica, Pedro Magul, indivíduos com sintomas e que tenham passado pela República Democrática do Congo ou tido contato com alguém diagnosticado com ébola devem ser reportados às autoridades de saúde.
5: Há um trabalho que está sendo feito ao nível das autoridades de saúde, que é essencialmente fazer o rastreio ao nível das zonas de entrada, né, para descartar qualquer possibilidade de entrar aqui um caso de ébola. Não é? Temos também outras zonas, as zonas de mineração, também é preciso fazermos um trabalho para ficarmos atentos e rastrear qualquer pessoa que esteja a vir dessas áreas que já são declaradas de ébola.
2: O setor da saúde em Manica reforça a vigilância epidemiológica no âmbito da prevenção da ébola. O ministro da Administração Estatal e Função Pública, Inocêncio Impissa, reflete sobre a relação entre o Estado e os seus agentes num livro a ser lançado hoje na cidade de Maputo. Um comunicado refere que a cerimônia de lançamento da obra, intitulada Manual Prático do Direito da Função Pública II, a relação entre o Estado e os seus agentes, vai contar com a participação do Presidente da República, Daniel Chapo. O livro aborda os desafios da administração pública e a necessidade de fortalecer o conhecimento jurídico dos agentes do Estado, tendo em vista uma atuação mais responsável, eficiente e orientada para o interesse público. A cidade de Nampula acolhe hoje e amanhã uma formação dos deputados da Assembleia da República e membros das Assembleias Provinciais sobre a governação dos minerais estratégicos. Reporta Vitorino Kumbukana.
6: A iniciativa faz parte da fase conclusiva da formação em matérias de gestão de qualidade e marketing digital de mais de 10 mil micro, pequenas e médias empresas no âmbito do Conecta Negócios das províncias de Nampula, Niassa, Cabo Delgado e Tete. Uma nota de imprensa da ADINI enviada à nossa redação refere que no âmbito deste programa estão a ser apoiadas 86 pequenas e médias empresas nas províncias de Tete, Nampula, Cabo Delgado, Zambeze e Manica, que operam nas áreas de construção, transportes, logísticas e restauração. O programa Conecta Negócio é financiado pelo Banco Mundial em cerca de 100 milhões de dólares americanos, pouco mais de 6,4 mil milhões de meticais. Vitorino Kumkane, em Nampula.
2: Na atualidade internacional, a Noruega anunciou que vai encerrar a sua embaixada no Malawi até finais de julho do próximo ano, como parte de uma reestruturação dos seus serviços. Correspondente Sérgio Sixpence.
7: O ministro dos Negócios Estrangeiros da Noruega, Espen Barfi Eid, anunciou a decisão, atribuindo-a ao aumento da instabilidade global e ao que descreveu como a mais séria crise de segurança que o mundo vive desde a Segunda Guerra Mundial. O encerramento simbolizará o término de 27 anos de presença diplomática no país. A embaixada, criada em 2000, tem desempenhado um papel fundamental na cooperação para o desenvolvimento entre a Noruega e o Malawi, investindo anualmente cerca de 500 milhões de coroas norueguesas em ajuda multifacetada. O ministro de Cooperação Internacional, Asmund Aukrust, tentou tranquilizar os malawianos, assegurando que a colaboração para o progresso continuará, mesmo com o fechamento da embaixada. Sérgio Sixpence, em Blantyre.
2: Temperaturas máximas previstas para hoje: Tete, 37 graus centígrados, Xai-Xai, 32, Chimoio e Maputo, 31, Beira e Nampula, 30, Inhambane e Vilanculo, 29, Pemba e Quelimane, 28, por último, Lixinga, 26 graus centígrados de temperatura máxima. Foram as notícias das 9, escutas próximas quando for 10 horas.

0: Acompanhe as notícias a esta hora, apresentadas por Jacinta Nhamitambo, votos renovados do Bom Dia.
1: Muito bom dia, Albertina Santamela, bom dia, ouvinte. 239 pessoas morreram no primeiro semestre deste ano devido a acidentes de viação nas estradas nacionais. Trata-se de 169 acidentes de viação que provocaram igualmente 189 feridos graves. Em igual período do ano passado, o país registrou 409 óbitos devido a acidentes de viação, com cerca de 300 feridos, num total de 326 acidentes rodoviários. O comandante-geral da Polícia da República de Moçambique, Joaquim Sif, diz que, não obstante a redução do número de mortes por acidentes de viação, é urgente o reforço da fiscalização rodoviária nas estradas do país.
2: Sabemos que o principal fator desta realidade continua a ser o comportamento humano. Apelamos veementemente a todos os utentes das estradas, com particular destaque para os transportadores de passageiros e mototaxistas, para que observem escrupulosamente as normas de trânsito, pois a prudência salva vidas, nosso e precioso valor.
1: Joaquim se falava ontem na Matola, província de Maputo, no lançamento da 34ª edição das Jornadas da Polícia de Trânsito no país. Arrancam nos próximos dias as obras de reabilitação da estrada terraplanada que liga a Vila Sede Distrital de Massingir ao posto administrativo de Zulu, no norte da província de Gaza. Detalhes por Pedro Paruca.
3: Trata-se da estrada 1446, com pouco mais de 53 quilômetros, cuja plataforma ficou danificada por conta das cheias e inundações deste ano. Segundo o diretor do Serviço Distrital de Planeamento e Infraestruturas em Massingir, esta via tutelada pela ANEM, as obras com vista à sua reabilitação já foram adjudicadas e, neste momento, o empreiteiro está na fase de mobilização do equipamento para o início das atividades. Nilton Chambá adotou que, neste momento, a circulação na estrada que dá acesso ao posto administrativo de Zulu é crítica entre os quilômetros 21 e 25, onde as autoridades, em parceria com as comunidades, foram obrigados a criar vias alternativas para garantir as mínimas condições de transitabilidade. Pedro Paruque, em Xaxai.
1: O ministro da Administração Estatal e Função Pública, Inocêncio Empissa, reflete sobre a relação entre o Estado e os seus agentes num livro a ser lançado hoje na cidade de Maputo. Um comunicado refere que a cerimônia de lançamento da obra, intitulada Manual Prático do Direito da Função Pública II, a relação entre o Estado e os seus agentes, vai contar com a participação do presidente da República, Daniel Chapo. O livro aborda os desafios da administração pública e a necessidade de fortalecer o conhecimento jurídico dos agentes do Estado, tendo em vista uma atuação mais responsável, eficiente e orientada para o interesse público. A cidade de Nampula acolhe hoje e amanhã uma formação dos deputados da Assembleia da República e membros das Assembleias Provinciais sobre a governação dos minerais estratégicos. Vitorino Kumbukane desenvolve a notícia.
4: A formação promovida pelo Instituto para a Democracia Multipartidária, IMD, participam deputados da 1ª, 2ª, 3ª e 5ª Comissões de Trabalho, funcionários parlamentares e membros das Assembleias Provinciais de todo o país, com a exceção de Maputo. Um comunicado de imprensa recebido na nossa redação refere que o evento antecede a Conferência Nacional sobre a Governação e Agregação de Valor aos Minerais Estratégicos, a Industrialização e Desenvolvimento Inclusivo de Moçambique, a ter lugar esta quinta-feira na cidade de Nampula. A capacitação dos parlamentares e membros das Assembleias Provinciais permitirá que estes eleitos participem no diálogo com maior domínio das matérias, partilhem experiência dos territórios, formulem questões e propostas informadas. Vitorino Gumucan, em Nampula.
1: Na atualidade internacional, a Noruega anunciou que vai encerrar a sua embaixada no Malawi até finais de julho do próximo ano, como parte de uma reestruturação dos seus serviços. Correspondente Sérgio Sixpence.
5: O ministro dos Negócios Estrangeiros da Noruega, Espen Barfi Eid, anunciou a decisão atribuindo ao aumento da instabilidade global e ao que descreveu como a mais séria crise de segurança que o mundo vive desde a Segunda Guerra Mundial. O encerramento simbolizará o término de 27 anos de presença diplomática no país. A embaixada, criada em 2000, tem desempenhado um papel fundamental na cooperação para o desenvolvimento entre a Noruega e o Malawi, investindo anualmente cerca de 500 milhões de coroas norueguesas em ajuda multifacetada. O ministro de Cooperação Internacional, Asmund Aukrust, tentou tranquilizar os malawianos, assegurando que a colaboração para o progresso continuará, mesmo com o fechamento da embaixada. Sérgio Sixpence, em Blantyre.
1: Foram as notícias das 10, escutas próximas quando for 11 horas.

0: Minhas senhoras e meus senhores, a nossa Constituição da República, a nossa lei mãe, consagra a igualdade perante a lei e igualdade de direitos e deveres entre mulheres e homens. Em 2025, o Sistema Nacional de Educação alcançou mais de 9,7 milhões de alunos, dos quais 49,4 eram raparigas, mantendo o país próximo da paridade de acesso à educação. Parabéns, mulheres. Na saúde, a cobertura de partos institucionais atingiu 90,7%, refletindo a expansão de acesso aos serviços de saúde materna. No acesso à justiça, a percentagem de mulheres abrangidas pelos serviços de assistência e apoio jurídico aumentou de 37% em 2024 para 40,4% em 2025, reforçando a proteção das mulheres em situação de vulnerabilidade socioeconômica. No acesso a recursos produtivos, por meio do Programa de Desenvolvimento Inclusivo de Cadeias de Valor Agroalimentares, PROCAVA, em Gaza e Inhambane, 41,6% de mais de 10 mil títulos individuais de Duarte emitidos em 2025 foram atribuídos a mulheres.
1: Presidente da República, Daniel Chapo.

0: sua atenção para as notícias esta hora, apresentadas por Jacinta Nhamitam. Bora viva!
1: Bom dia, Albertina Santamela. Bom dia, ouvinte. 239 pessoas morreram no primeiro semestre deste ano devido a acidentes de aviação nas estradas nacionais. Trata-se de 169 acidentes

0: aviação, que provocaram igualmente 189 feridos graves. É igual ao período do ano passado. O país registrou 409 óbitos devido a acidentes de aviação, com cerca de 300 feridos, num total de 326 acidentes rodoviários. O comandante-geral da Polícia da República de Moçambique, Joaquim Sive, diz que, não obstante a redução do número de mortes por acidentes de aviação, é urgente o reforço da fiscalização rodoviária nas estradas do país.
1: Sabemos que o principal fator desta realidade continua a ser o comportamento humano. Apelamos veementemente a todos os utentes das estradas, com particular destaque para os transportadores de passageiros e mototaxistas, para que observem escrupulosamente as normas de trânsito, pois a prudência salva vidas, nosso e precioso valor.
0: Joaquim Sive falava ontem na Matola, província de Maputo, no lançamento da 34ª edição das Jornadas da Polícia de Trânsito no país. Será encerrada esta semana a mina artesanal de ouro na zona de Seis Carros, distrito de Vanduze, em Manica. A mina desabou na semana passada, causando a morte de 6 pessoas. Moisés Sela desenvolve a notícia.
2: A informação foi avançada esta terça-feira pelo administrador do distrito de Vanduze, Armando Canhense, na rubrica Café da Manhã da Rádio Moçambique, onde falou das medidas em curso para prevenir incidentes. Canhense explicou que a medida visa disciplinar os garimpeiros que abriram a mina fora da área onde os outros trabalham. O administrador de Vanduze disse ainda que a sensibilização é a principal estratégia de trabalho das autoridades locais para organizar os garimpeiros na zona de Seis Carros. Da cidade de Chimoio, Moisés Sael.
0: A Procuradoria da República na província de Inhambane resgatou este ano 51 raparigas envolvidas em uniões prematuras. Alexandre Matsimbe.
3: Destes casos, 3 estão em tramitação nos tribunais e 6 foram arquivados por falta de elementos para criminalização dos envolvidos. A procuradora provincial chefe em Inhambane, Atija Cássimo, diz que a maior parte de situações de uniões prematuras são protagonizadas pelos membros da família, com destaque para alguns progenitores. A magistrada do Ministério Público afirma que alguns envolvidos estão a contas com as autoridades e que poderão ser condenados entre 12 a 18 anos de prisão efetiva.
0: Jornalista Alexandre Matsimbi, o resgate de raparigas envolvidas em uniões formaturas na província de Inhambane. O ministro da Administração Estatal e Função Pública, Inocêncio Impissa, reflete sobre a relação entre o Estado e os seus agentes num livro a ser lançado hoje na cidade de Maputo. Um comunicado refere que a cerimônia de lançamento da obra intitulada Manual Prático do Direito da Função Pública II, a relação entre o Estado e os seus agentes, vai contar com a participação do presidente da República, Daniel Chapo. O livro aborda os desafios da administração pública e a necessidade de fortalecer o conhecimento jurídico dos agentes do Estado, tendo em vista uma atuação mais responsável, eficiente e orientada para o interesse público. A Confederação das Associações Económicas de Moçambique, CTA, defende a conjugação de esforços com vista à eliminação da elevada taxa de contribuintes inativos no país. Para o presidente da CTA, Álvaro Massingue, os 52% da taxa atual da inatividade no país, ou seja, de empresas inscritas, mas que não canalizam os descontos ao sistema de segurança social, constitui uma preocupação que deve merecer atenção das entidades competentes. O presidente da CTA, Álvaro Massim, falava na reunião nacional do INSS que decorre na cidade de Tete. Na atualidade internacional, a polícia sul-africana confirma que a maioria das 5 mulheres assassinadas nos últimos 2 meses em Cape Town Park sofreu abusos sexuais. É uma informação prestada pela comandante interina da Polícia Sul-Africana, Thebelo Mosikile, em conferência de imprensa. As autoridades admitem também a possibilidade de as vítimas terem sido mutiladas. Ontem foi descoberto mais um corpo de uma mulher, elevando para 5 o número de vítimas mortais desde julho. Neste momento, Os investigadores tentam apurar as causas de cada morte. Foram as notícias das 11. Escuta as próximas quando for 12 horas e 30 minutos no Jornal da Tarde.

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1: Prezado ouvinte, passam 5 minutos já da hora 11. 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Estamos neste dia, é verdade, hoje é dia 15 de setembro de 2026. A nossa programação para as próximas horas, teremos às 11 horas e 10 minutos, o programa A Malta Toda. Após a transmissão do programa A Malta Toda, um pouco de música, até às 12 horas, pontualmente às 12 horas, vai acompanhar as notícias da província. Às 12 horas e 5 minutos, uma data na história, 12 e 10, Sons da Terra. Às 12 horas e 30 minutos, Sons da Terra. Teremos também informações de utilidade pública. Às 12 horas e 30 minutos, o Jornal da Tarde, em cadeia nacional. Às 13 horas, Jornal de Nampula, 13 horas e 20 minutos, informações de utilidade pública e publicidade. Teremos às 13 horas e 30 minutos, música diversa que nos vai conduzir até às 14 horas. Aliás, pontualmente às 14 horas, como sabe, vai acompanhar as principais notícias, estas de âmbito nacional e internacional. 14 horas e 10 minutos é o espaço do programa Galeria. Teremos variedades musicais. Até às 14h55 minutos, após essa altura, termina o nosso convívio em língua portuguesa. Delfina Cabral, na condução deste convívio radiofónico. Benedito António chama nos cuidados técnicos. Você é o nosso convidado. Obrigada pela atenção que vai continuar a dispensar.

O tema de Rosalie, este tema que nós acabamos de ouvir. Apoia! Fizemos então o compasso de espera. Queremos chamar a atenção dos mais novos para o programa A Malta Toda. Bom dia!

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2: Bom dia!
0: Bom dia, amigo Vinci. É com muito amor e carinho que abrimos as portas do nosso programa A Malta Toda.
1: Este programa é denominado A Malta Toda, que é feito aqui nos estúdios da Rádio Moçambique e traz para ti muito ensino e aprendizagem.
0: Que passa todas as terças, quintas e domingos pelas 11 horas e 10 minutos e concedido pela UNICEF, o Fundo das Nações Unidas para a Infância.
1: Para hoje, estarei na companhia das tuas apresentadoras e produtoras, que somos nós, Eunice João Paisoni e Fazila Jordão Ernesto, na sonorização Mano Abdul Carlitos e o tio Gil do Mike na coordena Malta.
0: Agora chegou a hora de matar a fome do ouvinte.
1: Uau, será que é comida?
0: Claro que não.
1: Então, o que é?
0: É o nosso tema, que será a segurança na via pública.
1: Segurança na via pública é o conjunto de condições, medidas e comportamentos que garantem a proteção da vida, da integridade física e do patrimônio das pessoas.
0: Conservar a via pública são ações do governo e da população para manter ruas, passeios e espaços públicos em bom estado e seguro.
1: Conservar a via pública é usar sem medo, sem destruir, cobrar e cuidar. E envolvem três pilares que são:
0: segurança pessoal, proteção contra assaltos, agressões e outros crimes. Exemplo, iluminação pública e policiamento.
1: Conservar a via pública é usar sem medo, cuidar e envolvem três pilares que são:
0: a segurança pessoal,
1: segurança no trânsito,
0: segurança urbana ou ambiental. Segurança pessoal é a proteção contra assaltos, agressões ou crimes, como, por exemplo, iluminação pública e policiamentos.
1: Segurança no trânsito é a prevenção de acidentes entre peões, carros, chapas e motas, e também através da sinalização, faixas de peões e respeito às leis.
0: Segurança urbana ou ambiental são as condições da própria via, que evitam acidentes como passeios sem buracos, boa iluminação, poda de árvores e drenagem.
1: O objetivo principal permite o livre e direto de ir e vir com dignidade e tranquilidade, tanto de dia quanto de noite.
0: E acho que estamos a esquecer de algo, mas muito, muito importante.
1: Farzila, que tal escutarmos uma música para tentarmos nos lembrar?
0: É claro, então, Mano Abdul, solta o som.

0: Uau, mas que linda música que até fez me abanar o esqueleto.
1: Voltamos!
0: Farzila, qual é a melhor maneira de prestarmos mais atenção na via pública?
1: É assim, a melhor forma de termos mais atenção na via pública é: esteja sempre atento, evita mexer o celular todo o tempo na estrada. Observe quem está do seu lado sempre.
0: Evitar horários e locais vazios, ruas mal iluminadas, becos e zonas isoladas à noite. É mais arriscado, amigo ouvinte.
1: Carregue só o necessário, dinheiro, cartão, documentos, não ande com tudo na bolsa.
0: Mochilas ou bolsas viradas na frente, principalmente em lugares cheios. Deixe o zip virado para ti.
1: Tenha muita segurança no trânsito.
0: Os peões atravessam na faixa e olham para os dois lados. Muitos acidentes acontecem através da distração.
1: Ande sempre com confiança. Mesmo se estiver perdido, finja que sabe onde você vai.
0: A união é mais segura. Sempre que possível, ande com acompanhante à noite.
1: Confie no instinto. Se um lugar ou pessoa te deixa desconfortável, mude de rota.
0: A ideia não é viver com medo, é circular com confiança.
1: A segurança na via pública é poder circular sem medo e sem risco.
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0: Chegou o momento de ouvirmos a entrevista que foi feita pela mana Cecília Bonifácio.
5: Bom dia, teu.
6: Bom dia.
5: Teu, como te chamas?
6: Eu sou Florindo Fausto Carvalho.
5: Bem, teu, o que é segurança na via pública?
6: É, segurança na via pública, para mim, é andar com segurança, controlar os movimentos do carro, os movimentos das pessoas, para não haver mais atropelamentos e acidentes na via pública.
5: O que pode ser feito para melhorar a insegurança na via pública?
6: É, aumentando o semáforo na cidade, trânsitos e controle também das crianças ou atravessando as estradas de um lado para o outro.
5: Qual é o maior desafio que o teu enfrenta no dia a dia?
6: É, o desafio que eu enfrento dia a dia é pobrezas e outras coisas.
5: Quais são as recomendações que o tio deixa para as crianças que frequentam na via pública?
6: Deixo recomendação para as crianças andar sozinho na via pública. Ser acompanhado com as pessoas mais grandes para evitar acidentes e tráficos também das crianças. Sim, apelar também os pais encarregados, que não podem deixar as crianças só andar na cidade ou nas estradas sozinhos. Devem ser acompanhados com as pessoas mais grandes e adolescentes também.
5: E estamos com mais um tio que vai nos falar sobre o mesmo tema. Bom dia, tio.
7: Bom dia.
5: Como é que te chamas?
7: Cizinho Evaristo.
5: Tio, na tua opinião, o que é segurança na via pública?
7: Na minha opinião, segurança na via pública passa por as pessoas andarem de forma segura, sem riscos de acidente e sem riscos de agressões e sem riscos, né, de mordedura por cães, animais, enfim. É uma segurança na integridade física das pessoas.
5: Quais são as recomendações que deixa para as crianças que frequentam a via pública?
7: Terem muito cuidado, não aceitarem ajuda de estranhos, não pararem quando lhes mandarem parar com pessoas estranhas, quando estiverem a atravessar a estrada, olharem os dois lados e, se forem muito menores, sempre estarem acompanhados de adultos.
5: O que pode ser feito para melhorar a insegurança na via pública?
7: Sensibilização por parte dos adultos, por parte das autoridades, no sentido das pessoas andarem mais seguras e como é que devem proceder na via pública.
5: E para finalizar, vamos conversar com uma tia. Bom dia, tia.
8: Oi, bom dia.
5: Como é que a tia se chama?
8: Flora.
5: Bem, tia Flora, qual a importância da segurança na via pública?
8: Bom, eu acho que a importância na via pública é importante para todos nós, principalmente para as crianças. É importante mesmo que estejamos seguros na via pública e que possamos caminhar bem.
5: E qual é a mensagem que a tia deixa para amigo ouvinte de lá de casa sobre a segurança na via pública?
8: E estejam seguros, olhem para os lados.
5: Amigo ouvinte, já chegamos ao fim da nossa entrevista, na qual estiveste na companhia de Cecília Bonifácio, sobre o tema segurança na via pública. Dizer que segurança na via pública não é só garantir sobre o carro, mas sim é garantir o direito de vir e ir de todas as pessoas com dignidade e sem medo. Tchau e até a próxima oportunidade.
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1: Eunice, será que é importante conservar as vias públicas?
0: Farzila, é claro que sim, porque a ideia não é viver com medo, mas sim circular com confiança.
1: A segurança. Ruas boas evitam acidentes de carros e peões.
0: Saúde. Lixo e águas paradas atraem mosquitos e doenças. Amigo ouvinte, se não sabias, fique atento.
1: A economia transforma a cidade limpa e organizada e valoriza os bairros.
0: A qualidade de vida. É melhor viver num sítio seguro, no espaço cuidado, para não termos doenças.
1: As atitudes que estragam a via pública são:
0: deitar lixo na rua, garrafas, plásticos e sacos entopem valas de drenagem e causam inundações e mau cheiro.
1: Portanto, amigo ouvinte, conservar começa com não destruir.
0: Lá se foram as dicas para que uma cidade funcione bem em qualquer local. A consequência de não cuidar de tudo isso pode causar mais acidentes, mais doenças e mais gastos do governo.
1: Lá se foram as dicas para que uma cidade funcione bem em qualquer local.
0: Chegamos ao fim do nosso programa. Estiveste na companhia das suas produtoras e apresentadoras, Eunice João Paissoni e Farzila Jordão Ernesto. Mano Budu Carlitos na sonorização e o Tigildo Máquina coordena essa incrível malta.
1: No programa de hoje tivemos como tema a segurança na via pública,
0: onde falamos que tu podes andar, trabalhar e se deslocar na rua sem correr risco de acidentes, crimes ou situações de perigo.
1: Amigo ouvinte, fique com uma dica para manter a via pública muito segura.
0: E a dica é: meu lixo, minha responsabilidade. Teu lixo, tua responsabilidade. Nosso lixo, a nossa responsabilidade. Tchau!
1: E até a próxima!

11 horas a 31 minutos, para trás fica o convívio com os nossos ouvintes da Pop e Meio. Prosseguimos com variedades musicais. É verdade, estamos em manhã de terça-feira.

Estivemos com Calixto Ferreira, fizemos então esta breve viagem às margens do Chevevo. Ah, não sabe onde é? Às margens do Chevevo estamos a falar da cidade da Beira, província de Sofala, a cidade situada a centro do, ou no centro do nosso país. Ele foi o nosso convidado. Voltamos à cidade, voltamos à nossa província. E desta vez para ficar com esta voz lindíssima do Carlos. Chama-se Carlos Duarte. Ele quis diminuir, não é? Do Carlos Duarte para C. Duarte. E diz que valeu a pena conhecer a pessoa amada.

11 horas a 45 minutos, estivemos aqui com Jaka e a voz belíssima do Django neste tema Chacatino Chachilala. Prosseguimos desta vez para ficar com esta tripla. Estou a falar do Small Prince, do Fred, aliás, é uma dupla. A dizer-nos que é importante apimentar a nossa relação. É, amigo, afinal, coisas não está assim tão boa, não é?

0: 8 minutos para o meio-dia. Eu somos a sua melhor companhia, Rádio Moçambique, estúdios em Nampula. E depois de termos estado com a Miss Tabal, é a voz bonita de Angola, chama-se Demásia Mayembe. E a perguntar, mesmo você me ama, será que mesmo quando faltar comida, você ainda vai continuar a amar? É verdade, tem que continuar a amar, sim senhora. Tem que continuar a amar, porque o amor tudo sofre, não é? O amor tudo acredita, tudo espera, não é? Não se porta com indecência.
1: Ninguém sabe.
0: Dizem assim as Sagradas Escrituras. Estava aqui a tentar citar. Mas que de alguma forma vai ajudar as nossas famílias nesta questão da relação a Deus, porque o que nós queremos realmente é que tenhamos casais ou famílias fortes, famílias resilientes e que juraram um dia ficar para toda a vida, até que a morte, na verdade, os separe. Então vamos ficar com o tema que já estávamos aqui a ouvir, não é? Para depois convidarmos a Miss Fania, que diz, sabe, eu te amo, mas eu te amo tanto, não é? Mas aqui o GM Family trazem-nos também uma mensagem muito importante. Eu gostaria que o amigo ouvinte ficasse para ouvir.

É verdade, amigo ouvinte, amanhã pode ser tarde. Não hesitem em dizer ou fazer coisas bonitas, surpreendendo a pessoa amada. Estivemos aqui com Emma Family. Vamos terminar com Miss Fania.

0: Estimado ouvinte, quero convidá-lo a acompanhar as notícias da província, mas antes vamos acertar a hora. São 12 horas em Moçambique.
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0: Vamos às notícias da província, hoje apresentadas por Vitorino Kumbukane. Boa tarde.

Ouvinte, muito boa tarde. As notícias a esta hora lidas por Vitorino Kumbukani. A Eletricidade de Moçambique, área do serviço ao cliente de Nampula, registrou este ano um prejuízo de mais de 6 milhões de meticais devido à vandalização de infraestruturas e roubo de material elétrico. No ano passado, a EDM havia registrado um prejuízo de 13 milhões de meticais. O diretor da área operacional do serviço ao cliente da EDM Nampula, Cristiano Neves, disse que há uma redução significativa de cerca de 50% em relação à vandalização de infraestruturas e roubo de equipamento elétrico como resultado dos esforços conjugados entre as comunidades e a Polícia da República de Moçambique. Cristiano Neves

disse que as regiões de Namialo, Mekonta e cidade de Nampula são as que mais registram roubos e vandalização de infraestruturas elétricas, o que continua a retardar o cumprimento das metas do ano e o Plano Global de Acesso Universal de Energia até 2030. O setor de obras públicas na província de Nampula está a fortalecer as capacidades de técnicos afetos aos serviços de infraestruturas para o domínio de matérias sobre a água e saneamento para proporcionar o líquido em quantidade e qualidade às comunidades. A formação junta desde ontem 60 técnicos afetos aos serviços distritais de planeamento e infraestruturas, saúde, mulher e ação social, gestor de sistemas de abastecimento de água, além de empresas que operam nesta componente. O chefe do Departamento de Administração e Recursos Humanos da Direção Provincial das Obras Públicas de Nampula sublinhou que no fim da formação os técnicos tenham conhecimentos de melhorar o fornecimento de água nos distritos e, consequentemente, minimizar doenças de origem hídrica nas comunidades. A cidade de Nampula acolhe hoje e amanhã uma formação dos deputados da Assembleia da República e membros das Assembleias Provinciais sobre a governação dos minerais estratégicos. A formação promovida pelo Instituto para a Democracia Multipartidária, IMD, participam deputados da 1ª, 2ª, 3ª e 5ª Comissões de Trabalho, funcionários, parlamentares e membros das Assembleias Provinciais de todo o país, com a exceção de Maputo. Um comunicado de imprensa recebido na nossa redação refere que o evento antecede a Conferência Nacional sobre a Governação e a Agregação de Valor dos Minerais Estratégicos, a Industrialização e Desenvolvimento Inclusivo de Moçambique a ter lugar esta quinta-feira na cidade de Nampula. A capacitação dos parlamentares e membros das assembleias provinciais permitirá que estes eleitos participem no diálogo com maior domínio das matérias e partilhem experiências dos territórios, também formulem questões e propostas informadas. As autoridades de Munjinqual, na província de Nampula, realizam esta quinta-feira a primeira Conferência Distrital de Liderança Comunitária. A conferência vai juntar mais de 200 líderes comunitários locais e visa refletir sobre a participação das lideranças comunitárias na gestão dos serviços básicos e recursos disponíveis nas suas zonas para o desenvolvimento das comunidades. O encontro vai igualmente buscar soluções para o fenômeno de uniões prematuras reportado nas comunidades, bem como refletir sobre o impacto das manifestações pós-eleitorais no distrito. No desporto, o presidente da Associação Profissional de Futebol de Nampula, Janor Pachola, lamenta a não participação da equipa de juvenis do Núcleo de Desporto SAMU no Campeonato Nacional de Futebol da categoria. A competição decorreu em Maputo de 28 de agosto a 6 de setembro corrente, sendo a única formação e Nampula, que ficou de fora devido à falta de sustentabilidade financeira. Januário Pastola notou que a sua agremiação fez todos os esforços possíveis para garantir o apoio necessário, recorrendo tanto ao governo provincial quanto ao empresariado local. E por fim, a cidade portuária de Nacala prepara-se para vestir as suas melhores cores e acolher uma verdadeira festa de futebol neste sábado com a realização da 10ª e última jornada do Nampulense. O duelo histórico entre o já campeão desportivo de Nacala e a Associação Desportiva de Angoche vai fechar com chave de ouro o Campeonato Nacional de Futebol da 2ª Divisão, o Nampulense, numa iniciativa da Associação Provincial de Futebol de Nampula que promete parar a região. O vice-presidente para a alta competição da Associação Provincial de Futebol, Santos Pereira, referiu que, embora o desportivo de Nacala entre em campo com o título garantido, o jogo contra Angoche carrega a rivalidade e a honra provincial e será uma oportunidade de celebrar diante dos adeptos. Pontuamos as notícias das 12, o desenvolvimento destas e outras notas às 3 horas, inseridas no Jornal da Tarde. Até lá, continuação de uma boa tarde.

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2: 15 de setembro de 2008, o presidente do Zimbábue, Robert Mugabe, e o seu principal rival político, Morgan Tsvangirai, assinavam em Harar um histórico acordo de partilha de poder, pondo fim a quase 3 décadas de monopólio absoluto no governo e abrindo caminho para uma nova era política no país. Passam hoje 18 anos sobre este feito decisivo na história política da África Austral.

entendimento para a formação de um governo de unidade nacional foi alcançado ao fim de 5 meses de intensa violência política, de profunda degradação social e de prolongadas e complexas negociações diplomáticas. A mediação esteve a cargo da Comunidade de Desenvolvimento da África Austral, SADC, com o então presidente sul-africano Thabo Mbeki a desempenhar um papel determinante na facilitação do diálogo entre as partes desavindas. A crise instalara-se no Zimbábue num rescaldo das eleições gerais de março de 2008. Na primeira volta do pleito presidencial, Morgan Tsvangirai, líder do Movimento para a Mudança Democrática, MDC, obteve a maioria dos votos sobre Robert Mugabe, mas sem atingir a percentagem legalmente exigida, para evitar uma segunda volta. O período que se seguiu foi marcado por uma vaga de intimidação, perseguição e confrontos sangrentos, promovidos por militares do partido no poder, a ZANU-PF, resultando na morte de mais de 100 simpatizantes da oposição. Perante o clima de terror e a impossibilidade de garantir a segurança dos seus eleitores, Tsvangirai tomou a decisão dramática de retirar a sua candidatura nas vésperas da votação, deixando Mugabe a concorrer sozinho e a proclamar uma vitória amplamente contestada pela comunidade internacional. Com o país paralisado, isolado diplomaticamente e a enfrentar uma inflação galopante que destruía o poder de compra dos cidadãos, a assinatura do acordo a 15 de setembro representou um balão de oxigênio para a população zimbabuiana. Pelas cláusulas do compromisso assumido em Harare, Robert Mugabe permaneceu na chefia do Estado e no comando das Forças Armadas, enquanto Morgan Tsvangirai foi investido no cargo de primeiro-ministro, assumindo a liderança do Conselho de Ministros e a supervisão da formulação de políticas governamentais. Arthur Mutambara, líder de uma facção dissidente do MDC, assumiu o posto de vice-primeiro-ministro. Embora a convivência entre os antigos rivais tenha sido pautada por desconfianças mútuas e atritos constantes ao longo dos anos seguintes, o governo de unidade nacional cumpriu o objetivo imediato de travar a violência política, estabilizar a economia através da adoção de moedas estrangeiras e permitir a elaboração de uma nova Constituição aprovada em 2013. Ainda nesta data, em 1928, o médico britânico Alexander Fleming observava no seu laboratório a ação destruidora do fungo Penicillium sobre colônias de bactérias, marco decisivo que levou à descoberta da penicilina e ao nascimento da era dos antibióticos. Nascido na Escócia em 1881, Fleming formou-se em medicina em Londres. A sua experiência como médico militar na Primeira Guerra Mundial, ao testemunhar a morte de milhares de soldados por feridas infectadas, motivou-o a procurar incansavelmente uma substância capaz de combater infecções sem prejudicar o organismo humano. A descoberta ocorreu por acaso no Hospital Mary ao inspecionar placas de cultura de estafilococos contaminadas acidentalmente por mofo. Fleming notou que as bactérias ao redor do fungo haviam sido eliminadas. Ele identificou a substância ativa como penicilina e publicou os seus estudos em 1929, mas não obteve apoio financeiro imediato para aperfeiçoar o composto. Decidido a não patentear a descoberta para que o remédio chegasse a toda a humanidade, Fleming viu a pesquisa ser impulsionada anos mais tarde, durante a Segunda Guerra Mundial. Os cientistas Howard Florey e Ernest Chain desenvolveram um método de purificação que permitiu a produção industrial do fármaco em larga escala. Em 1945, os três investigadores foram galardoados com o Prémio Nobel de Medicina. Fleming faleceu em 1955 e foi sepultado como herói nacional da Catedral de São Paulo, em Londres,
deixando um legado que transformou a medicina moderna e salvou milhões de vidas.

0: recordamos em uma data na história, dois fatos marcantes do 15 de setembro. 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
11: 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Esse é o dever como chefe de família. Cuidar da sua mulher grávida e do seu bebê.
1: Ei, senhor polícia, eu não tinha pensado nisso dessa forma.
11: Afinal de contas, o senhor ama a sua esposa ou não?
1: É claro que eu amo a minha esposa.
11: Então, faça o correto.
1: Está bem, senhor. 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
10: Obrigada, meu marido. 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

0: Saudações, caro ouvinte, seja bem-vindo ao Jornal da Tarde, edição de terça-feira, 15 de setembro de 2026, que destaca os seguintes assuntos. Acidentes de viação matam mais de 230 pessoas nos primeiros 6 meses deste ano nas estradas nacionais. Ministra do Trabalho, Género e Ação Social exige dos gestores do INSS maior celeridade na implementação das reformas em curso no Instituto Nacional de Segurança Social, visando adequar a instituição aos atuais desafios económicos, tecnológicos e sociais. No estrangeiro, Malawi está em alerta máximo após o surto de antraz no norte de Zâmbia, que matou mais de 60 animais selvagens e infectou 12 pessoas naquele país. Tópicos do Jornal da Tarde, transmitido a partir dos estúdios da Rádio Moçambique na cidade da Beira. Na edição e apresentação, Nelo Armando e Luís Marjane, na sonorização. Votos de uma ótima escuta. Jornal da Tarde, o ministro da Administração Estatal e Função Pública, Inocêncio Mpisa, reflete sobre a relação entre o Estado e os seus agentes no livro a ser lançado esta tarde na cidade do Maputo. Um comunicado refere que a cerimónia de lançamento da obra, intitulada Manual Prático do Direito da Função Pública 2, a relação entre o Estado e os seus agentes vai contar com a participação do Presidente da República, Daniel Chapo. A obra aborda os desafios da administração pública e a necessidade de fortalecer o conhecimento jurídico dos agentes de Estado, tendo em vista uma atuação mais responsável, eficiente e orientada para o interesse público. E o Procurador-Geral da República quer que as instituições da justiça assegurem que o crime não seja uma atividade economicamente compensadora para os seus praticantes. A reportagem da Lília Langa.
1: Américo Letella exige, por isso, que as instituições localizem os ativos e retirem dos criminosos os benefícios económicos resultantes de atividades ilícitas. Letella falava hoje na abertura das reuniões nacionais dos gabinetes centrais de combate à corrupção, à criminalidade organizada e transnacional e de recuperação de ativos que decorrem na cidade de Maputo.
2: Seguir o dinheiro, identificar o património, localizar os ativos e retirar aos criminosos o benefício econômico das suas atividades ilícitas deve constituir uma prioridade estratégica do sistema de justiça criminal. É necessário assegurar que o crime não constitua uma atividade economicamente compensadora, pelo que a recuperação de ativos deve, por isso, assumir uma posição central e preocupação permanente dos magistrados e investigadores envolvidos na investigação da criminalidade econômica, financeira, organizada e transnacional. E uma mensagem clara à sociedade de que ninguém deve poder beneficiar-se dos proveitos resultantes da prática dos crimes.
1: O Procurador-Geral da República destacou a proposta de lei do confisco civil, recentemente aprovada pelo governo, como um instrumento que vai permitir ao Estado apreender e recuperar bens e rendimentos de origem criminosa, mesmo sem uma condenação criminal definitiva. E o porta-voz do Ministério Público, no Gabinete Central de Recuperação de Ativos, Jorge Chevinge, fez saber que, desde o início do ano, foram apreendidos mais de 60 milhões de meticais resultantes de atividades criminosas.
3: Nós temos, neste momento, muitos bens que vão sendo recuperados, vão sendo apreendidos pelos órgãos criminais do Ministério Público, que são remetidos ao GCRAI, por sua vez, faz a sua entrega ao Gabinete de Gestão, que é para a sua administração, gestão, rentabilização, capitalização. Em geral, nós temos uma série de bens imóveis, móveis, temos valores monetários que estão sob gestão de... Falando de 2026, temos bens apreendidos no valor de mais de 60 milhões de meticais, 2026.
1: Por outro lado, o chefe do Escritório das Nações Unidas sobre Drogas e Crime, António de Vivo, alerta para a crescente sofisticação da criminalidade organizada transnacional do país e na diáspora.
4: As organizações criminosas adaptam-se constantemente, explorando novas tecnologias, novas formas de comunicação, estruturas económicas e financeiras cada vez mais complexas. E a natureza transnacional destes fenómenos exige capacidade especializada de investigação e uma cooperação internacional mais eficaz. Temos todos acompanhados os recentes desafios, não apenas de Moçambique, mas da região, com a infiltração de vários cartéis mexicanos, na produção de drogas no território nacional de Moçambique e também da África do Sul, o país vizinho.
1: As reuniões nacionais dos gabinetes especializados no Ministério Público vão decorrer até sexta-feira sob o lema Ministério Público no reforço da legalidade.
0: Era a Lília Langa da nossa redação central. Enquanto isto, acidentes de aviação matam mais de 230 pessoas nos primeiros 6 meses deste ano nas estradas nacionais. Domingos Magalhães.
5: O número de óbitos registrado no primeiro semestre deste ano é resultado de 169 casos de acidentes de aviação que provocaram igualmente 189 feridos graves. Em igual período do ano passado, o país registrou 409 óbitos devido a acidentes de aviação, com cerca de 300 feridos graves, em um universo de 326 casos de acidentes rodoviários. Os dados foram tornados públicos esta segunda-feira na Matola, província de Maputo, pelo Comandante-Geral da Polícia da República de Moçambique, no lançamento da 34ª edição das Jornadas da Polícia de Trânsito em todo o país. Joaquim Sive disse que, não obstante a redução do número de óbitos por acidentes de viação, é urgente o reforço das medidas de fiscalização rodoviária nas estradas do país, visando colmatar este tipo de situações.
6: Sabemos que o principal fator desta realidade continua a ser o comportamento humano. Apelamos veementemente a todos os utentes das estradas, com particular destaque para os transportadores de passageiros e mototaxistas, para que observem escrupulosamente as normas de trânsito, pois a prudência salva vidas, nosso e precioso valor.
5: Nesta edição das Jornadas da Polícia de Trânsito, a corporação tem agendado alguns debates em torno da situação dos acidentes de viação no país.
6: Está agendado para dia 18 de setembro de 2026, na cidade da Beira, a nossa reunião nacional da Polícia de Trânsito, que será seguida do primeiro Fórum de Segurança Rodoviária, onde nos propomos a debater de forma aberta para juntos discutirmos e partilharmos ideias e soluções para a problemática dos acidentes de viação.
5: A 34ª edição das Jornadas da Polícia de Trânsito realizam-se sob o lema Na Estrada, Cada Viagem Segura é uma Família Feliz. Da Matola, Domingos Magalhães.
0: Entretanto, 27 pessoas perderam a vida na província de Tete durante o primeiro semestre deste ano em consequência de acidentes de aviação. Desenvolve a notícia Adriano Bicuana.
7: O número representa um aumento de óbitos, visto que no igual período do ano passado foram registrados 26. Esta informação foi dada a conhecer esta segunda-feira pelo Comandante Provincial da Polícia da República de Moçambique, nesta região do país, no lançamento da 34ª Jornada Nacional da Polícia de Trânsito. Mumad Katissa disse que, em relação ao número de sinistros, houve uma redução, tendo sido registrados 15 contra 17 do igual período de 2025. Apesar desta redução, o Comandante Mumad Katissa fez um apelo aos reguladores de trânsito, assim como aos utentes da via pública.
8: Exortamos a todos os colegas para que assegurem a observância escrupulosa ao cumprimento rigoroso das normas que estabelecem os horários de circulação dos veículos de transportes coletivos de passageiros. Aos motociclistas, em especial mototaxistas, apelamos que observem escrupulosamente as regras básicas de trânsito, respeitando a lotação legalmente exigida, evitando ultrapassagens irregulares e fazendo uso obrigatório do capacete de proteção. Aos cidadãos, no geral, apelamos à sua colaboração no sentido de cumprirem rigorosamente com as regras de trânsito, bem como as normas que estabelecem os horários de circulação de veículos de transportes coletivos de passageiros, contribuindo deste modo para a redução imediata de casos de sinistralidade rodoviária.
7: Comandante Provincial da Polícia da República de Moçambique, em Tete, no lançamento da 34ª Jornada Nacional da Polícia de Trânsito, no lançamento desta jornada que termina no próximo domingo, tomaram parte membros da PRM, técnicos do Instituto Nacional de Transportes Rodoviários e alguns automobilistas e mototaxistas. Da cidade de Tete, Adriano Bicuana.
0: Por outro lado, a mina artesanal de ouro na zona de Seis Carros, distrito de Vanduz, em Manica, que desabou na semana passada, causando a morte de 6 pessoas, será tapada esta semana. A informação foi hoje avançada em Chimoio, onde reporta o Moisés Sayala.
9: A informação foi avançada esta terça-feira pelo administrador do distrito de Vanduze, Armando Canhense, na rubrica Café da Manhã da Rádio Moçambique, onde falou das medidas em curso para prevenir incidentes. Canhense explicou que a medida visa disciplinar os garimpeiros que abriram a mina fora da área onde os outros trabalham.
10: As medidas já existem. Primeiro vamos tapar aquela cova que criou 6 mortes, porque é uma cova que apareceu numa via que dá acesso à famosa mina 6 carros. Não foi exatamente na mina 6 carros. Foi numa via que dá acesso, portanto, à mina 6 carros, a cerca de 300, 400 metros. Agora vai ser tapada a cova, estamos ainda a criar condições. Entre hoje ou amanhã, mais tardar, a cova vai ser tapada. Dali, a cada um vai à sua vida.
9: O administrador de Vanduze disse ainda que a sensibilização é a principal estratégia de trabalho das autoridades locais para organizar os garimpeiros na zona de 6 carros.
10: Vamos mais na parte da sensibilização dos homens. Fazer ver que essa atividade que estão a fazer, a revelia, cria, portanto, o perigo a eles próprios. Segunda componente é de manter a força vigilante, a força da polícia, de proteção de recursos naturais e meio ambiente. Está lá. Então, quando necessário, vamos reforçar a força para fazer exibição, com orientação de não disparar, porque todo cuidado é pouco. Num sítio onde tem disponibilidade de guerra, polícias, desertores, médicos, docentes e outros tipos de quadros estão lá à procura de oportunidade. Então, o que a gente faz como apelo é: colegas, polícias estão aqui, queremos a exibição de força. Nunca disparar. Simula, mas nunca disparar.
9: Mais de 14 mil pessoas, entre nacionais e estrangeiros, estão envolvidas na extração de ouro na zona de 6 carros, no distrito de Vanduze, em Manica. Da cidade de Chimoio, Moisés Tael.
0: Já a Polícia da República de Moçambique em Gaza alerta que será implacável na fiscalização rodoviária ao longo desta semana, por forma a garantir uma circulação tranquila em todos os distritos da província. A reportagem de Mário Martins.
11: O rapto foi feito esta segunda-feira em Xai-Xai pelo comandante provincial da PRM em Gaza, no lançamento da Semana das Jornadas de Trânsito Rodoviário, que vão decorrer na província até o próximo sábado. Kamal Nyamatat informou que as jornadas vão dar primazia à educação cívica rodoviária, por forma a munir os automobilistas de conhecimentos necessários para a prevenção a acidentes rodoviários.
12: O nosso primeiro papel é educar aos automobilistas, aos peões, a todos os intervenientes que é preciso adotar uma conduta positiva para garantirmos a segurança rodoviária. Vamos intensificar o controle com relação à legalidade dos condutores. Infelizmente, temos registrado inúmeros casos de condução ilegal na nossa província. No mês transato, tivemos registro de mais de 100 condutores ilegais.
11: Kamal Nyamatat fez saber ainda que, além dos condutores, as jornadas vão prestar apoio aos agentes reguladores de trânsito no combate cerrado a atos de corrupção.
12: E temos ainda casos de condução, estado de embriaguez e indivíduos também sob situação de inibição. Com relação a estes casos, também seremos implacáveis, será um trabalho muito acerado contra estes indivíduos. E, por fim, o combate à corrupção, queremos nos referir em relação aos próprios agentes da Polícia de Trânsito, como também aos próprios automobilistas, portanto, que depois de prática de uma infração, procuram subornar aos agentes da Polícia de Trânsito para que não sejam aplicados a pena de morte.
11: As 34ª Jornadas de Trânsito Rodoviário em Gaza decorrem sobre o lema Uma Viagem Segura, Uma Família Feliz, o que vai reforçar a prevenção a acidentes de viação em todas as estradas da província. Mário Martins, em Xai-Xai.
0: E o diretor da Ordem e Segurança Pública no Comando Provincial da Polícia da República de Moçambique, na Zambézia, exorta os agentes de trânsito para se distanciarem da corrupção. Detalhes por Ernesta Misaja.
13: António Mequeza falava esta terça-feira em Quilimane, à margem do lançamento da Jornada Nacional da Polícia de Trânsito na Zambézia. O diretor da Ordem e Segurança Pública no Comando Provincial da PRM na Zambézia apela aos agentes a denunciarem tentativas de extorsão por parte dos automobilistas.
14: Na província da Zambézia estamos muito bem, razão pela qual não temos reclamações de cidadãos em situações de extorsões, salvo talvez situações que não tenham nos chegado, mas não temos conhecimento de alguma situação. Estamos melhor por enquanto. Nós apelamos os colegas nossos, polícia de trânsito, para que continuem a evidenciar esforços para que este mal não tenha espaço na nossa província e para que continuem cada vez mais a rejeitar qualquer tendência de suborno na via pública.
13: António Mequeza, diretor da Ordem e Segurança Pública no Comando Provincial da Polícia da República de Moçambique, na Zambésia. A partir de Quilimane, Ernesta Missage.
0: O Conselho Municipal de Pemba, através do seu porta-voz, chamou a imprensa para dizer que, no entender da idealidade, não houve atropelo à lei nos atos administrativos de contratação da empresa municipal para o fornecimento de equipamentos de reabilitação de estradas, vincado pela Procuradoria-Geral da República em Cabo Delgado, semana passada. A história é desenvolvida por Florencio Mussá.
15: A edilidade reagia assim ao pronunciamento da Procuradoria-Geral da República em Cabo Delgado, que segundo ao qual, na prosecução do referido processo, foram cometidas irregularidades e instruía o cancelamento imediato dos respectivos atos administrativos. Dentre atropelos vincados pela PGR, consta que, na declaração do beneficiário direto da empresa, que foi adjudicada ao contrato, consta o nome do presidente do município de Pemba. Sobre esta alegação, o porta-voz do Conselho Municipal de Pemba, Albano Natal, fez a seguinte interpretação da lei.
16: Nos termos do regulamento das autarquias, que é o decreto 11/2024, de 3 de abril das autarquias, ao Conselho Municipal foi concedida a prerrogativa de poderem-se criar serviços autônomos, assim como empresas públicas. E neste caso concreto estamos a falar de uma empresa pública que foi adjudicada. E não obstante, o regulamento é claro no seu artigo 71, do seu número 3, ao referir que as empresas públicas autárquicas são geridas em termos empresariais por conta e risco das autarquias, gozando de autonomia administrativa e financeira. Por esta razão, assim como por imposição legal, o presidente do Conselho Municipal, sendo o gestor topo do Conselho Municipal, e que o mesmo Conselho Municipal é o acionista único da empresa municipal, devia, assim como obedeceu a Lei nº 14/2023, de 28 de agosto, que determina, no seu artigo 22, o qual é imprescindível fazer menção, que as pessoas coletivas devem manter informações adequadas, precisas e atualizadas sobre seus beneficiários efetivos e sobre a identidade dos respectivos órgãos de gestão. Portanto, chegamos à conclusão que o presidente não é sócio, e que isso fique claro, o presidente não é sócio e muito menos proprietário da empresa e não recebe, assim como não receberá, nenhum lucro pelo exercício da empresa.
15: Albano Natal, porta-voz do Conselho Municipal de Pemba, faz uma outra interpretação da lei, desta feita sobre a alegada violação ao se proceder uma adjudicação direta.
16: O Conselho Municipal entende que não violou a lei, apenas optou pela modalidade de contratação em regime excepcional que está prevista na lei por meio de ajuste direto. E ainda apresentou a fundamentação de emergência por estar ciente do problema em concreto da URB.
15: Albano Natal, porta-voz do Conselho Municipal de Pemba, de onde vos falou Florencio Mussá. Boa tarde.
0: Boa tarde, Florência, com direção de um bom trabalho. Ministra do Trabalho, Gênero e Ação Social exige dos gestores do INSS maior celeridade na implementação das reformas em curso no Instituto Nacional de Segurança Social, visando adequar a instituição aos atuais desafios económicos, tecnológicos e sociais do país. A reportagem de Orlando Caranecas.
17: A ministra do Trabalho, Gênero e Ação Social exige dos gestores do INSS maior celeridade na implementação das reformas em curso no Instituto Nacional de Segurança Social, visando adequar a instituição aos atuais desafios econômicos, tecnológicos e sociais do país. A exortação foi feita esta segunda-feira em Tente pela ministra do Pelouro, Ivete Alane, que considera urgente superar os desafios estruturais que ainda condicionam o funcionamento do INSS. A governante explicou que alguns dos instrumentos fundamentais que regulam a instituição foram concebidos há mais de 3 décadas numa realidade econômica e tecnológica diferente da atual. Ivete Alane apontou, entre outros instrumentos em revisão, o decreto de criação do INSS, o Estatuto Orgânico, o Regulamento Interno Iveta Alana apontou, entre outros instrumentos em revisão, o decreto da criação do INSS, o Estatuto Orgânico, o Regulamento Interno e outros documentos considerados inovadores para responder às exigências do Sistema de Segurança Social. A ministra Iveta Alana defende ainda o investimento em soluções simples, flexíveis e acessíveis, compatíveis com os rendimentos dos trabalhadores, como forma de garantir maior inclusão no sistema de segurança social.
18: Não se trata de mudar normas apenas porque são antigas. Trata-se de construir uma arquitetura institucional que defina claramente responsabilidades, reduza zonas de sobreposição e indefinição, fortaleça a prestação de contas e estabeleça mecanismos de controle compatíveis com a dimensão dos recursos atualmente administrados pelo INSS. Igualmente urgente é a revisão do Regulamento de Segurança Social Obrigatória. O Governo aprovou recentemente o novo quadro regulador do trabalho doméstico. Esta é uma medida importante de justiça social.
17: Ministra do Trabalho, Gênero e Ação Social, Iveta Alana, falando na cidade de Tete, na reunião nacional do INSS. Atualmente, o INSS conta com mais de 211 mil contribuintes e cerca de 2 milhões e 800 mil trabalhadores por conta de outrem e mais de 75 mil por conta própria. Da cidade de Tete, Orlando Canenecas.
0: O ministro das Obras Públicas, Habitação e Recursos Hídricos desafia as recém-criadas sociedades provinciais de água e saneamento a trabalharem em coordenação com os governos locais para a expansão da rede de abastecimento de água. Paulinho Nusa.
19: Segundo Fernando Rafael, o foco deve ser aumentar a cobertura de água nas zonas rurais dos atuais 40% para mais de 60% até 2030. O governante adianta que, para isso, é necessário clarificar as dúvidas sobre as competências dos governos e empresas provinciais de água na mobilização e gestão de investimentos.
20: Precisamos clarificar de forma simples e operacional quem lidera cada processo, quem participa, que informação deve ser produzida e em que momento deve circular, que instrumento deve ser utilizado e quem responde pelo resultado. No domínio da planificação, devemos assegurar que as necessidades identificadas nos distritos, municípios e províncias encontrem um percurso claro até a priorização nacional. A planificação deve conciliar evidência, equidade territorial, viabilidade e sustentabilidade técnica financeira.
19: Fernando Rafael falava hoje em Maputo na reunião nacional de alinhamento institucional sobre o novo quadro do setor de abastecimento de água e saneamento. Rafael disse ainda que o setor deve investir na digitalização como forma de acelerar processos.
20: O setor de água e saneamento é, por isso, setor do futuro. Temos que abraçar as tecnologias, a digitalização, onde a água é segura e a saúde também é segura. Onde há saneamento digno, há respeito pela pessoa humana. E onde as instituições trabalham de forma coordenada, o Estado torna-se mais próximo e mais eficaz.
19: E a presidenta do Conselho de Administração da Autoridade Reguladora de Água e Saneamento, Auras, Susana Loforte, assegurou que a instituição vai continuar a fiscalizar o setor com rigor técnico e responsabilidade.
21: Da parte da Auras, reafirmamos a nossa inteira disponibilidade para assegurar o secretariado técnico do encontro e para contribuir no quadro das nossas atribuições para que os trabalhos decorram com rigor e sentido de responsabilidade.
19: A Reunião Nacional de Alinhamento Institucional sobre o novo quadro do setor de abastecimento de água e saneamento, que decorre hoje em Maputo, junta diretores provinciais de obras públicas, empresas de água e técnicos da Auras.
0: Jornal da Tarde, daqui a pouco a página internacional. Moçambique poderá em breve ter o aumento do custo de vida devido às restrições na circulação de produtos petrolíferos impostas pelo conflito no Médio Oriente. Vitor África.
22: O alerta é do diplomata moçambicano Riad Sidati, que aponta uma nova onda de escassez de produtos petrolíferos devido ao ataque de navios no Estreito de Hormuz. Em entrevista hoje à Rádio Moçambique, o diplomata afirmou que alguns países já estão a comprar combustíveis em grandes quantidades para garantir reservas.
23: Porque os chineses agora estão a comprar o seu petróleo
2: em outras partes do mundo, na América do Sul, em outros países, e onde provavelmente outros países africanos iam levar também, e no final, quem paga mais vai poder levar o petróleo. Então, isso pode ter um impacto grande para um país como o nosso, importador líquido de petróleo. Isso, essencialmente, vai ter um impacto na inflação, no aumento da comida, e também, claro, subir a inflação, as taxas de juros também não irão manter-se intactas.
22: Para reduzir o impacto de uma possível nova onda de escassez de combustíveis, Riad Sidati diz que o país deve diversificar a importação e aumentar as reservas.
2: É tentar diversificar a importação de petróleo para países mais estáveis, por exemplo, importarmos mais de países africanos. Temos a refinaria de Dangote na Nigéria e a exportar para os países à volta. Uhum. Para tentarmos procurar esse tipo de soluções dentro da África, também aumentando o comércio intra-africano e também tentar ter algum tipo de reservas, não é? Pode ser reservas cá, uma reserva regional, uma reserva de SADC.
22: Riad Sidati.

0: Tassando surto, conchedua, pediu ainda aos malauianos que evitem consumir carne de animais selvagens nesta altura para reduzir o risco de contrair a doença.
1: The disease is not yet in Malawi, but what to do is...
0: A doença ainda não chegou ao Malawi, mas o que fazemos é mantermos-nos alerta nas áreas protegidas nas fronteiras com a Zâmbia. Caso isso aconteça, os animais que morrerem em consequência da doença deverão ser enterrados ou queimados, mas não consumidos por seres humanos.
1: But not consumed by human beings.
0: As autoridades zambianas relataram na sexta-feira passada que o antraz afetou elefantes, hipopótamos, búfalos e crocodilos na província de Muxinga, entre outras áreas. O antraz, ou simplesmente carbúnculo, é uma doença infecciosa grave causada por bactérias e pode afetar animais, incluindo bovinos, caprinos e ovinos, além de representar um sério risco para a vida humana. Sergio Sixpence, em Plantaya.
2: De regresso às notícias domésticas, as autoridades de saúde no distrito de Machanga, aqui em Sofala, desdobram-se na sensibilização das comunidades para o consumo de alimentos ricos em nutrientes, como forma de reduzir os índices de anemia e da desnutrição em crianças e mulheres grávidas. Filipe Jorge.
3: A principal mensagem deixada pelas equipas de saúde tem a ver com a importância de uma alimentação diversificada e nutritiva. Segundo o diretor do Serviço Distrital de Saúde, Mulher e Ação Social de Machanga, Acácio Mictaio, o grupo-alvo das ações de consciencialização são as comunidades que apresentam uma elevada incidência da desnutrição e anemia. Mais do que uma educação nutricional, o responsável sublinha que é preciso mobilizar as pessoas para que, perante sinais de desnutrição ou anemia, procurem logo os cuidados de saúde.
4: O distrito, olhando para as unidades sanitárias, tem implementado diversas medidas para prevenir e tratar anemia em mulheres grávidas. Estas incluem também a suplementação de ferro, ácido fólico, a todas as mulheres grávidas, estamos a falar de salferose, e aconselhamento nutricional para promover a dieta equilibrada e rica em ferro. Isso também tem campanha de sensibilização sobre a importância do acompanhamento nas consultas pré-natais, nas brigadas móveis, e daí também falamos da nutrição adequada que também deve ser realizada. O setor recomenda às mulheres grávidas adotarem uma dieta rica em ferro e ir à unidade sanitária para procedimentos clínicos e também prevenir-se da anemia, principalmente quando estiver grávida. E também a suplementação dos nutrientes conforme as orientações médicas.
3: O diretor do Serviço Distrital de Saúde, Mulher e Ação Social de Machanga, Acácio Mictaio, e a luta contra a anemia e a desnutrição.
2: E assim, caro ouvinte, colocamos um ponto final à presente edição do Jornal da Tarde. Hoje, terça-feira, ficam os cumprimentos de Luís Marjana e Nélio Armando. Boa tarde.

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2: Ouvinte, muito boa tarde. A empresa EDM em Nampula registra prejuízo de mais de 6 milhões de meticais devido à vandalização e roubo de materiais elétricos. O distrito de Monjincoal realiza esta quinta-feira a primeira conferência distrital de liderança comunitária. Título de parte dos temas informativos desta edição do Jornal de Nampula de 15 de setembro de 2026. Vitorino Gumbucano está na edição e Rosário Ângelo na mesa de sonorização e montagem. Votos de ótima escuta. A empresa EDM Nampula registra prejuízo de mais de 6 milhões de meticais

0: vídeo, a vandalização e roubo de materiais elétricos. Um assunto para ouvir lá mais adiante. Por ora, o distrito de Mojicoal realiza esta quinta-feira a primeira conferência distrital de liderança comunitária. Otávio Fonseca descreve o que vai debater este encontro.
1: A conferência vai juntar mais de 200 líderes comunitários locais e visa refletir sobre a participação das lideranças comunitárias na gestão dos serviços básicos e recursos disponíveis nas suas zonas para desenvolvimento das comunidades. O encontro vai igualmente buscar soluções para o fenómeno de uniões prematuras reportado nas comunidades, bem como refletir sobre o impacto das manifestações pós-eleitorais no distrito. O administrador do distrito de Mojicoal, em Nampula, João Zampula, avançou que se pretende, com a conferência, promover a confiança entre as comunidades, as lideranças comunitárias e o governo na resolução dos vários conflitos decorrentes da gestão dos recursos locais. Zampula acrescentou que, depois deste encontro, espera-se que o distrito saia mais unido e munido de conhecimento sobre o papel das comunidades.
2: Aqui é para o líder comunitário conhecer o seu papel junto às suas comunidades. O líder comunitário conhecer o seu papel na gestão da terra, na gestão das vias de acesso, na gestão dos recursos naturais, na gestão dos recursos pesqueiros dentro das suas comunidades. É para o líder comunitário estar a tomar a dianteira.
1: Além de líderes comunitários, a Conferência Distrital da Liderança Comunitária de Mojicoal vai contar com membros do governo e parceiros de cooperação.
0: O distrito de Mojicoal realiza esta quinta-feira a primeira Conferência Distrital de Liderança Comunitária. Jornalista Otávio Fonseca regressa em antena dentro de instantes para falar de formação de deputados da Assembleia da República e membros das Assembleias Provinciais em matérias de minerais estratégicos. Por hora, a empresa EDM Nampula registra prejuízo de mais de 6 milhões de meticais devido à vandalização e roubo de materiais elétricos. São prejuízos registrados este ano, Albano Xavier.
3: No ano passado, a EDM havia registrado um prejuízo de 13 milhões de meticais. O diretor da área do serviço ao cliente da EDM Nampula, Cristiano Neves, disse que há uma redução significativa de cerca de 50% em relação à vandalização de infraestruturas e roubo de equipamento elétrico como resultado dos esforços conjugados entre as comunidades e Polícia da República de Moçambique. Cristiano Neves disse que as regiões de Niamealo e Mekonta e cidade de Nampula são as que mais registram roubos e vandalização de infraestruturas elétricas, o que continua a retardar o cumprimento das metas do ano e o plano global do acesso universal de energia até 2030.
4: Como sabemos, o governo desenhou um projeto que está praticamente no seu ponto mais alto de eletrificar o país. Até 2030 temos que ter toda a população moçambicana com energia. É, com essas vandalizações, com esses roubos, isso cria um retrocesso àquele que é o nosso desejo, que é o desejo da empresa. Então, no lugar de estarmos já a levar os investimentos para eletrificar as zonas que não têm, somos obrigados a levar os recursos para aplicar nos sítios onde já havíamos passado. Então, esse é um grande problema para nós, esse é um grande desafio que precisamos de controlar, porque a ser assim vai comprometer aquilo que são as metas, não só do ano em curso, ou do exercício econômico, mas também vai comprometer aquilo que é o nosso plano global de até 2030, termos o acesso universal ao fornecimento de energia.
3: O diretor da área do serviço ao cliente da EDM Nampula, Cristiano Neves, pediu ainda à população para continuar a colaborar na denúncia dos autores que pautam pela vandalização de infraestruturas e roubo de material elétrico na província.
0: O setor de obras públicas na província de Nampula está a fortalecer as capacidades de técnicos afetos aos serviços de infraestruturas para domínio de matérias sobre água e saneamento para proporcionar líquido em quantidade e qualidade às comunidades. A formação junta, desde ontem, 60 técnicos afetos aos serviços distritais de planeamento de infraestruturas, saúde, mulher e ação social, gestores de sistemas de abastecimento de água, além de empresas que operam nesta componente. O chefe do Departamento de Administração e Recursos Humanos da Direção Provincial das Obras Públicas de Nampula sublinhou que, no fim da formação, os técnicos tenham conhecimentos de melhorar o fornecimento de água nos distritos e, consequentemente, minimizar doenças de origem hídrica nas comunidades. Paulo Júnior explicou que a razão da existência dos técnicos do setor da saúde na formação prende-se da necessidade de redução dos índices de desnutrição crônica nos distritos de Nampula.
5: Melhorar aquilo que é qualidade de água, melhorar a saúde das nossas comunidades, para que possamos reduzir o índice das doenças hídricas nas nossas comunidades, para que possamos também, de certa forma, contribuir para a desnutrição crónica das nossas comunidades. Cientes de que as despesas são elevadas, portanto, vamos procurando financiadores. E neste momento, estamos a trabalhar em parceria com um grupo chamado Grupo Ávila, que é um grupo que irá promover este nosso plano de modo a atrair mais investimento para a sua implementação, porque temos muitos temas.
0: A formação que termina esta terça-feira conta com o suporte financeiro do Fundo das Nações Unidas para a Infância, UNICEF, parceiro da componente de água e saneamento rural na província de Nampula. Recupero uma das notícias que refere que deputados da Assembleia da República e membros das Assembleias Provinciais estão hoje e amanhã em formação em matérias de minerais estratégicos. Otávio Fonseca está a cobrir o evento.
1: O Instituto para a Democracia Multipartidária, IMDE, exige aos deputados da Assembleia da República e membros das Assembleias Provinciais e organismos de governação no país conhecimentos sólidos sobre o pacote legal da indústria extrativa e de minerais estratégicos em Moçambique. Esta instituição, em coordenação com o Ministério dos Recursos Minerais e Energia, realizam em Nampula, desde esta terça-feira e amanhã, uma conferência nacional sobre a governação e agregação de valores aos minerais estratégicos, a industrialização e desenvolvimento inclusivo de Moçambique. A coordenadora de programas no Instituto para a Democracia Multipartidária, IMDE, em Moçambique, Lorena Mazivi, frisou que estes têm a missão de difundir urgentemente à sociedade os novos instrumentos basilares desta área, recentemente aprovados pela Assembleia da República, nomeadamente a Lei de Minas, de Petróleo e de Conteúdo Local para o domínio das comunidades. Lorena Mazivi explicou que o IMDE está a levar a cabo um trabalho de advocacia para acelerar a aprovação dos regulamentos destas leis para catapultar o desenvolvimento do país.
6: É importante continuar a disseminar esta mensagem, não só para estes dois atores, mas também, inclusive, para as comunidades e para as empresas. São instrumentos legais novos e é preciso assegurar que todos aqueles que fazem parte da cadeia de valor efetivamente conheçam e os apliquem.
1: O diretor do gabinete do secretário de Estado na província de Nampula, Luiz Muiani, avançou que a nova lei de Minas permite que ganhos resultantes da exploração mineira se distribuam entre o Estado, as empresas, comunidades beneficiárias abrangidas no local onde ocorre a exploração mineira.
7: Através dela, o Estado passou a ter o direito de intervir de forma efetiva, de forma ativa, dizia, e estratégica, em todas as fases da atividade geológica mineira, nomeadamente na prospeção e pesquisa, na exploração, na gestão, na fiscalização e na monitoria, garantindo que estes sejam utilizados em benefício coletivo e em prol do desenvolvimento sustentável.
1: Diretor do Gabinete do Secretário de Estado na província de Nampula, Luiz Muiani, e a formação dos membros das Assembleias Provinciais e deputados da Assembleia da República sobre a governação e agregação de valores aos minerais estratégicos e industrialização e desenvolvimento inclusivo de Moçambique.
0: Da cidade capital, um salto para o distrito de Liupo, onde está em implementação uma medida por termo ao absentismo nas escolas, principalmente por parte dos professores. Albano Xavier.
3: 286 habitações vão ser construídas até finais de dezembro próximo em igual número de zonas de influência pedagógica do distrito de Liupo no âmbito da iniciativa Aldeia de Professor. A ideia consiste na criação de condições de habitação para que os professores residem no local onde trabalham para reduzir o absentismo e fortalecer a qualidade de ensino. O diretor do Serviço Distrital de Educação, Juventude e Tecnologia de Liupo, Júlio António, espera que com a implementação deste projeto se reduza o nível de absentismo que ainda prevalece um pouco pelas escolas da região. Segundo Júlio António, o fenómeno do absentismo retarda o processo de ensino e aprendizagem dos alunos, bem como os níveis do aproveitamento pedagógico.
8: Temos vindo a registrar um certo movimento dos professores de um ponto para outro ponto em tempo de serviço. E este movimento de professores que saem de um ponto para trabalhar em outro ponto enfraquece a nossa atividade. E alimenta mais o absentismo dos alunos, absentismo dos professores. E também dizer que iremos construir estas casas de professores com uso de material local, com a participação dos pais encarregados de educação. Então estamos muito confiantes que este projeto vai ser implementado de aldeia de professor.
3: Diretor do Serviço Distrital de Educação, Juventude e Tecnologia de Liupo, Júlio António, e a construção de casas para professores nos postos de trabalho para reduzir o nível de absentismo.
0: No ar, o Jornal de Nampula, na sua primeira edição, Desportivo de Nacala e a Associação Desportiva de Angoche, é o duelo marcado para este fim de semana na cidade portuária para a última jornada do Nampulense. Calixto Pedro, é um jogo de emoções.
9: A cidade portuária de Nacala prepara-se para vestir as suas melhores cores e acolher uma verdadeira festa de futebol neste sábado, com a realização da 10ª e última jornada do Nampulense. O duelo histórico entre o já campeão desportivo de Nacala e a Associação Desportiva de Angos vai fechar com chave de ouro o Campeonato Nacional de Futebol da 2ª Divisão, o Nampulense, numa iniciativa da Associação Provincial de Futebol de Nampula, que promete parar a região. O vice-presidente para a alta competição da Associação Provincial de Futebol, Santos Pereira, referiu que, embora o Desportivo de Nacala entre em campo com o título garantido, o jogo contra Angos carrega a rivalidade e a honra provincial e será uma oportunidade de celebrar diante dos adeptos. Pereira disse que, além da entrega da taça aos canarinhos da Maiaia, a província vai render homenagem aos seus talentos com distinção individual e serão igualmente reconhecidos os que trabalharam arduamente pelo crescimento do desporto na província.
10: Está tudo a postos para a cerimônia de encerramento do nosso Campeonato Nacional de Futebol da 2ª Divisão, na fase provincial em Nampula. Será já neste próximo sábado, dia 19, em Nacala Porto, no campo da Bela Vista, depois do jogo entre o Desportivo de Nacala e a Associação Desportiva de Angos, teremos a distribuição de premiações. Já temos o campeão, que é o Desportivo de Nacala, mesmo a faltar o último jogo da jornada, e a distribuição dos prémios está da seguinte maneira. O primeiro classificado, já temos, que é o Desportivo de Nacala, terá direito de um troféu, 30 medalhas, um diploma de campeão e 120 mil meticais. O segundo classificado, 80 mil meticais. O terceiro classificado, 30 mil meticais. Temos a equipe Fair Play, 20 mil meticais. Temos também o jornalista regular, que fez cobertura em várias atividades efetuadas pela Associação Provincial de Futebol. Fez cobertura no trabalho de oficialização das associações distritais. E o jornalista Calixto Pedro, da RM. Ainda temos outros prémios. É o caso de 3 canais que efetuaram a transmissão dos nossos jogos do campeonato. Refiro do canal de Angos, do canal Nampula e o canal de esportes de Monapo.
9: Santos Pereira, vice-presidente para a alta competição da Associação Provincial de Futebol de Nampula, descrevendo a atmosfera que está a ser preparada pela sua cremiação neste final do Nampulense 2026.
0: Está tudo dito. O que preparamos para si, caro ouvinte, nesta primeira edição do Jornal de Nampula, de 15 de setembro de 2026. Rosário Ângelo, na sonorização, e Vitorino Gubucani, na edição e apresentação. Despede-se. Boa tarde.
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Para os ouvintes, são 13 horas e 41 minutos. Estivemos aqui com a nossa montra sonora para esta tarde de terça-feira. E quero lembrá-lo que hoje é dia 15 de setembro do ano de 2026. Você é o nosso convidado especial, aonde quer que esteja. Olha, mantenha-se até à hora do fecho. Já sabe, não é? Que é meia-noite e 10 minutos. Musicalmente acompanhados, convido a minha mãe que já aqui cantava. Vou convidá-la de volta.

A 349 minutos, estivemos aqui com a Grande Mingas e este tema, Muete. Muete significa estrelas, não é? Você pode ver estrelas. Você pode ver estrelas à noite, claramente. Estamos a 10 minutos das 14 horas, lembrando que pontualmente às 14 horas vamos acompanhar as notícias. Lamentavelmente não teremos o programa Galeria, então vamos ouvir mais música.

A trezenas, 54 minutos, estamos a 6 minutos das 14 horas. Você tem um compromisso marcado para a hora 14. Olha, começa a caminhar muito rapidamente, procuro chegar a tempo. É tão bom, não é? Estamos com Zena Bacar. Que saudade.

0: São 14 horas em Moçambique.
1: Atenção às notícias já a seguir, apresentadas por Rosa Maciel. Boa tarde.
2: Rosa Freitas e ouvinte, muito boa tarde. O presidente da República, Daniel Chapo, participa esta tarde na cidade de Maputo no lançamento do livro intitulado Manual Prático do Direito da Função Pública 2, a relação entre o Estado e os seus agentes. A obra da autoria do ministro da Administração Estatal e Função Pública, Inocêncio Impissa, reflete sobre a relação entre o Estado e os seus agentes. A obra aborda ainda os desafios da administração pública e a necessidade de fortalecer o conhecimento jurídico dos agentes do Estado, tendo em vista uma atuação mais responsável, eficiente e orientada para o interesse público. O Procurador-Geral da República quer que as instituições de justiça assegurem que o crime não seja uma atividade economicamente compensadora para os seus praticantes. Américo Letella exige, por isso, que as instituições localizem os ativos e retirem dos criminosos os benefícios económicos resultantes de atividades ilícitas. Letella falava hoje na abertura das reuniões nacionais dos Gabinetes Centrais de Combate à Corrupção, à Criminalidade Organizada e Transnacional e de Recuperação de Ativos que decorrem na cidade de Maputo.
3: É necessário assegurar que o crime não constitua uma atividade economicamente compensadora, pelo que a recuperação de ativos deve, por isso, assumir uma posição central e preocupação permanente dos magistrados e investigadores envolvidos na investigação da criminalidade econômica, financeira, organizada e transnacional. E uma mensagem clara à sociedade de que ninguém deve poder beneficiar-se dos proveitos resultantes da prática dos crimes.
2: O Procurador-Geral da República destacou a proposta de lei de confisco civil, recentemente aprovada pelo Governo, como um instrumento que vai permitir ao Estado apreender e recuperar bens e rendimentos de origem criminosa, mesmo sem uma condenação criminal definitiva. O Gabinete Central de Combate à Corrupção está a investigar os casos detetados de falsificação de bilhetes de identidade por alguns atletas envolvidos no 16º Festival Nacional de Jogos Desportivos Escolares, que decorreu na província de Inhambane. A investigação resulta da submissão ao Gabinete Central de Combate à Corrupção de 31 casos de atletas descobertos com idades falsificadas. É uma informação prestada hoje pela Porta-Voz Nacional da Direção Nacional de Identificação Civil, Gilda Lameca. A fonte avança que a investigação visa identificar os autores e garantir a devida responsabilização. 239 pessoas morreram no primeiro semestre deste ano devido a acidentes de viação nas estradas nacionais. Trata-se de 169 acidentes de viação, que provocaram igualmente 189 feridos graves. Em igual período do ano passado, o país registrou 409 óbitos devido a acidentes de viação, com cerca de 300 feridos, num total de 326 acidentes rodoviários. O comandante-geral da Polícia da República de Moçambique, Joaquim Sive, diz que, não obstante a redução do número de mortes por

0: acidentes de viação, é urgente o reforço da fiscalização rodoviária nas estradas do país.
1: Sabemos que o principal fator desta realidade continua a ser o comportamento humano. Apelamos veementemente a todos os utentes das estradas, com particular destaque para os transportadores de passageiros e mototaxistas, para que observem escrupulosamente as normas de trânsito, pois a prudência salva vidas, nosso e precioso valor.
0: Joaquim Sive falava esta segunda-feira na Matola, província de Maputo, no lançamento da 34ª edição das Jornadas da Polícia de Trânsito no país. A ministra do Trabalho, Género e Ação Social exige dos gestores do Instituto Nacional de Segurança Social maior celeridade na implementação das reformas em curso, visando adequar a instituição aos atuais desafios económicos, tecnológicos e sociais do país. A exortação foi feita esta segunda-feira em Tete por Ivete Alane, que considera urgente superar os desafios estruturais que ainda condicionam o funcionamento do INSS. A dirigente defende ainda o investimento em soluções simples, flexíveis e acessíveis, compatíveis com os rendimentos dos trabalhadores, como forma de garantir maior inclusão no sistema de segurança social.
2: Não se trata de mudar normas apenas porque são antigas. Trata-se de construir uma arquitetura institucional que defina claramente responsabilidades, reduza zonas de sobreposição e indefinição, fortalece a prestação de contas e estabelece mecanismos de controle compatíveis com a dimensão dos recursos atualmente administrados pelo INSS. Igualmente urgente é a revisão do Regulamento de Segurança Social Obrigatória. O Governo aprovou recentemente um novo quadro regulador do trabalho doméstico. Esta é uma medida importante de justiça social.
0: Ministra do Trabalho, Género e Segurança Social, Ivete Alane, falando na cidade de Tete, na reunião nacional do INSS. Na atualidade internacional, o Malawi está em alerta máximo após o surto de antraz no norte da Zâmbia, que matou mais de 60 animais selvagens e infectou 12 pessoas naquele país. Correspondente Sérgio Sixpence.
3: O diretor do Departamento de Parques Nacionais e Vida Selvagem do Malawi afirma que, até o momento, a doença não chegou ao Malawi e que estão a trabalhar para garantir que as áreas protegidas junto às fronteiras se mantenham seguras para evitar a importação do surto. Preton Kunchedwa pediu ainda aos malawianos que evitem consumir carne de animais selvagens nesta altura para reduzir o risco de contrair a doença. O antraz, ou simplesmente carbúnculo, é uma doença infecciosa grave causada por bactérias que pode afetar animais, incluindo bovinos, caprinos e ovinos, além de representar um sério risco para a vida humana. Sergio Sixpence, em Plantaia.
0: Foram as notícias das 14, as próximas às 15 horas.
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5: 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Yeah. É 14 horas e 6 minutos.

A 14 horas, 17 minutos, estamos assim a fazer a nossa companhia nesta última hora do nosso convívio radiofónico. Estamos em tarde de 15 de setembro. Se estiver hoje a completar mais um ano de vida, parabéns.

0: Gülüşler.
1: A 14h, 22 minutos, vamos sim acompanhar. Vamos acompanhar os nossos meninos no quesito ensino e aprendizagem. Não apenas esperar pelos

Verdade, chama-se Filomena Maricoa e este o seu recente bebé. A informação horária é 14 horas 25 minutos. Às 15h30 voltamos para casa, não é?

A 14 horas e 31 minutos, as vozes mais bonitas da nossa música, feita na cidade, aliás, feita na província. Estou a falar da Maíja. E novamente estivemos aqui com a Filomena Maricoa. Seguidamente, vamos ouvir o tema Dona do Anel, na voz da Júlia Duarte.

0: Bueno, estábamos con Mauro Flo y el Bander, y este tema bastante sugestivo. 14 horas 41 minutos, estamos así a caminar para las 15 horas.
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A 14 horas, 44 minutos, estamos assim a caminhar a passos largos para as 15 horas. Eu já sabe que exatamente às 15 horas termina este nosso convívio radiofónico. Espero então que esteja a ter motivos para continuar connosco. Aliás, os nossos trabalhos vão continuar naturalmente até meia-noite e 10 minutos. Você é o nosso convidado predileto, você é o nosso convidado especial e queremos com isto, uma vez mais, agradecer pela atenção que o amigo ouvinte vai continuar a dispensar. Vamos ouvir o tema só a ti olho. O tema de Messias Maricoa.

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1: É verdade, sem querer, fomos até as Ilhas Francesas. Estamos a 5 minutos da nossa despedida.

Bem, nós já chegamos à ponta final deste nosso convívio. Marcamos a nossa presença às 9 horas e 55 minutos do dia 2. Estamos a 2 minutos. Eu digo que estamos a 2 minutos da nossa despedida.

Até a continuação de uma feliz audição, bastante programação para a grande Rádio Moçambique. E não se esqueça, seja feliz, porque você merece. Abdulai da Palma nos cuidados técnicos, com

Mario Inés.

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3: Rosa Freitas e ouvinte, muito boa tarde. O presidente da República, Daniel Chap, participa esta tarde na cidade de Maputo no lançamento do livro intitulado Manual Prático do Direito da Função Pública 2, a relação entre o Estado e os seus agentes. A obra da autoria do ministro da Administração Estatal e Função Pública, Inocêncio Impissa, reflete sobre a relação entre o Estado e os seus agentes. A obra aborda ainda os desafios da administração pública e a necessidade de fortalecer o conhecimento jurídico dos agentes do Estado, tendo em vista uma atuação mais responsável, eficiente e orientada para o interesse público. A Academia de Ciências Policiais defende o aprofundamento de estudos, melhor dizendo, científicos, visando uma melhor compreensão do crime organizado no país, incluindo o terrorismo que afeta algumas regiões de Cabo Delgado. O reitor da CIPOL destaca que exige-se práticas policiais mais modernas e científicas para permitir uma melhor interpretação dos fenómenos criminais no terreno. Rodrigues Nguyen sublinha que o terrorismo e outros males ameaçam a ordem e tranquilidade públicas, daí a necessidade de respostas inovadoras que estejam à altura da sofisticação do mundo do crime.
4: É nossa convicção que o combate ao terrorismo não pode ser abordado de outra forma senão numa perspectiva mais holística em que percebamos a interligação de fenómenos do crime organizado. Acreditamos que a procura de soluções para os problemas que emergem neste domínio ultrapassa questões operacionais e táticas atualmente em uso, devendo passar igualmente pela valorização das experiências profissionais e pelo contributo científico de diferentes atores aqui presentes.
3: Rodrigues Nguyen falava esta terça-feira na abertura da 21ª edição das Jornadas Científicas da Academia de Ciências Policiais. O evento vai refletir sobre aspectos de segurança marítima em Moçambique e decorre sob o lema A CIPOL na busca de experiências científicas para prevenção e combate à criminalidade. E dois professores da província de Manica encontram-se detidos no distrito de Angónia, em Tete, indiciados de falsificação da moeda nacional. Os detalhes por Diolinda Matavel.
5: Os suspeitos, com idades compreendidas entre 40 e 51 anos, foram neutralizados após uma denúncia feita por um operador de carteira móvel de Angónia, quando tentavam depositar 2 mil meticais em notas falsas. Segundo a porta-voz do Cernic em Tete, os suspeitos alegam que o dinheiro falso foi comprado na província de Manica, sendo que vieram a Tete trocá-lo com notas verdadeiras. Celina Roque, que desencoraja estas práticas, referiu que Cernic está a trabalhar com vista a localizar os outros integrantes envolvidos neste esquema. De Tete, Diolinda Matavel.
3: O ministro das Obras Públicas, Habitação e Recursos Hídricos desafia as recém-criadas sociedades provinciais de água e saneamento a trabalharem em coordenação com os governos locais para a expansão da rede de abastecimento de água. Segundo Fernando Rafael, o foco deve ser aumentar a cobertura de água nas zonas rurais dos atuais 40% para mais de 60% até 2030. O governante adianta que para isso é necessário clarificar as dúvidas sobre as competências dos governos e empresas provinciais de água na mobilização e gestão de investimentos.
6: Precisamos clarificar de forma simples e operacional quem lidera cada processo, quem participa, que informação deve ser produzida e em que momento deve circular, que instrumento deve ser utilizado e quem responde pelo resultado. No domínio da planificação, devemos assegurar que as necessidades identificadas nos distritos, municípios e províncias encontrem um percurso claro até a priorização nacional. A planificação deve conciliar evidência, equidade territorial, viabilidade, sustentabilidade técnica e financeira.
3: Fernando Rafael falava hoje em Maputo na reunião nacional de alinhamento institucional sobre o novo quadro do setor de abastecimento de água e saneamento. Na atualidade internacional, mais de 4 mil pessoas continuam desaparecidas no Nepal, incluindo 610 estrangeiros, quase 3 semanas depois de as inundações terem atingido o país e a vizinha região chinesa do Tibete.

O balanço mais recente das autoridades nepalesas situa em 1.399 o número de corpos recuperados e em 4.089 o número de desaparecidos devido às cheias. Quanto ao Tibete, as autoridades contabilizam 43 mortos e 519 desaparecidos. Dentre as pessoas ainda não localizadas, 261 são estrangeiros oriundos de 23 países. O tempo. As cidades de Tete e Xai-Xai poderão ser amanhã as mais quentes do país, com uma previsão de 36 graus centígrados de temperatura máxima, seguidas de Maputo com 34. Para Chimoio prevê-se 33 graus, Quilimane 32, Beira, Nampula e Vilanculo 30, Inhambane e Pemba 29 e, por fim, Lixinga com 25 graus centígrados de temperatura máxima. Próximas notícias às 17 horas.

0: Moçambique acumulou uma rica experiência, desde os períodos da luta de libertação nacional, em que a mulher teve uma participação ativa, lado a lado, desde as famosas mulheres do destacamento feminino, lado a lado com o homem, onde trabalharam demistificando os preconceitos tradicionais sobre a mulher. A este propósito, lembramos vivamente as palavras do saudoso presidente Samora Moisés Machel, que, falando da necessidade de emancipação e participação da mulher, dizia claramente o seguinte, passo a citar: a emancipação da mulher não é um ato de caridade, não resulta de uma posição humanitária ou de compaixão. A libertação da mulher é uma necessidade fundamental da revolução, uma garantia da sua continuidade, uma condição do seu triunfo. Fim da citação. São estas palavras que nos inspiram até hoje para lutarmos pelos direitos de igualdade da mulher moçambicana.
1: Presidente da República, Daniel Chapo.
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0: 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Bueno, 5 horas de Macarpi en un minuto. Moza, boa tarde.
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0: O que que a vovó está a cozinhar hoje?
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0: 6 horas e 1 minuto, melhor como xixê, limitando a mesa de sol e canacena. 18 horas e 49 minutos. Se isso é muito não, que a gente vai cair no palé, a mulher põe uma rumo, que ela, o tucuré lá, ele vai mostrar o Luluana. Nimo Kalelo, o Amuteco. Atani Kalelo, Sana Muteco, mulher põe uma rumo. Ele vai ver o Ekalele, o Amahole, a mulher põe uma rumo na Loxina. 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
1: Primeiro-Ministro da República de Moçambique, aqui presente por Carlos Agostinho do Rosário, seus membros do Governo da República de Moçambique, digníssima Vice-Procuradora-Geral da República de Moçambique, senhores deputados da Assembleia da República aqui presentes, senhores membros do Conselho Consultivo da Presidência da República, senhor Secretário-Geral do Conselho Nacional de Defesa e Segurança, Senhor Secretário de Estado, de nível central, aqui presentes, vejo os senhores governadores provinciais, aqui presentes, senhor Presidente Municipal da cidade de Maputo, nosso anfitrião nesta cerimónia, senhores secretários permanentes de vários ministérios aqui presentes, senhores diretores nacionais, magníficos reitores das universidades públicas e privadas aqui presentes, senhores diretores-gerais de instituições de ensino superior, antigos dirigentes aqui presentes, com destaque, como disse muito bem o Dr. Mucanhenha, já que estamos a falar aqui da função pública e do funcionalismo público, queria saudar o professor Oscar Monteiro, que é o nosso decano da administração pública e o nosso professor desta geração toda que se encontra aqui. Passamos pelas mãos dele. Muito obrigado pela presença, professor. Senhores representantes das ordens profissionais aqui presentes, cara família do autor, distintos convidados, caros colegas da função pública e caras colegas aqui presentes, caros amigos da comunicação social, minhas senhoras e meus senhores, é com imenso prazer que acedemos ao convite do Dr. Impissa, Ministro da Administração Estatal e Função Pública, para estarmos aqui e testemunhar o lançamento de mais uma obra da sua tutoria, intitulado Manual de Direito da Função Pública. Quero saudar o autor por colocar à disposição da sociedade moçambicana uma obra que aborda um tema bastante atual e de extrema importância na edificação do Estado moçambicano. Quando veio ter comigo para prefaciar a obra, eu disse a ele que prefaciar a obra era uma das coisas mais difíceis por uma razão muito simples. É a primeira coisa que as pessoas lêem no livro, mas é a última coisa a ser feita. Portanto, quando lê-se o livro, fica-se com a impressão que é a primeira coisa que foi escrita, mas é a última coisa a ser feita, porque para se fazer o prefácio tem que se ler o livro, porque é praticamente o resumo do livro, apesar de estar geralmente nas primeiras páginas. Portanto, a função pública, que é uma das coisas que me fez aceitar a partilhar a obra, na sua essência, é um domínio que trata de instituições, administração pública, mas por detrás das instituições há pessoas, a todos os níveis, a sua forma organizada e funcionamento, incluindo a relação que mantém com seus funcionários e agentes do Estado. A nova fase da construção do Estado, que estamos a levar a cabo, depois de 50 anos da independência, focado na implantação de alicerces para a independência económica, a administração pública em Moçambique assume um papel central no estabelecimento de normas, procedimentos que devem orientar a ação do setor público, sobretudo também o setor privado, como disse muito bem, para termos um setor privado forte, temos que ter um setor público forte. E do próprio cidadão, na prosecução dos interesses coletivos e particulares dos moçambicanos. A obra do Dr. Empresa reveste-se de grande importância na medida em que ela transcende a abordagem técnica, por aquilo que eu vi, e se concentra nos aspectos práticos do exercício da função pública, que é uma das lacunas que nós temos ao nível do nosso país, como o autor explicou muito bem. É verdade que a obra começa com as generalidades, apresentando os conceitos básicos do que é a função pública. Na essência, esse conjunto de instituições da administração direta e indireta do Estado, com atribuições e ações concretas para responder às demandas, portanto, às necessidades dos cidadãos e da sociedade. Instituições públicas que não existem no abstrato, instituições que só podem funcionar, agir e responder às demandas da sociedade através dos seus funcionários e agentes do Estado. É aí onde, lendo o livro, podemos perceber que a essência da função pública é o estrito cumprimento das normas estabelecidas na Constituição da República, que é a nossa lei-mãe, nas leis ordinárias, nas leis específicas, e neste caso o destaque vai para o Estatuto Geral dos Funcionários e Agentes do Estado. Eu às vezes costumo dizer que ser funcionário público não devia ser difícil. Não devia ser difícil por uma razão muito simples. É só obedecer às leis. Só complica e fica complicado quando não quer se obedecer às leis. É o único problema. E aí começamos a dar trabalho aos magistrados do Ministério Público, os magistrados judiciais, os magistrados que estão ao nível do Tribunal Administrativo. Se todos obedecêssemos às leis, nem teriam trabalho. Mas como temos que dar trabalho? Alguns não obedecem às leis e aí complicam a vida da função pública. Ainda que o autor nos apresente alguns elementos da doutrina e de jurisprudência da função pública, no essencial o livro interpreta e operaliza de forma prática e simples o Estatuto Geral dos Funcionários e Agentes do Estado. É aqui onde esta obra adquire um valor inestimável como guião. Como se disse aqui, é um manual, a boa atuação das instituições da administração pública e, mais especificamente, dos funcionários e agentes do Estado. Por isso, escrever um livro é uma empreitada complexa, especialmente quando se aborda uma matéria de interesse geral, que é a função pública. Vivemos num mundo moderno em que a função pública é pautada e pontuada pelo escrutínio, 24 horas de segunda a segunda, principalmente agora com o advento das redes sociais, cada vez mais críticos os cidadãos do setor privado, da comunicação social, os nossos amigos que estão aqui, constroem o país conosco, numa sociedade de massas e completamente aberta. Mas é esta a primeira parte que eu queria abordar. Os avanços tecnológicos, em especial, a expansão da internet, das plataformas digitais e da inteligência artificial, tem facilitado maior circulação de informação e conhecimento, mas ao mesmo tempo é um grande desafio. Porque hoje em dia o número de especialistas em todas as áreas aumenta todos os dias. Há muita tudologia e pouca ciência específica e concentrada. Então, quando encontramos alguém que senta e escreve um livro, temos que reconhecer e endereçar os parabéns. Por isso, nessa perspectiva, escrever sobre processos, princípios e procedimentos que devem nortear a ação dos servidores públicos no mundo em transformação exige foco, determinação, disciplina, imaginação e alto sentido de Estado que o ministro Mpisa tem. O manual é, no seu âmago, rigor, um guia de autoaprendizagem do próprio autor, como fez referência, de quem o acede e por ele se interessa. Por isso, a ele deve conferir maior valor e utilidade. Por conseguinte, ao escrever este manual do Direito à Função Pública, o Dr. Inocêncio Mpisa presta um notável contributo na profissionalização do setor público, pois trata-se de uma obra com potencial de influenciar as reformas que estamos a levar a cabo e a mudança de atitude dos funcionários e agentes do Estado no cumprimento de normas, na observância de boas práticas e rotina laborais, combatendo o excesso de burocratismo, pautando pela transparência, legalidade, integridade, deontologia profissional.

do interesse público seja uma realidade. Conto isto porque um dia estava a assistir um filme que vi um episódio muito interessante. Acho que assisti há mais de 10 anos, mas nunca me esqueço. Em que havia um edifício que uma parte estavam a trabalhar os funcionários públicos e a outra parte os funcionários do setor privado. O mesmo prédio. E tinha escadas rolantes. E na escada estavam os funcionários públicos e do setor privado. Só que, de repente, desapareceu a energia. E as escadas rolantes pararam. E quando pararam, todos os funcionários do setor privado continuaram a subir, porque as escadas estavam aí, não desapareceram. Mas os funcionários públicos ficaram à espera de aparecer energia para depois voltar a rolar. O que o filme transmite é aquilo que os ingleses chamam de mindset, não é? É a forma de... a diferença de pensamento entre a função pública e o setor privado. O setor privado corre com garra, luta, porque sabe que se não gerar lucro, não vai ter salário. É ou não é? Enquanto que o funcionário público, não. Mas é assim em todas as partes do mundo. A função pública tem uma forma própria de ser e estar, tem uma cadência própria, tem leis próprias, tem atitudes próprias. E nós que estamos na função pública, por isso que às vezes precisamos de ter paciência e perceber. Por isso, através da presente obra, o autor empresta parte do seu conhecimento e especialidade acumulada ao longo desses anos, tempo de experiência profissional, em matérias que têm pleno domínio. É uma obra de utilidade para qualquer leitor, especialmente para os funcionários e agentes do Estado, administradores públicos, operadores e cultores de direito, académicos, investigadores, docentes e estudantes, especialmente na disciplina de direito da administração pública e de gestão de recursos humanos. Numa altura em que, no nosso país, estamos a levar a cabo reformas do setor público, como fiz de referência, visando a sua modernização e a prestação de serviços de melhor qualidade ao cidadão, que é o objetivo da função pública, e a facilitação de um ambiente favorável de negócios, desburocratizando tudo aquilo o que emperra o ambiente de negócios, incluindo emperra a prestação de um bom trabalho e prestação de serviço público ao cidadão, esta obra emerge como uma referência necessária. Surgiu no momento certo, tanto para os servidores públicos quanto para o leitor comum. Pelo seu caráter didático e pedagógico, este manual tem o condão de partilhar ideias, construções, saberes e práticas que resultam da experiência académica e prática do autor ao longo da sua carreira de administração pública local e central. É nesta dimensão que analisamos a coragem do autor em se expor ao sufrágio, ao crivo e à crítica aberta do seu pensamento. Sabemos que nenhum manual pode ser considerado perfeito, como ele fez a referência, cabal e totalmente abrangente sobre as diferentes facetas do tema em escrutínio. Portanto, o manual é uma contribuição de aprofundamento do tema que aborda. Uma obra desta dimensão é mesmo para provocar um debate. Por isso que o seu valor e utilidade depende da coerência, da estrutura lógica, da relação dos conteúdos com a realidade e o contributo que o manual pode emprestar à consolidação de boas práticas internacionais. É assim que, no entrelaçar dos 8 capítulos que compõem o manual, o leitor encontrará os espaços definidos para o funcionamento eficiente de instituições e também eficiente a sua função pública. Como ele diz, não é um manual completamente perfeito, são passos

0: baseado nos princípios teóricos e práticos do ciclo regular do percurso profissional de um funcionário público, hoje Ministro da Administração Estatal e Função Pública, ao compô-lo de forma sequencial, progressiva e conecta, que propicia uma compreensão simplificada e contínua dos seus conteúdos, a obra poupa ao leitor tempo e exercício mental na compreensão dos procedimentos administrativos fundamentais do setor público. É assim que, dada a relevância prática e teórica do Manual Prático de Direito e Função Pública do Dr. Inocêncio Impissa e a certeza da influência positiva que lhe fez escrever, que o mesmo vai gerar nos diferentes domínios em que será utilizado e cultivado, desafio aos leitores a buscarem a oportunidade de aceder aos conteúdos desta obra e deles observar o melhor. Por isso, não queria terminar sem desejar parabéns ao autor, desejar parabéns ao padrinho. E, sobretudo, desejar parabéns à família, não é? E, em especial, à sua esposa. Desejo parabéns porque estes que andam a escrever os livros geralmente escrevem à noite. Então, por estarem a escrever à noite, é só verem o que acontece com a cama, não é? A vizinha da cama fica sozinha durante muito tempo, a saber que epa, este só pode estar a escrever a esta hora, não é? Então exige muita paciência, por isso queria desejar muitos bens. Eu, sensivelmente, 2, 3 semanas estava em Chimoio, então um grupo de pessoas que decidiram fazer uma, chamaram de tertúlia literária, em que estávamos lá a conversar sobre a obra que é a minha autobiografia. E houve uma senhora que fez uma pergunta muito interessante. Ela é escritora também. Ela perguntou: a que hora, Excelência, tem tempo de escrever, dada a sua agenda? Então, eu respondi que aproveito naquelas viagens longas para poder escrever. E depois, quando terminou a tertúlia literária, no final, a mamãe Guetta disse: esqueceu também de dizer que também escreve à noite. É por isso que estou a dizer que essas que escrevem livros geralmente escrevem à noite, não é? E exige muita paciência por parte da família, muita dedicação e, sobretudo, muita determinação. Por isso não queria terminar sem desejar muitos parabéns, não só ao autor, ao padrinho, à família, esposa, filha, filhos, mas aos amigos, colegas, familiares, todos que estão aqui, porque só conseguiu escrever o livro, porque cada um de nós que está aqui presente fez a sua parte em lhe dar o tempo para escrever. Se estivéssemos a ligar o telefone toda hora para ele vir ter conosco, acho que eu não teria tempo de escrever. Por isso, os parabéns para todos aqui presentes. A terminar, desejo sucessos ao Dr. Inocêncio Impissa e aos demais que desfrutem de boa leitura. nos foi hoje apresentada. Muito obrigado a todos e sucessos.
1: O discurso do Presidente da República encerra o lançamento do livro e abre o espaço de venda de autógrafos pelo autor na sessão que vai acontecer breve, a sessão de fotografias. E chegamos ao fim no Centro Cultural Moçambique-China, de Maputo, uma cerimônia que colocou em destaque uma matéria central para o funcionamento do Estado, a relação entre a administração pública e os seus agentes. O lançamento do modelo prático do direito da função pública de hoje trouxe para o espaço público uma discussão sobre normas, direitos, deveres e responsabilidades de quem exerce funções ao serviço do Estado. Mais do que a apresentação de uma obra, o momento constitui uma oportunidade para olhar os desafios que se colocam à administração pública e para a necessidade de reforçar o conhecimento jurídico dos agentes. É nesse conhecimento das normas, das responsabilidades, que também se encontra uma das bases para uma administração mais eficiente, mais responsável e orientada para o interesse público. A obra de Inocêncio Impissa passa-se a constituir mais um instrumento de consulta sobre matérias relacionadas com a função pública e com a relação entre os Estados e os seus agentes. Ao longo desta cerimónia, foram igualmente destacados os desafios de quem diariamente assegura o funcionamento das instituições públicas e mantém a ligação entre o Estado e o cidadão. A Rádio Moçambique esteve aqui no terreno a acompanhar o desenvolvimento destes acontecimentos e a registar os principais momentos desta apresentação. E porque a informação não termina quando termina uma cerimónia, os conteúdos deste lançamento terão continuidade nos nossos passos noticiosos. Os principais momentos, as intervenções, os aspectos de maior relevância desta iniciativa poderão ser acompanhados nos diferentes serviços formativos da Rádio Moçambique. A informação a prosseguir para além dos acontecimentos, permitindo que os nossos ouvintes conheçam não apenas o que aconteceu, mas também os temas e desafios que estiveram no centro desta iniciativa. Do Centro Cultural Moçambique-China, em Maputo, onde acompanhamos a cerimónia, fica o registro de um lançamento que trouxe para o debate a importância do conhecimento do direito e da função pública. Despedem-se a Adérito Magaia e Afonso Boen. Boa noite.
2: Boa noite, colegas.
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0: São 19 horas e 15 minutos em Moçambique.
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0: Votos de continuação de uma excelente noite na nossa companhia. Vamos prosseguir com a nossa emissão nesta noite de terça-feira, referente a 15 de setembro de 2026. Às 19h30, não perco o Jornal da Noite. Vamos continuar em cadeia nacional a partir das 20 horas para mais um espaço informativo. O Jornal da Noite segue uma vez mais em cadeia nacional. Às 20h55, vamos nos despedir e, consequentemente, vamos dar o espaço aos colegas em Mácoa para o prosseguimento da emissão. Fique conosco, boa noite, estamos juntos.

0: 19 e 17, vamos ficar com o Jornal de Nampula. Boa noite.
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2: Ouvinte, muito boa noite. O Ministério da Saúde e parceiros estão a formar médicos especialistas a nível do país para responder cirurgias que levam pacientes a procurar intervenções fora do país. Deputados da Assembleia da República e membros das Assembleias Provinciais são instados a terem conhecimento sólido sobre o pacote legado à indústria extrativa. Lançados os destaques desta edição, vamos ao desenvolvimento destas e outras notas informativas deste Jornal de Nampula, noite de quinta-feira, 15 de setembro de 2026. A edição é de Vitorino Gumbucan e Mamudo Omar na sonorização. O Ministério da Saúde e parceiros estão a formar médicos especialistas a nível do país para responder cirurgias que levam pacientes a procurar intervenções fora do país. Desenvolve a notícia o jornalista Olívio Mateus.
3: Um passo nesse sentido está a ser replicado na cidade de Nampula, numa campanha que envolve cirurgias de algumas doenças, exemplo do cancro do colo do útero no Hospital Central de Nampula. Cirus Daúdo, médico ginecobstetra e oncoginecologista, que chefia a equipa de médicos que está a formar médicos e a operar pacientes de cancro no Hospital Central de Nampula, indicou que o objetivo é fazer com que, além das campanhas, os pacientes tenham cirurgias coerentes através dos médicos especializados localmente. Cirus Daúdo explicou também que as formações são para responder às cirurgias mais complexas, cujos pacientes procuram os serviços nos hospitais de outros países.
4: Neste programa aqui, estamos aqui em Nampula, para além de tratar as pacientes, também estamos a formar quadros locais, que são cirurgias muito complexas, levam para tratar o cancro. É a única arma que nós temos nessa especialidade de oncoginecologia. São cirurgias complexas e de grande porte. E levam mais ou menos entre 5 a 8 horas de tempo para tratar o cancro. Então nós também estamos a formar, até para os pacientes não se deslocar ao estrangeiro, normalmente África do Sul ou Índia. Então o tratamento vai estar cá. Temos pessoal daqui de Nampula que estamos a formar, está aqui conosco, vieram de Maputo, estão aqui conosco, vamos operar juntos com as condições que temos em Nampula.
3: Cirus Daúdo, médico ginecobstetra e oncoginecologista, que chefia a equipa de médicos que está a formar médicos e a operar pacientes de cancro de colo do útero no Hospital Central de Nampula. Em Nampula, está a ser formado um médico para responder aos casos complexos de cirurgias dos pacientes de cancro do colo do útero, sem necessariamente esperar por campanhas.
2: Ministério da Saúde e parceiros estão a formar médicos especialistas a nível do país para responder cirurgias que levam pacientes a procurar intervenções fora do país. Já os deputados da Assembleia da República e membros das Assembleias Provinciais são instados a terem conhecimento sólido sobre o pacote legal da indústria extrativa e de minerais estratégicos em Moçambique. É uma chamada de atenção do Instituto para a Democracia Multipartidária, IMD, Otávio Fonseca.
5: Esta instituição, em coordenação com o Ministério dos Recursos Minerais e Energia, realizam em Nampula, desde esta terça-feira e amanhã, uma conferência nacional sobre a governação e agregação de valores aos minerais estratégicos, a industrialização e desenvolvimento inclusivo de Moçambique. A coordenadora de programas no Instituto para a Democracia Multipartidária, IMDE, em Moçambique, Lorena Mazivi, frisou que estes têm a missão de difundir urgentemente à sociedade os novos instrumentos basilares desta área, recentemente aprovados pela Assembleia da República, nomeadamente a Lei de Minas, de Petróleo e de Conteúdo Local para o domínio das comunidades. Lorena Mazivi explicou que o IMDE está a levar a cabo um trabalho de advocacia para acelerar a aprovação dos regulamentos destas leis para catapultar o desenvolvimento do país.
6: É importante continuar a disseminar esta mensagem, não só para estes dois atores, mas também, inclusive, para as comunidades e para as empresas. São instrumentos legais novos e é preciso assegurar que todos aqueles que fazem parte da cadeia de valor efetivamente conheçam e os apliquem.
5: O diretor do gabinete do secretário de Estado na província de Nampula, Luiz Muiani, avançou que a nova lei de Minas permite que ganhos resultantes da exploração mineira se distribuam entre o Estado, as empresas, comunidades beneficiárias abrangidas no local onde ocorre a exploração mineira.
7: Através dela, o Estado passou a ter o direito de intervir de forma efetiva, de forma ativa, dizia, e estratégica, em todas as fases da atividade geológica mineira, nomeadamente na prospeção e pesquisa, na exploração, na gestão, na fiscalização e na monitoria, garantindo que estes sejam utilizados em benefício coletivo e em prol do desenvolvimento sustentável.
5: Diretor do Gabinete do Secretário de Estado na província de Nampula, Luiz Muiani, e a formação dos membros das Assembleias Provinciais e deputados da Assembleia da República sobre a governação e agregação de valores aos minerais estratégicos e industrialização e desenvolvimento inclusivo de Moçambique.
2: A empresa Eletricidade de Moçambique, EDM Nampula, registra prejuízos este ano de mais de 6 milhões de meticais devido à vandalização e roubo de materiais elétricos. Albano Xavier.
8: No ano passado, a EDM havia registrado um prejuízo de 13 milhões de meticais. O diretor da área do serviço ao cliente da EDM Nampula, Cristiano Neves, disse que há uma redução significativa de cerca de 50% em relação à vandalização de infraestruturas e roubo de equipamento elétrico como resultado dos esforços conjugados entre as comunidades e Polícia da República de Moçambique. Cristiano Neves disse que as regiões de Niamey e Mekonta e cidade de Nampula são as que mais registram roubos e vandalização de infraestruturas elétricas, o que continua a retardar o cumprimento das metas do ano e o plano global do acesso universal de energia até 2030.
9: Como sabemos, o governo desenhou um projeto que está praticamente no seu ponto mais alto de eletrificar o país. Até 2030 temos que ter toda a população moçambicana com energia. É, com essas vandalizações, com esses roubos, isso cria um retrocesso àquele que é o nosso desejo, que é o desejo da empresa. Então, no lugar de estarmos já a levar os investimentos para eletrificar as zonas que não têm, somos obrigados a levar os recursos para aplicar nos sítios onde já havíamos passado. Então, esse é um grande problema para nós, esse é um grande desafio que precisamos de controlar, porque a ser assim vai comprometer aquilo que são as metas, não só do ano em curso, ou do exercício econômico, mas também vai comprometer aquilo que é o nosso plano global de até 2030, termos o acesso universal ao fornecimento de energia.
8: O diretor da área do serviço ao cliente da EDM Nampula, Cristiano Neves, pediu ainda à população para continuar a colaborar na denúncia dos autores que pautam pela vandalização de infraestruturas e roubo de material elétrico na província.
2: O setor das obras públicas na província de Nampula está a fortalecer as capacidades de técnicos afetos aos serviços de infraestruturas para o domínio de matérias sobre água e saneamento para proporcionar líquido em quantidade e qualidade às comunidades. A formação, que terminou hoje, juntou desde ontem 60 técnicos afetos aos serviços distritais de planeamento de infraestruturas, saúde, mulher e ação social, gestores de sistemas de abastecimento de água, além de empresas que operam nesta componente. O chefe do Departamento de Administração e Recursos Humanos da Direção Provincial das Obras Públicas de Nampula sublinhou que no fim da formação previa-se que os técnicos tenham conhecimento de melhorar o fornecimento de água nos distritos e, consequentemente, minimizar doenças de origem hídrica nas comunidades. Paulo Júnior explicou as razões da participação de técnicos do setor da saúde na formação.
10: Melhorar aquilo que é a qualidade de água, melhorar a saúde das nossas comunidades para que possamos reduzir o índice das doenças hídricas nas nossas comunidades, para que possamos também, de certa forma, contribuir para a desnutrição crônica das nossas comunidades. Cientes de que as despesas são elevadas, portanto, vamos procurando financiadores e, neste momento, estamos a trabalhar em parceria com um grupo chamado Grupo Ávila, que é um grupo que irá promover este nosso plano de modo a atrair mais investimento para a sua implementação. formação, porque temos muitos temas.
2: A formação que terminou esta terça-feira contou com o suporte financeiro do Fundo das Nações Unidas para a Infância, UNICEF, parceiro na componente de água e saneamento rural na província de Nampula. Da capital provincial, um salto para o distrito de Liupo, onde está em implementação uma medida para pôr fim ao absentismo nas escolas locais, principalmente por parte de professores. Novamente, Albano Xavier.
8: A ideia consiste na criação de condições de habitação para que os professores residem no local onde trabalham para reduzir o absentismo e fortalecer a qualidade de ensino. O diretor do Serviço Distrital de Educação, Juventude e Tecnologia de Liupo, Júlio António, espera que com a implementação deste projeto se reduza o nível de absentismo que ainda prevalece um pouco pelas escolas da região. Segundo Júlio António, o fenómeno do absentismo retarda o processo de ensino e aprendizagem dos alunos, bem como os níveis do aproveitamento pedagógico.
11: Temos vindo a registrar um certo movimento dos professores de um ponto para outro ponto em tempo de serviço. E este movimento de professores que saem de um ponto para trabalhar em outro ponto enfraquece a nossa atividade. E alimenta mais o absentismo dos alunos, absentismo dos professores. E também dizer que iremos construir estas casas de professores com uso de material local, com a participação dos pais encarregados de educação. Então estamos muito confiantes que este projeto vai ser implementado de aldeia de professor.
8: Diretor do Serviço Distrital de Educação, Juventude e Tecnologia de Liupo, Júlio António, e a construção de casas para professores nos postos de trabalho para reduzir o nível de absentismo.
2: Já no desporto, o Desportivo de Nacala e a Associação Desportiva de Angoche jogam no próximo sábado na cidade portuária de Nacala para a última jornada do Nampulense. Todo o prognóstico do jogo com Calixto Pedro.
12: A cidade portuária de Nacala prepara-se para vestir as suas melhores cores e acolher uma verdadeira festa de futebol neste sábado, com a realização da 10ª e última jornada do Nampulense. O duelo histórico entre o já campeão desportivo de Nacala e a Associação Desportiva de Angos vai fechar com chave de ouro o Campeonato Nacional de Futebol da 2ª Divisão, o Nampulense, numa iniciativa da Associação Provincial de Futebol de Nampula, que promete parar a região. O vice-presidente para a alta competição da Associação Provincial de Futebol, Santos Pereira, referiu que, embora o Desportivo de Nacala entre em campo com o título garantido, o jogo contra Angos carrega a rivalidade e a honra provincial e será uma oportunidade de celebrar diante dos adeptos. Pereira disse que, além da entrega da taça aos canarinhos da Maiaia, a província vai render homenagem aos seus talentos com distinção individual e serão igualmente reconhecidos os que trabalharam arduamente pelo crescimento do desporto na província.
13: Está tudo a postos para a cerimônia de encerramento do nosso Campeonato Nacional de Futebol da 2ª Divisão, na fase provincial em Nampula. Será já neste próximo sábado, dia 19, em Nacala Porto, no campo da Bela Vista. Depois do jogo entre o Desportivo de Nacala e a Associação Desportiva de Angos, teremos a distribuição de premiações. Já temos o campeão, que é o Desportivo de Nacala, mesmo a faltar o último jogo da jornada. E a distribuição dos prémios está da seguinte maneira. O primeiro classificado, já temos, que é o Desportivo de Nacala, terá direito de um troféu, 30 medalhas, um diploma de campeão e 120 mil meticais. O segundo classificado, 80 mil meticais. O terceiro classificado, 30 mil meticais. Temos a equipe Fair Play, 20 mil meticais. Temos também o jornalista regular, que fez cobertura em várias atividades efetuadas pela Associação Provincial de Futebol. Fez cobertura no trabalho de oficialização das associações distritais. E o jornalista Calixto Pedro, da RM. Ainda temos outros prémios. É o caso de três canais que efetuaram a transmissão dos nossos jogos do campeonato. Refiro-me do canal de Angos, do canal Nampula e o canal de esportes de Munap. Convidamos o governo da província de Nampula e convidamos o presidente do Conselho Municipal da cidade de Nacala. De igual modo, convidamos o governo do distrito de Nacala.
12: Santos Pereira, vice-presidente para a alta competição da Associação Provincial de Futebol de Nampula, descrevendo a atmosfera que está a ser preparada pela sua cremiação neste final do Nampulense 2026.
2: Termina esta segunda edição do Jornal de Nampula, 15 de setembro de 2026. Mamudo Omar na sonorização e Vitor Hugo Mugana na edição. Despede-se. Boa noite.
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0: Seguimos ao Jornal da Noite. Boa noite.
14: Os funcionários preocupam-se em cumprir com zelo as suas atividades.
15: Ser funcionário público não devia ser difícil. Não devia ser difícil por uma razão muito simples. É só obedecer às leis. Só complica e fica complicado quando não quer se obedecer às leis. É o único problema. E aí começamos a dar trabalhos. Os magistrados do Ministério Público, os magistrados judiciais, os magistrados que estão ao nível do Tribunal Administrativo. Se todos obedecêssemos às leis, nem teriam trabalho. Mas como temos que dar trabalho? Alguns não obedecem às leis e aí complicam a vida da função pública.
14: O chefe do Estado referiu-se ao comodismo assistido nos funcionários quando são contratados no aparelho do Estado.
15: Um dia estava a assistir um filme, vi um episódio muito interessante, acho que assisti há mais de 10 anos, mas nunca me esqueço, em que havia um edifício que uma parte estavam a trabalhar os funcionários públicos e a outra parte os funcionários do setor privado, o mesmo prédio. E tinha escadas rolantes e na escada estavam os funcionários públicos e do setor privado. Só que de repente desapareceu a energia e as escadas rolantes pararam. E quando pararam, todos os funcionários do setor privado continuaram a subir, porque as escadas estavam aí, não desapareceram. Mas os funcionários públicos ficaram à espera de aparecer energia para depois voltar a rolar. O setor privado corre com garra, luta, porque sabe que se não gerar lucro, não vai ter salário. Enquanto que o funcionário público, não.
14: O autor da obra, Inocêncio Impissa, destaca que o seu livro tem a particularidade de buscar soluções para os males que enfermam a função pública nacional.
16: Nem tudo foi debatido, nem tudo foi dito, nem tudo foi escrito, nem tudo foi explicado. Porque se tivesse tudo explicado, tudo dito e tudo sabido, então não haveriam muitos problemas ainda na nossa administração pública. Então não faria sentido escrever, porque todos saberíamos, todos teríamos explicação, então todos faríamos o que é correto. Mas se ainda há resquícios daquilo que não se faz, significa que há ainda necessidade de continuarmos a dizer coisas, esclarecer coisas, explicar fenómenos, entre outros, para melhorarmos a nossa forma de ser e de estar. E, mais ainda, aparentemente, aliás, como se pode ver, a minha aposta é sempre escrever pelo país, para o país e sobre o país. E foi uma convicção, foi uma decisão pessoal, foi escrever sobre o país.
14: Inocêncio Impissa, ministro da Administração Estatal e Função Pública, e o lançamento hoje da sua obra intitulada Manual Prático do Direito da Função Pública 2. Cristina Xavier.
17: Obrigada, Vitor Rufino. O presidente da República defendeu hoje em Maputo que os funcionários públicos devem pautar pela obediência e salvaguarda das leis no desempenho das suas atividades. O chefe de Estado falava no lançamento do livro intitulado Manual Prático do Direito da Função Pública 2, da autoria de Inocêncio Impissa, ministro da Administração Estatal e Função Pública. Ainda hoje, o presidente da República recebeu no seu gabinete de trabalho um operador turístico internacional. Reporta Gerson Jamis.
18: O presidente da República, Daniel Chap, e o presidente do grupo Singita, Luke Bales, avaliaram esta terça-feira em Maputo o avanço dos projetos de investimento turístico que o grupo está a desenvolver no arquipélago de Bazaruto. O encontro acontece numa altura em que o chefe de Estado tem intensificado os esforços de promoção de Moçambique como destino de investimento, estando prevista a abertura do primeiro lodge da Singita no país dentro de 4 anos. O presidente do grupo Singita, Luke Bales, atualizou o chefe de Estado sobre os progressos alcançados no projeto da Ilha Santa Carolina e o trabalho adicional em curso em Inhassuru e Vilanculo, incluindo a participação das equipas de arquitetura responsáveis pelos empreendimentos.
19: And I updated him on Singita.
18: Acabei de ter uma reunião com o presidente e atualizei-o sobre a Singita e o trabalho que estamos a fazer no arquipélago de Bazaruto e todo o trabalho adicional que estamos a fazer em Inhassuru e Vilangulu. Quem são os nossos arquitetos e quão longe chegamos até agora? E o presidente está satisfeito com os progressos até agora e estamos todos ansiosos por finalmente abrir, mas há muito trabalho a ser feito entre agora e essa altura. E depois, a seguir ao projeto da Santa Carolina, faremos um hotel em Bazaruto, na ponta norte de Bazaruto. A Singita é uma marca africana de ecoturismo e hotelaria de luxo que combina o turismo de alto padrão, conservação da biodiversidade e desenvolvimento das comunidades locais. O grupo possui propriedades na África do Sul, Tanzânia, Zimbábue e Ruanda, tendo expandido a sua presença para Botswana em 2026.
17: No ar, o Jornal da Noite, o governo aprovou o Estatuto dos Serviços Sociais das Forças Armadas de Defesa de Moçambique e revogou um decreto anterior. O decreto pretende aproximar os serviços sociais das Forças Armadas de Defesa de Moçambique com a implementação de delegações provinciais e atualizar o respectivo plano legal e orgânico. Leopoldo Agapito.
19: Estas notas foram divulgadas nesta terça-feira em Maputo por Salim Valá, porta-voz da 27ª Sessão do Conselho de Ministros, no final da reunião do governo. Salim Valá apontou outras vantagens do Estatuto dos Serviços Sociais das Forças Armadas de Defesa de Moçambique, aprovado nesta terça-feira.
20: Incluir na lista dos beneficiários os membros das Forças Armadas de Defesa de Moçambique na situação de reserva, reforma e em situações específicas, os prestadores de serviços cívicos de Moçambique e os funcionários do Ministério da Defesa Nacional. Estabelecer normas sobre a organização e funcionamento dos serviços sociais das Forças Armadas de Defesa de Moçambique.
19: Salim Valá anotou que o Conselho de Ministros já aprovou ainda a resolução que aprova o pacote de concessões e medidas de resgate do projeto da Central Térmica de Temane.
20: A aprovação do pacote de concessões e medidas de apoio solicitado pela Central Térmica de Temane tem em vista viabilizar a mobilização dos recursos adicionais necessários à retoma e conclusão da construção do projeto da Central Térmica de Temane.
19: O porta-voz da 27ª Sessão do Conselho de Ministros observou que o Executivo apreciou ainda o plano de mitigação dos impactos do fenômeno climático El Niño.
20: O plano visa garantir a reposição e reforço da segurança hídrica, assegurar água para o consumo humano, para a irrigação e abeberamento do gado, proteger a agricultura e a pecuária, incluindo seu fomento, reforçar a capacidade dos sistemas de abastecimento de água e saneamento, preparar os setores de saúde, educação, energia e indústria e proteger as populações vulneráveis, reforçando também a monitoria e o aviso prévio e mobilizando atempadamente os recursos necessários à implementação das medidas prioritárias de mitigação dos impactos deste fenômeno.
19: O Conselho de Ministros já apreciou ainda informação sobre o relatório de riscos fiscais para 2027 e o ponto de situação de implementação da Central de Aquisições.
17: A Presidente da Assembleia da República, Margarida Talapa, defende em Harare, capital zimbabuena, a participação ativa de Moçambique na preservação e divulgação da história da luta de libertação dos povos africanos. Jornalista Daniel Oliveira, enviado da Rádio Moçambique a Harare.
21: O repto foi lançado esta terça-feira após uma visita ao Museu da Libertação Africana em Harare, que reúne documentos, armas, objetos e outros testemunhos das lutas anticoloniais e contra o apartheid em vários países africanos. O museu retrata, entre outras, as lutas de libertação do Zimbábue, Moçambique, Namíbia e Angola, através de documentos e objetos ligados aos seus principais protagonistas. Entre as peças expostas, destacam-se o primeiro automóvel de Robert Mugabe, adquirido em 1961, uniformes militares e a pistola do general Josia Tongogara. Margarida Talapa defende que cada país deve contribuir para este espaço com instrumentos e testemunhos que preservem a memória das lutas de libertação e das independências africanas.
22: Pensamos nós que devemos contribuir todos os países africanos, cada um contando a sua real história. Queremos felicitar Zimbábue por este espaço, porque aqui conta-se a história de cada país, muitas das vezes a nossa história é contada por aquelas pessoas que não viveram a nossa história. Mas este espaço abre que cada país possa contar a sua real história, possa pôr aquilo que foram os grandes instrumentos que levaram à libertação dos nossos países.
21: A Presidente da Assembleia da República sublinha que a iniciativa permite que a história dos povos africanos seja contada pelos próprios protagonistas, evitando que seja narrada apenas por quem não viveu os acontecimentos.
22: É um espaço que cada país e cada povo teve que contribuir para contar a sua real história. Como samicanos, acreditamos que, através do nosso governo, poderemos participar ativamente para poder fazer com que aquilo que é a nossa real história possa estar contemplada aqui no Zimbábue. É uma história que deve ser vivida, deve ser conhecida.
21: Uma nova infraestrutura de 3 pisos está a ser construída junto ao Museu da Libertação Africana na cidade capital, Harare. No topo, vai funcionar um restaurante rotativo concebido para dinamizar o turismo através da apresentação de pratos típicos de diferentes países africanos.
17: Ainda no quadro da visita a Zimbábue, a Presidente da Assembleia da República deslocou-se ao Monumento dos Heróis Moçambicanos e rendeu homenagem aos heróis zimbabuianos que lutaram pela libertação e independência daquele país.
21: Trata-se de um monumento onde jazem os restos mortais de 212 libertadores do país, com destaque para Joshua Nkomo, Herbert Chitepo e Jason Moyo, entre outros. Na ocasião, Margarida Talapa depositou uma coroa de flores em homenagem aos heróis que tombaram na luta pela libertação do Zimbábue, país que conquistou a sua independência a 18 de abril de 1980. A presidente da Assembleia da República descreveu o monumento como um espaço importante que constitui uma referência na preservação da memória daqueles que lutaram pela independência do Zimbábue. Margarida Talapa destacou ainda a importância de os países africanos preservarem e contarem a sua própria história, valorizando o contributo dos que lutaram pela libertação e pelo desenvolvimento das suas nações.
22: É um monumento muito bonito, importante. Pensamos nós que é um exemplo que devemos seguir, tendo em conta que estamos numa fase no nosso país de construção de um novo espaço para homenagem aos heróis moçambicanos. Penso que o espaço que nós visitamos é um lugar muito importante. Penso eu que podemos, naturalmente, colher alguma experiência daquele espaço e construirmos um melhor local para homenagem aos nossos heróis moçambicanos.
21: O antigo estadista zimbabuiano Robert Mugabe é um dos poucos heróis que não está sepultado no Monumento dos Heróis na capital zimbabuiana, tendo sido enterrado na sua terra natal, em Kutama, distrito de Jimba, numa cerimônia de caráter familiar em 2019. O dia 15 de setembro foi recentemente declarado Dia do Império Monomutapa, feriado público nacional no Zimbábue, em reconhecimento aos esforços do presidente e primeiro secretário da ZANU-PF, Emmerson Dambudzo Mnangagwa, cuja data coincide com seu aniversário natalício. A partir da capital, Harare, para a Rádio Moçambique, Daniel Oliveira.
17: 19 horas e 45 minutos. Brigadas centrais da Frelimo deslocam-se a partir da manhã às províncias para a oficialização dos gabinetes provinciais e distritais de preparação do 13º Congresso do Partido, marcado para julho do próximo ano em Nampula. A reportagem é de Domingos Macalana.
3: O facto foi anunciado esta terça-feira na Matola, província de Maputo, pelo porta-voz do partido depois do seminário de capacitação das brigadas centrais para a execução do processo. Pedro Ngelich destacou que neste processo as brigadas centrais deverão igualmente partilhar com os membros e simpatizantes do partido as decisões da 4ª sessão extraordinária do Comitê Central desta formação política.
4: Importa referir que a diáspora faz parte também deste processo de deslocação, pois vamos começar com o processo de eleições internas e essa deslocação terá lugar de 16 a 21 de setembro. Importa referir igualmente que, para além de um documento orientador que chamamos de guião de deslocação das brigadas, elas fazem-se portar também das decisões, as principais decisões saídas da 4ª sessão extraordinária do Comitê Central, que teve lugar no dia 26 de agosto.
3: Nguilichi fez saber que as brigadas levam também nesta deslocação o calendário do processo de eleições internas rumo ao 13º Congresso do Partido.
4: As brigadas levam como seu material de trabalho o calendário do processo de eleições internas, que deverá arrancar já em março de 2027, com vista à realização do 13º Congresso da Frelimo, que terá lugar de 20 a 25 de julho no próximo ano, na cidade e província de Nampula.
3: O seminário de capacitação das brigadas centrais para a oficialização dos gabinetes provinciais e distritais de preparação do 13º Congresso do Partido foi presidido pelo secretário-geral desta formação política, Shaquil Abubakar.
17: A Frelimo diz estar a acompanhar o processo de investigação para o esclarecimento do caso da alegada existência na província de Tete de empresas mineiras que não declaram os seus rendimentos às autoridades.
3: E trata-se de uma situação que foi recentemente denunciada pelos órgãos de comunicação social, dando conta da situação estar a ocorrer com maior incidência em Chifundi. O porta-voz da Frelimo, Pedro Nguilichi, disse esta terça-feira na Matola, província de Maputo, que em caso de confirmação da existência desta situação, os prevaricadores devem ser responsabilizados.
4: É por isso que no encerramento da 11ª Conferência Nacional de Quadros, assim como no encerramento da sessão extraordinária do Comitê Central, ficou uma palavra vigorosa por parte do camarada presidente Daniel Francisco Chapo, tendo reiterado a intransigência da Frelimo, intransigência do Governo da República de Moçambique em relação aos desmandos, em relação à prevaricação, em relação a esquemas clientelistas e de sustentação da corrupção. Contudo, aqui é importante referir que continuamos a contar com a colaboração e denúncias de toda a sociedade, porque efetivamente ninguém está acima da lei e, para casos de prevaricação confirmados, deverá haver a devida responsabilização.
3: O porta-voz da Frelimo falava no âmbito do seminário de capacitação das brigadas centrais, que se deslocam a partir desta quarta-feira às províncias, no âmbito da oficialização dos gabinetes provinciais e distritais de preparação do 13º Congresso desta formação política. De Matola, Domingos Macalani.
17: A Frelimo diz estar a acompanhar o processo de investigação para o esclarecimento do caso da alegada existência na província de Tete de empresas mineiras que não declaram os seus rendimentos às autoridades, e um cidadão de nacionalidade chinesa escapa de um linchamento no distrito de Gelé, na Zambésia. Conheça a história já a seguir com Caetano Alberto.
5: Cidadão de nacionalidade chinesa escapa de um linchamento esta segunda-feira na localidade de Namihali, distrito de Gilé, na Zambésia, na sequência de desentendimento com a comunidade local. O administrador de Gilé, Pascoal Sitoi, que confirmou a informação à Rádio Moçambique, explica que o caso ocorreu após um grupo de jovens terem invadido uma mina de ouro em prospeção. A fonte diz que, na tentativa de dispersar os populares, a polícia da República de Moçambique atingiu gravemente um indivíduo e, em retaliação, a população agrediu o cidadão de nacionalidade chinesa e vandalizou equipamentos da empresa.
6: Incendiaram o acampamento, as máquinas, todas elas que ficavam no estaleiro. Todas as máquinas que estavam no estaleiro ficaram queimadas e tudo ficou arrasado. Agora é ruína de cinzas no chinês. Tanto maltrataram os chineses. Nos confrontos da polícia, como era uma situação mesmo muito pressionada, e percebemos que um dos malfeitores ficou alvejado do brutal, mantém-se em vida, também está no hospital provincial de Nampula. Então, o chinês também acabou indo na Nampula, de Alto Morocco, foi a Nampula, também no Hospital Central,
7: recebendo então, tratamento lá.
5: O administrador de Gilé reitera a preocupação com a onda de tumultos devido à exploração de recursos minerais naquela região.
7: Esta situação está nos afetando no Gilé e, como se sabe, é um caso que faz sentido numa das localidades diferentes, que é na Mihal, mas sempre temos estado a dizer isso na outra localidade que se chama Muyang. É a situação de garimpo, sobretudo, exploração ilegal que querem que seja assim, o governo não tenha intervenção.
5: Pascoal Sitoi, administrador de Gilé, e tumultos registrados esta segunda-feira na localidade de Namihali, que resultaram em ferimentos graves a dois cidadãos, sendo um nacional e o outro chinês. De Climane, Caetano Alberto, muito boa noite.
17: No ar, o Jornal da Noite, o Gabinete de Implementação do Projeto Hidroelétrico de Mpandangua vai absorver nos próximos dias um grupo de jovens recém-formados no âmbito da segunda edição do Programa de Estágios Profissionais. Ignacio Gamay.
9: Trata-se de jovens graduados em áreas consideradas estratégicas para a implementação e desenvolvimento do projeto, com destaque para engenharia, direito, contabilidade e auditoria, gestão ambiental, entre outras especialidades técnicas. O programa foi lançado na cidade de Tete, numa cerimónia que juntou representantes do Gabinete de Implementação do Projeto Hidroelétrico de Mpandangua, instituições de ensino superior e jovens recém-graduados. A iniciativa pretende criar uma ponte entre a formação académica e as exigências do mercado de emprego, permitindo que os beneficiários adquiram experiência profissional num dos maiores projetos de infraestruturas energéticas em curso no país. Segundo Jorge Muyanga, diretor técnico do projeto Mpandangua, o programa de estágios profissionais procura contribuir para a valorização e capacitação do capital humano nacional, particularmente dos jovens recém-formados.
10: É uma fase única e muito importante, excepcional para os recém-graduados, portanto, para os envolver nesta fase, que é a fase de concepção, de estudos. Então, achamos que é uma fase essencial, vamos prepará-los, portanto, vão ser integrados nas diferentes equipas técnicas, várias áreas, e, por outro lado, iremos garantir que eles passem, portanto, a gerir o empreendimento na fase seguinte. Portanto, é uma fase que não se deve perder, é essencial e crítica para o projeto, que é de estruturação.
9: Com esta iniciativa, o Gabinete de Implementação do Projeto Hidroelétrico de Mpandangua pretende continuar a investir na formação prática dos jovens moçambicanos e na criação de oportunidades para o desenvolvimento de competências que poderão ser determinantes na implementação de grandes projetos nacionais. Ignacio Gamay, Cidade de Tete.
17: E na província de Nampula, médicos, especialistas e cirurgiões beneficiam de formação para reduzir a escassez de profissionais do setor naquele ponto do país, reporta Olívio Mateus.
23: O Ministério da Saúde e parceiros estão a formar médicos especialistas para responder cirurgias que levam pacientes a procurar intervenções fora do país. Um passo nesse sentido está a ser replicado na cidade de Nampula, numa campanha que envolve cirurgias de algumas doenças, exemplo do cancro do colo do útero no Hospital Central de Nampula. Cirus Daudo, médico ginecobstetra e oncoginecologista, que chefia a equipa de médicos que está a formar médicos e a operar pacientes de cancro no Hospital Central de Nampula, indicou que o objetivo é fazer com que, além das campanhas, os pacientes tenham cirurgias coerentes através dos médicos especializados localmente. Cirus Daúdo explicou também que as formações são para responder às cirurgias mais complexas, cujos pacientes procuram os serviços nos hospitais de outros países.
24: Neste programa aqui, estamos aqui em Nampula, para além de tratar as pacientes, também estamos a formar quadros locais, que são cirurgias muito complexas, levam para tratar o cancro. É a única arma que nós temos nesta especialidade de oncoginecologia. São cirurgias complexas e de grande porte. E levam mais ou menos entre 5 a 8 horas de tempo para tratar o cancro. Então, nós também estamos a formar, até para os pacientes não se deslocar ao estrangeiro, normalmente África do Sul ou Índia. Então, o tratamento vai estar cá. Temos pessoal daqui de Nampula, estamos a formar, está aqui conosco, vieram de Maputo, estão aqui conosco, vamos operar juntos com as condições que temos em Nampula.
23: Ciros Daúdo, médico ginecobstetra e oncoginecologista, que chefia a equipa de médicos que está a formar médicos e a operar pacientes de cancro do colo do útero no Hospital Central de Nampula. Em Nampula, está a ser formado um médico para responder aos casos complexos de cirurgias dos pacientes de cancro do colo do útero, sem necessariamente esperar por campanhas. Olívio Mateus, Nampula.
17: 19:57, o Presidente da República inicia amanhã uma visita de trabalho à província de Maputo. Durante 3 dias, Daniel Chapo vai escalar os distritos de Matutuene, Boane, Manhissa e a cidade da Matola, onde irá interagir com as comunidades e acompanhar ações de desenvolvimento da província. Segundo um comunicado de imprensa recebido na nossa redação, em Maputo, o chefe de Estado vai proceder com a inauguração de uma infraestrutura judicial, orientar comícios populares e sessões de trabalho com as estruturas de governação de níveis provincial e distrital, bem como manter encontros com diferentes segmentos da população. Acompanham o chefe de Estado nesta visita os ministros do Interior, Paulo Xaxina, da Justiça, Assuntos Constitucionais e Religiosos, Mateus Saiza, da Agricultura, Ambiente e Pescas, Roberto Albino, e do Trabalho, Gênero e Ação Social, Ivete Alane, bem como quadros da Presidência da República. Na província de Inhambane, as marés vivas estão a destruir estâncias turísticas e outras infraestruturas na praia da Barra. Hermindo Massing.
2: Na sequência, o fenómeno destruiu parte das instalações das estâncias turísticas Wagaia e Palm Grove, localizadas na Praia da Barra, provocando enormes prejuízos. Concretamente, na estância turística Wagaia, o fenómeno das marés vivas destruiu semana passada 4 edifícios. Um prejuízo ocorrido numa altura em que os proprietários do complexo estavam a aplicar cerca de 2 milhões de randes na construção de barreiras para travar as ondas do mar. O diretor provincial da Cultura e Turismo em Inhambane, Samuel Júnior, considera de deveras preocupante a situação que, além da redução da capacidade de alojamento, provoca desemprego por parte dos cidadãos que trabalhavam nesta estância turística.
8: São 2 empreendimentos que no total, portanto, empregam cerca de 25 trabalhadores, dos quais 9 são do Agai e os outros 16 são do outro empreendimento. O que significa que isto pode contribuir para a redução da empregabilidade da nossa província, sobretudo do setor do turismo. Em termos de danos ocorridos, temos o registro apenas do distrito de Inhambane, destes 2 empreendimentos que fizemos menção, mas continuamos a fazer o levantamento porque ainda podemos ter situações de ocorrência em outras infraestruturas.
2: Diretor Provincial da Cultura e Turismo em Inhambane, Samuel Júnior, alertando aos proprietários turísticos e todos os residentes da zona costeira para a tomada de medidas face às alterações climáticas. Sou Armindo Massink, a partir de Inhambane.
17: Na atualidade internacional, brasileiros elegem a 4 de outubro o próximo presidente da República. A mais recente sondagem registrada registra pela primeira vez uma ligeira vantagem a favor do candidato Flávio Bolsonaro frente ao atual presidente do Brasil, Lula da Silva. O tempo, as cidades de Tete e Xai-Xai poderão registrar amanhã 36 graus centígrados de temperatura máxima, seguidas por Maputo com 34. Para Chimoio, prevê-se 33 graus, Climã 32, Beira, Nampula e Vilanculo 30, Inhambane, Pemba 29 e, por fim, Lixinga, 25 graus centígrados de temperatura máxima. E assim colocamos ponto final à presente edição do Jornal da Noite. Obrigada pela preferência. Sidónio Pires esteve na sonorização e Cristina Xavier na edição e apresentação. Boa noite.

0: São 20 horas e 1 minuto na República de Moçambique.
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1: Saudações. Moçambique e Zimbábue estão em cooperação parlamentar. O facto ocorre no âmbito da visita oficial que a presidente do Parlamento moçambicano efetua ao Zimbábue. A deslocação de Margarida Talá para aquele país surge a convite do presidente da Assembleia Nacional do Zimbábue, Jacob Mudenda. A destaque do panorama político desta semana, que vai espelhar igualmente o desdobramento da Comissão Técnica para o Diálogo

0: o reforço da troca de experiências, formação e concertação de posições em fóruns regionais e internacionais. O memorando foi assinado pelos titulares das duas assembleias, Margarida Talapa, presidente da Assembleia da República de Moçambique, e Jacob Francis Mudenda, presidente da Assembleia Nacional do Zimbábue. Conselheira diplomática da presidente da Assembleia da República, Paulina Abdala, disse que o acordo estabelece o quadro geral de cooperação entre os dois parlamentos, abrangendo áreas como processos legislativos, capacitação de deputados e funcionários parlamentares, bem como a troca de delegações.
1: Este acordo estabelece um quadro geral que vai orientar a cooperação entre os dois parlamentos. O acordo define mecanismos dentro dos quais esta cooperação vai se desenvolver, as principais áreas que vão compor a cooperação e os principais resultados que se pretende alcançar com esta cooperação.
0: Paulina Abdala explicou que as duas instituições se comprometem igualmente a intensificar a troca de informações e a concertação de posições nos organismos regionais e internacionais.
1: O que se espera é que Moçambique e Zimbábue possam trocar experiência nas diferentes matérias. Portanto, cada parlamento tem a sua valia, cada parlamento tem a sua experiência e, como já tivemos a oportunidade de dizer, existe uma convergência de interesses em algumas áreas. Portanto, explorando essa convergência de interesses e as experiências que os parlamentos acumularam, espera-se que, à luz deste acordo, os parlamentos possam aprender de uns dos outros e reforçar a sua atuação a nível regional e internacional, melhorando assim o desempenho parlamentar das duas Assembleias Legislativas.
0: As ações concretas a serem desenvolvidas no âmbito do acordo serão definidas posteriormente através de um plano ou programa de ação a ser elaborado pelos secretários-gerais dos dois parlamentos. A partir da capital zimbabuana, Harare, para a Rádio Moçambique, Daniel Oliveira.
2: Moçambique e Zimbábue estão em cooperação parlamentar no quadro da visita de trabalho que a presidente da Assembleia da República, Margarida Talapa, efetua aquele país. De regresso ao país, vamos à província de Gaza, onde o secretário-geral da Frelimo esteve de visita. Um dos objetivos da visita de Shaquille Abubakar à província de Gaza é a divulgação das decisões da 11ª Conferência Nacional de Quadros. O essencial desta visita com o nosso colega Rui Macaringui.
3: O secretário-geral da Frelimo visitou a província de Gaza no último fim de semana para o reforço da dinamização do funcionamento dos órgãos locais do partido e divulgação das decisões da 11ª Conferência Nacional de Quadros que teve lugar em agosto passado em Manica. À sua chegada, no seu primeiro contacto com jornalistas em Gaza, Shaquille Abubakar vincou a necessidade de os dirigentes dos governos provincial e municipal terem que colocar em prática todas as ações que culminem com a satisfação da população e consequente desenvolvimento local.
4: E temos que fazer de tudo ao nosso alcance para resolver os problemas do povo, para resolver os problemas do município. Temos consciência de que há desafios e não é segredo para ninguém que há problemas relacionados com a exiguidade de recursos, a falta de desembolsos, mas o que temos estado a dizer é que nós colocamos esses quadros porque acreditamos na capacidade criativa dele, na capacidade de inovar, na capacidade de encontrar soluções.
3: Durante a sua visita aos distritos municipais de Madlakazi, Chibuto e Belém, o secretário-geral da Frelimo manteve encontros separados com as organizações sociais do partido, nomeadamente OJM e OMM. Em diálogo aberto com jovens, Shaquille Abubakar pediu paciência, tolerância e um maior engajamento desta camada social, inspirando-se no legado deixado pelos heróis que libertaram o país do jugo colonial português, como alicerce básico para a busca de soluções dos principais problemas que lhes enfermam. Shaquille Abubakar disse que o país vive neste momento uma nova era ou um novo ciclo de governação liderado pela juventude, daí a necessidade de um maior envolvimento e determinação desta camada social em ações concretas rumo ao desenvolvimento socioeconômico do país.
5: 25 de junho de 1975, o camarada presidente Samora Moses Machel, no estádio da Machava, hoje estádio da Independência, proclamou a independência total e completa de Moçambique. Nem eu, secretário-geral do partido, nem o presidente, camarada Daniel Francisco Chapo, tínhamos nascido. Vocês estão a perceber a essência e a importância da vossa geração? O momento privilegiado que vocês estão a viver. Então, a verdadeira viragem

0: na direção do partido e do Estado moçambicano começa conosco.
1: O secretário-geral da Frelimo exigiu rigor, transparência e dinamismo no tratamento dos processos relacionados ao funcionamento e cumprimento das diretivas com vista ao alcance das metas estabelecidas pelo partido.
2: Fazemos um balanço positivo, conseguimos alcançar os objetivos dessa deslocação, que era, na essência, aprimorarmos a informação sobre o funcionamento do nosso partido, sobre o desempenho do nosso governo. Como sabem, nós entramos num processo de revitalização dos órgãos do partido a todos os níveis na província de Gaza e era importante aferir como é que o órgão está a funcionar depois deste processo.
1: Secretário-Geral da Frelimo, Shaquille Abubakar, e o balanço da sua visita de 3 dias à província de Gaza, onde trabalhou nos distritos municipais de Xuxai, Mandlakazi, Chibuto e Bilene. Cidade Xuxai, Rui Macaring.
3: E depois da província de Gaza, seguimos viagem para a província de Inhambane, onde é satisfatório o nível de implementação dos projetos de desenvolvimento socioeconômico em alguns distritos. A constatação, Daniel Fayela, é da presidente da Assembleia Provincial.
4: A Cissa Libai, que acaba de trabalhar nos distritos de Gofuru, Vilanculo, Morrombeni e Zavala, diz ter visitado diversos empreendimentos inseridos nas ações que visam melhorar as condições da vida da população. Constatou, por exemplo, a expansão da rede de abastecimento de água, construção de unidades sanitárias e outros serviços que estão sendo colocados próximo das comunidades. São ações que mostram o comprometimento do governo, apesar da crise econômica que prevalece em Moçambique e não só.
5: Apesar dos desafios que o país atravessa, em termos dos orçamentos, sentimos que há uma vontade em dar esforço para implementar os projetos. Visitamos jovens e mulheres beneficiários do Fundo de Desenvolvimento Local, para dizer que há um trabalho e há um esforço e vontade por parte do governo. Também reunimos também com as comunidades, os vários grupos sociais, estamos a falar de líderes religiosos tradicionais, líderes da Metramos, reunimos com funcionários e agentes do Estado, reunimos com jovens, no sentido de colhermos sensibilidades e aconselhamento.
4: Não obstante, existem alguns desafios, é caso do alargamento da rede elétrica, de instituições de ensino, medicamentos nas unidades sanitárias.
5: Ainda é um desafio. A grande preocupação que nós encontramos também é esta insuficiência dos medicamentos cirúrgicos, material, mesmo hospitalar, porque tivemos que visitar os centros de saúde lá na base. E encontramos que, de facto, estão com problemas sérios de medicamentos.
4: Perante esta realidade, a presidente da Assembleia Provincial de Inhambane aconselha ao Conselho Executivo da província a enviar esforços na busca de parcerias para a viabilização destas atividades.
5: É preciso enviar mais esforço através de parceiros para podermos, de facto, resolver alguns problemas que preocupam as nossas comunidades.
4: Na visita efetuada a alguns distritos, a presidente da Assembleia Provincial de Inhambane diz ter constatado em Morrumbeni e Zavala situações de desordem e desrespeito pelas normas de funcionamento num país que se preza deve viver em paz. Diz ela haver necessidade de um diálogo profundo e evitar situações de criminalidade, apelando aos jovens para o cumprimento das normas de convivência no país.
5: Não respeitam a lei, não respeitam as autoridades. Este é um país que tem leis, tem autoridade e todos nós, independentemente da cor partidária, somos obrigados a cumprir e fazer cumprir as leis e nos respeitar como pessoas acima de tudo.
4: Aos membros da Assembleia Provincial, Cissa Alibai apela à colaboração de todos e o reforço das ações de fiscalização, havendo, no entanto, a necessidade de trabalhar com as comunidades.
5: Para poder escutar, ouvir e receber também melhores aconselhamentos. E nós, como Assembleia, vamos aprimorar aquilo que é possível de acordo com os orçamentos disponibilizados pelo governo, para nós continuarmos a trabalhar.
4: Presidente da Assembleia Provincial de Inhambane, Cissa Alibai, depois de visitar alguns distritos da província de Inhambane para avaliar o nível de implementação dos projetos de desenvolvimento socioeconômico. Daniel Fayela, a partir da cidade de Inhambane.
3: E em Tete, a Assembleia Provincial acaba de aprovar instrumentos de planificação e orçamento que vão orientar o funcionamento dos órgãos de governação descentralizada no próximo ano. Ignacio Gamay.
6: Entre os documentos aprovados, destacam-se o plano e orçamento do Conselho Executivo Provincial, estimado em mais de 730 milhões de meticais, e o plano e orçamento da Assembleia Provincial de Tete, estimado em 60 milhões de meticais. A apreciação e aprovação dos instrumentos ocorreram durante a 4ª sessão ordinária da Assembleia Provincial, marcada por debates sobre as prioridades de desenvolvimento da província. Na votação dos documentos do Conselho Executivo Provincial, as bancadas da RENAMO e do MDIAMA manifestaram-se contra a sua aprovação, incluindo em relação ao relatório de balanço das atividades realizadas pelo Executivo no primeiro semestre de 2026.
7: A bancada do MDIAMA apresenta a sua declaração contra pelos seguintes fundamentos. Primeiro, o presente instrumento prevê uma redução de 52% no orçamento de investimento para a província de Tete, num ano em que precisamos acelerar infraestruturas.
8: Mas recusamos-nos conscientemente, determinadamente, a avaliar com o nosso voto favorável a perpetuação de incumprimento de atividades vitais e abandono das infraestruturas comunitárias.
6: A bancada da Frelimo, por sua vez, votou favoravelmente aos documentos submetidos à apreciação do órgão fiscalizador provincial.
9: Votamos a favor da proposta do plano e orçamento dos órgãos de governação descentralizada provincial para o ano de 2027, porque sabemos que irão garantir o pagamento de salários, incluindo os vossos subsídios, que vocês não votam os documentos. Vai garantir a construção e reabilitação de furos de água nas comunidades rurais onde você está inserido e bebe lá.
6: O governador de Tete, Domingos Viola, considera que a aprovação dos instrumentos de planificação e orçamento vai permitir ao Executivo Provincial dar continuidade às ações de desenvolvimento e responder às necessidades da população, com particular atenção às áreas sociais.
10: A aprovação desses instrumentos constitui a expressão mais concreta da vontade coletiva de construir uma província mais próspera, justa, resiliente, pois assumem-se como veículos privilegiados para a materialização das prioridades definidas pelo nosso governo e para a resposta às legítimas aspirações da nossa querida população de Tete. Dada a nobre postura, queremos dirigir uma saudação particular aos senhores membros da Assembleia Provincial por este mérito.
6: Por seu turno, o presidente da Assembleia Provincial de Tete, Adelino Mafunga, destacou o papel dos debates realizados durante a sessão, afirmando que as discussões procuram assegurar que as decisões tomadas pelo órgão estejam alinhadas com os interesses da população.
11: Todas as matérias em debate foram analisadas de forma aprofundada e aprovadas em sede desta sessão. As recomendações feitas são o contributo essencial para a província continuar a crescer. Reiteramos a nossa confiança inequívoca ao Conselho Executivo Provincial e à sua liderança, que são órgãos executivos que, de forma continuada, garantem a materialização das recomendações emanadas por este órgão fiscalizador e regulador.
6: A 4ª sessão ordinária apreciou e aprovou igualmente o relatório ou balanço das atividades realizadas pela Assembleia Provincial de Tete no primeiro semestre deste ano e o Fundo Social do órgão referente ao exercício 2025-2026. Ignácio Gamay, Cidade de Tete.
3: Ainda em Tete, esteve em debate o nível de implementação das atividades programadas pelo Conselho Municipal. A apreciação das bancadas com a nossa colega Diolinda Matavel.
12: Em Tete, as bancadas da Frelimo e RENAMO na Assembleia Municipal divergem quanto à implementação das atividades programadas pelo Conselho Municipal de Tete para o presente ano. Segundo o porta-voz da Assembleia Municipal de Tete, tem sido satisfatório o nível de execução das atividades programadas pela edilidade para o presente ano no que concerne a construção e reabilitação de infraestruturas sociais, recolha de resíduos sólidos, limpeza, produção de receitas, entre outros. Para Roberto Aleluia, é importante que os munícipes acarinhem as iniciativas da edilidade para o bem e desenvolvimento nas comunidades.
13: Pelo tempo nós vimos muitas inaugurações de estradas, mercados, praças. Então vimos um aval mesmo da Assembleia Municipal. Também autorizamos o município a fazer campanhas de educação cívica, nomeadamente com organizações, nomeadamente reuniões de combate à corrupção, que incentivam o cidadão comum a colocar o uso do capacete. Em algum momento tem tido alguma má percepção, mas não é má percepção, é uma renitência que tem existido lá, mas são as atividades que nós também nos aprovamos para que possa combater a poluição sonora.
12: Porta-voz da Assembleia Municipal de Itete, Roberto Aleluia, e algumas realizações do Conselho Municipal. Para o chefe da bancada da Frelimo, Rui Janeiro, as reuniões realizadas pelo Conselho Municipal nas comunidades estão a ajudar a identificar e sanar os problemas existentes nos bairros.
14: E o Conselho Municipal é um órgão que faz trabalho diariamente e tem aquela questão de diálogo mais próximo dos munícipes, conseguir sanar as dificuldades e ouvir as preocupações dos nossos munícipes. Em todos os bairros, ele está passando a saber quais são as dificuldades e também conseguir planificar as suas questões que apresentam os nossos munícipes.
12: Entretanto, o chefe da bancada da RENAMO na Assembleia Municipal da cidade de Tete, Alone João, diz ser importante que a edilidade melhore na atuação em alguns bairros para permitir melhores condições de vida aos munícipes.
15: Não decora bem, digo isto porque as vias de acesso a nível da cidade não são das melhores, o abastecimento de água a nível da cidade não é satisfatório, os munícipes madrugam à procura do precioso líquido ao nível da cidade, que não faz sentido. Temos o Rio Zambeze, que é banhado pela cidade de Tete.
12: Chefe da bancada da RENAMO na Assembleia Municipal de Tete, João Alone, e algumas constatações verificadas no decurso das atividades realizadas nos bairros de Tete, de Olinda Matavel.
3: Mudando de assunto, falemos agora do Diálogo Nacional Inclusivo em curso no país. A indicação é que a Comissão Técnica para o Diálogo Nacional Inclusivo desdobra-se em ações de apresentação das ideias sistematizadas pela entidade na primeira fase do processo. Desta vez, o processo decorre na diáspora. A África do Sul é um dos países por onde a Comissão Técnica já passou. O nosso colega Eduardo Figurão traz a proposta dos moçambicanos residentes naquele país em relação às reformas esperadas.
16: A auscultação pública para validar as propostas do Diálogo Nacional Inclusivo chegou este fim de semana às cidades sul-africanas de Joanesburgo, Durban e Mbombela. Em Joanesburgo, o cenário de reforma moderada e a transição gradual foi o mais defendido ao longo dos debates. Hélio David, moçambicano que reside na capital econômica da África do Sul, defende que este cenário permite consolidar as conquistas alcançadas e permite a estabilidade do Estado.
17: Eu particularmente apoio o cenário de hoje, que é reforma moderada, porque considero que esta reforma moderada permite aperfeiçoar e consolidar as reformas políticas e socioeconômicas já realizadas no país.
16: Além da reforma moderada, os cidadãos moçambicanos estão a ser auscultados sobre outros dois cenários para o futuro político e constitucional do país: a refundação total do Estado ou a continuidade do atual sistema com pequenos ajustes. Na auscultação de Joanesburgo, ficou claro o desejo de melhorias na organização dos processos eleitorais em Moçambique. Hélio David, Calixto Banz e Celso Carlos abordaram a redução dos prazos para divulgar os resultados, a introdução gradual do voto eletrónico e a profissionalização dos órgãos eleitorais. Entendem que estes elementos podem contribuir para a credibilização das eleições moçambicanas.
17: Como país, nós considero que ainda não estamos preparados para uma votação eletrónica. Devemos nos preparar melhor, criar melhores condições tecnológicas. É preciso considerar também o fato de que o processo, por exemplo, dos BEIs, quando vamos ao processo de recenseamento, em que paramos de usar o cartão de eleitor para usar o BI, infelizmente, os nossos BIs ainda não chegaram ou não chega uma boa parte da nossa população.
18: Nós estamos a pedir o profissionalismo do CNE e STAI. Estamos a dizer que as pessoas que vão para o CNE e STAI têm que ser por capacidade, competência. Não podemos, ao mesmo tempo, pedir também paridade. Se queremos o profissionalismo dos órgãos eleitorais, vamos por este caminho.
16: E também discutiu-se sobre a revisão constitucional do sistema político, com a maioria dos participantes a rejeitar a redução do número de deputados na Assembleia da República. Denis Mpangar Matusse lembra que os atuais 250 parlamentares são necessários para refletir a vasta extensão territorial do país.
19: Nambalé com Itaipumba e com Ienga, e vai 150. Doesn't make sense to me. E vou lá e tico.
16: A política de exploração de recursos naturais também esteve no centro das atenções. Celso Carlos defende que a prioridade deve ser o benefício das populações locais, que considerou as verdadeiras guardiãs desta riqueza.
18: Não faz sentido esta população não ser ouvida no princípio e não faz sentido esta população não ter os benefícios. Porque, em bom rigor, a população é que guardou aqueles recursos. Estavam debaixo dos seus pés. Então, se vamos explorar, se vai-se explorar, é importante. Esta população local é o primeiro beneficiário.
16: No final dos debates, Elson Macuaco, presidente da Comissão Técnica para o Diálogo Nacional, destacou a forte adesão e a qualidade dos contributos da diáspora.
20: Foi uma sessão de audição pública, não só bem participada, como também bastante rica em ideias, opiniões, contribuições, e que teve esta singularidade de ter permitido que pudéssemos captar a sensibilidade específica que diz respeito aos problemas que afetam os nossos concidadãos enquanto residentes aqui na África do Sul.
16: Num outro desenvolvimento, Edson Macuaco avisou que ainda é cedo para prever qual será o modelo final.
3: A meta da Comissão Técnica é escalar para além da África do Sul, Eswatini, Zâmbia e Zimbábue, Malawi, Tanzânia e Quênia. Portugal e Alemanha estão também nesta lista, tal como descreve o presidente da Comissão Técnica para o Diálogo Nacional Inclusivo, Edson Macuaco.
21: Que são os países que acolhem maiores comunidades de moçambicanos, de modo a que os moçambicanos residentes também na diáspora tenham a oportunidade de se pronunciar e de dar as suas contribuições neste processo do Diálogo Nacional Inclusivo, na fase atual de audições públicas, onde se pretende aferir qual é o cenário que deveremos seguir, melhor dizendo, e que deverá prevalecer entre os três cenários que resultaram da fase das auscultações públicas, que é o cenário de reformas profundas, que significa uma mudança, uma perspectiva de ruptura, de reinvenção do Estado, de refundação do Estado, e o cenário de hoje, que é de reformas moderadas, que significa consolidar o que de positivo foi construído e alterar o que carece de alteração, melhorar o que carece de melhoria, tanto uma mudança que não desconstrói o sistema, mas faz reformas estruturais no sentido do seu aprimoramento.
3: Edson Macuaco esclarece que depois da fase das audições públicas será elaborado um documento final em forma de propostas normativas.
21: A nossa perspectiva em termos de legislação eleitoral, tendo em conta aquilo que tem vindo a ser apresentado em vários fóruns, é trabalhar no sentido de uma legislação simplificada, portanto codificada, que reduz o tempo, os prazos e a duração do processo eleitoral, das fases, tendo em conta o lapso do tempo que se leva para a divulgação de resultados eleitorais e depois o lapso do tempo que se leva para a tomada de posse dos órgãos eleitos. Portanto, estamos a trabalhar nesta direção, pelo menos quanto a esta questão de codificação e de redução dos prazos, há realmente convergência nacional dos vários intervenientes e estamos a aprofundar as outras questões ligadas ao sistema eleitoral, tendo em conta o debate que ainda também está em curso, de modo a encontrarmos pontos de consenso, pontos de equilíbrio, para que possamos finalizar ainda em tempo oportuno.
3: presidente da Comissão Técnica para o Diálogo Nacional Inclusivo, Edson Makwakwa, para uma análise sobre o estágio atual do Diálogo Nacional Inclusivo, junta-se a nós neste programa o comentarista da Rádio Moçambique, Darcio Alfazema, a quem perguntamos o que se pode dizer em relação à pertinência das auscultações públicas na diáspora no âmbito do Diálogo Nacional Inclusivo.
0: Bom, essas sessões de diálogo que vão decorrer na Europa, sobretudo em Portugal, mostra que este processo tem estado a decorrer de forma bastante inclusiva, abrangente e busca a sensibilidade de todos os, o máximo dos moçambicanos, digo, e independentemente do local onde se encontra. E nós temos, sobretudo quando olhamos para a diáspora África do Sul e para a diáspora europeia, temos Portugal como países de grande referência. Então é uma amostra significativa de moçambicanos que estão em Portugal e na Europa que vão poder também dar a sua contribuição sobre este processo de diálogo, de consulta e que vai contribuir depois para as reformas que vamos ter ao longo dos próximos meses ou próximos anos. Então é importante que esses processos continuem a decorrer de forma aberta e que não seja elitizada, assim como nós vimos a decorrer dentro do território nacional, em todos os mercados, nos bairros, nos campos de futebol, em tudo o que fosse possível juntar as pessoas. Então, que também seja o mesmo, que os moçambicanos sejam convidados massivamente, que haja esforço, sobretudo ao nível da nossa embaixada e dos serviços consulares, para divulgar a informação para que os máximos dos moçambicanos possam participar deste processo. As reformas e as políticas que vão decorrer deste diálogo são importantes, vão definir o futuro de Moçambique e sobre a forma como as nossas instituições vão se estruturar, mas este processo em si, de cada um, dar a sua contribuição, explicar o seu entendimento sobre as várias dinâmicas e várias dimensões do país, correlacionar isso com as suas experiências, este processo, este exercício, eu penso que também ele é fundamental. Então, mostra que o diálogo político está democratizado, está inclusivo, está abrangente e há um esforço enorme para se incluir o máximo dos moçambicanos, independentemente de onde eles estejam. Então, espero eu que este exercício, essas sessões, sejam frutíferas e que, de facto, abranjam o máximo dos moçambicanos.
3: Muito obrigado, Darcio Alfazema. Até a próxima. Estimado ouvinte, termina por aqui a presente edição do Panorama Político. E despedem-se Domingos Macalani e Afonso Maguli. Saudações.
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22: Estivemos a transmitir em cadeia nacional. São 20 horas e 31 minutos em Moçambique.
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22: O ouvinte está na companhia do emissor provincial de Nampula da Rádio Moçambique, que transmite a sua emissão em língua oficial, na frequência de 765 kilociclos por segundo e na banda de 392 metros em onda média. Estamos juntos até por volta das 20 horas e 55 minutos. Para já, uma breve pausa para a nossa música. Boa noite.

0: três canções da nossa música, Ali Fac, com este belíssimo trabalho, Mulher da Minha Vida. Depois seguimos com Matumuno, este tema dos rastilhos da província de Sofala. Voltamos de seguida ao norte do país, com uma paragem em Cabo Delgado, para ouvir Deuladeu Domingos, com este Opuela. Quando são 20 horas e 45 minutos, há tempo para a nossa montra.
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0: Estamos a 5 minutos para o fim desta sessão da emissão em português, nesta noite de terça-feira. Hoje é 15 de setembro de 2026. Queremos, por estas alturas, endereçar votos de um bom descanso ao nosso ouvinte, que obviamente está repousando depois de um dia intenso de atividades. Aproveitamos a ocasião igualmente para desejar um bom trabalho aos que por estas alturas vão cumprindo com a sua jornada. O nosso maior anseio é que tudo corra na melhor tranquilidade, na melhor perfeição e que ao fim desta jornada os frutos se possam colher. Vamos nos despedir de si, amigo ouvinte, com este tema de Valdemiro José. Chama-se Cesato. Estamos na Zambésia. Vamos dançar este Nyambarro. Um grande abraço, boa noite.

0: Obrigado. Valeu.
1: 2055, meu nome é Fidalgo Júnior. Agradeço pela companhia dispensada pelo amigo ouvinte ao longo desta jornada de rádio. Despeço-me na esperança de voltar a estar consigo numa próxima ocasião. E até lá, contamos consigo nesta jornada que para já segue em Macuá. Boa noite e até breve.

0: As notícias a esta hora, apresentadas por Vítor Rufino. Muito boa noite.
1: Boa noite, Gércio Alexandre. Boa noite, ouvinte. O presidente da República defende que os funcionários públicos devem pautar pela obediência e salvaguarda das leis no desempenho das suas atividades. Daniel Chapo afirma que o trabalho na função pública torna-se facilitado quando os funcionários preocupam-se em cumprir com zelo as suas atividades.
2: Ser funcionário público não devia ser difícil, por uma razão muito simples. É só obedecer às leis. Só complica e fica complicado quando não quer se obedecer às leis. É o único problema. Os magistrados do Ministério Público, os magistrados judiciais, os magistrados ao nível do Tribunal Administrativo, se todos obedecêssemos às leis, nem teriam trabalho. Mas como temos que dar trabalho? Alguns não obedecem às leis.
1: O chefe do Estado falava hoje em Maputo no lançamento do livro intitulado Manual Prático do Direito da Função Pública 2, da autoria de Inocêncio Impissa, ministro da Administração Estatal e Função Pública. Amanhã, o presidente da República inicia uma visita de trabalho à província de Maputo. Durante 3 dias, Daniel Chapo vai escalar os distritos de Matutuini, Boane, Manhissa e Cidade da Matola, onde irá interagir com as comunidades e acompanhar ações de desenvolvimento da província. Segundo um comunicado de imprensa recebido na nossa redação em Maputo, o chefe do Estado vai proceder com a inauguração de uma infraestrutura judicial, orientar comícios e sessões de trabalho com as estruturas de governação de níveis provincial e distrital, bem como manter encontros com diferentes segmentos da população. Acompanham o chefe do Estado nesta visita os ministros do Interior, Paulo Chachini, da Justiça, Assuntos Constitucionais e Religiosos, Mateus Saizi, da Agricultura, Ambiente e Pescas, Roberto Mito Albino, e do Trabalho, Gênero e Ação Social, Ivete Alani, bem como quadros da Presidência da República, segundo refere o documento. O governo aprovou o Estatuto dos Serviços Sociais das Forças Armadas de Defesa de Moçambique e revogou um decreto anterior. O decreto prevê a implementação de delegações provinciais e a atualização do respectivo plano legal e orgânico. Estas notas foram partilhadas esta terça-feira em Maputo por Salim Valá, porta-voz da 27ª sessão do Conselho de Ministros, no final da reunião do governo. Salim Valá apontou outras vantagens do documento aprovado esta terça-feira.
3: Incluir na lista dos beneficiários os membros das Forças Armadas de Defesa de Moçambique na situação de reserva, reforma e em situações específicas, os prestadores de serviços cívicos de Moçambique e os funcionários do Ministério da Defesa Nacional. Estabelecer normas sobre a organização e funcionamento dos serviços sociais das Forças Armadas de Defesa de Moçambique.
1: Salim Valá anotou que o governo aprovou ainda a resolução que aprova o pacote de concessões e medidas de resgate do projeto da Central Térmica de Temani. O Conselho de Ministros apreciou ainda a informação sobre o relatório de riscos fiscais para 2027 e o ponto de situação da implementação.

0: história de cada país. Muitas das vezes, a nossa história é contada por aquelas pessoas que não viveram a nossa história. Mas este espaço abre que cada país possa contar a sua real história, possa pôr aquilo que foram os grandes instrumentos que levaram à libertação dos nossos países.
1: A presidente da Assembleia da República sublinhou que a iniciativa permite que a história dos povos africanos seja contada pelos próprios protagonistas, evitando que seja narrada apenas por quem não viveu os acontecimentos. Brigadas centrais da Frelimo destacam-se a partir desta quarta-feira às províncias para a oficialização dos gabinetes provinciais e distritais de preparação do 13º Congresso do Partido, marcado para julho do próximo ano em Nampula. O fato foi anunciado esta terça-feira na Matola, província de Maputo, pelo porta-voz da Frelimo, depois do seminário de capacitação das brigadas centrais para a execução do processo. Pedro Nguilixi destacou que neste processo as brigadas centrais deverão igualmente partilhar com os membros e simpatizantes do partido as decisões da 4ª Sessão Extraordinária do Comitê Central desta formação política.
2: Importa referir que a diáspora faz parte também deste processo de deslocação, pois vamos começar com o processo de eleições internas e essa deslocação terá lugar de 16 a 21 de setembro. Importa referir igualmente que, para além de um documento orientador que chamamos de guião de deslocação das brigadas, elas fazem-se portar também das decisões, as principais decisões saídas da 4ª Sessão Extraordinária do Comitê Central, que teve lugar no dia 26 de agosto.
1: O seminário de capacitação das brigadas centrais para a oficialização dos gabinetes provinciais e distritais de preparação do 13º Congresso do Partido foi presidido pelo secretário-geral desta formação política, Shaquille Abubakar. Na atualidade internacional, Rússia e Palestina questionam demora dos Estados Unidos da América na atribuição de vistos para a participação na Assembleia Geral das Nações Unidas. A informação foi avançada pelo porta-voz da ONU, Stefan Dujarric, que confirmou contactos entre o secretário da organização e Washington sobre as dificuldades levantadas por várias delegações. Dujarric disse que a ONU está a incentivar os Estados Unidos a cumprir as obrigações previstas no acordo de sede, que garante a representantes dos Estados-membros acesso à sede da organização em Nova Iorque. Os Estados Unidos têm, contudo, invocado razões de segurança nacional para justificar restrições na emissão de vistos. Fechamos com o tempo. As cidades de Tete e Xai-Xai poderão registrar esta quarta-feira 36 graus centígrados de temperatura máxima, seguidas por Maputo com 34. Para Chimoio, prevê-se 33 graus, Quelimane 32, Beira, Nampula e Vilanculo 30, Inhambane e Pemba 29 e, por fim, Lixinga com 25 graus centígrados de temperatura máxima. Apresentamos as notícias a esta hora, as próximas às 22 horas.

0: como governo, continuaremos a investir na formação profissional da mulher, no emprego, no empreendedorismo, no acesso à terra, na inclusão financeira, nos mercados, na tecnologia e nas cadeias de valor. 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Estivemos em Nacodala, fizemos a entrega de bolsas para cerca de 72 mil jovens a nível nacional, dos quais 56 mil são mulheres, cerca de 70%. Vamos capacitar estas jovens ou raparigas para o empreendedorismo e no fim da capacitação, cada rapariga vai receber 100 mil meticais sem necessidade de reembolso para começar com o negócio.
1: Presidente da República, Daniel Chapo.

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1: Neste Maduro 20, juntamos na antena a voz, ou melhor, do jornalista Vítor Rufino para atualizar a informação. Boa noite.
2: Boa noite, Henriques Dias. Boa noite, ouvinte. O Presidente da República defende que os funcionários públicos devem pautar pela obediência e salvaguarda das leis no desempenho das suas atividades. Daniel Chapo afirma que o trabalho na função pública torna-se facilitado quando os funcionários preocupam-se em cumprir com zelo as suas atividades.
3: Ser funcionário público não devia ser difícil, por uma razão muito simples. É só obedecer às leis. Só complica e fica complicado. Quando não quer se obedecer às leis, é o único problema. Os magistrados do Ministério Público, os magistrados judiciais, os magistrados ao nível do Tribunal Administrativo, se todos obedecêssemos às leis, nem teriam trabalho. Mas como temos que dar trabalho? Alguns não obedecem às leis.
2: O chefe do Estado falava hoje em Maputo no lançamento do livro intitulado Manual Prático do Direito da Função Pública 2, da autoria de Inocêncio Impissa, ministro da Administração Estatal e Função Pública. Amanhã, o presidente da República inicia uma visita de trabalho à província de Maputo. Durante 3 dias, Daniel Chapo vai escalar os distritos de Matutuini, Boane, Manhissa e Cidade da Matola, onde irá interagir com as comunidades e acompanhar ações de desenvolvimento da província. Segundo um comunicado de imprensa recebido na nossa redação em Maputo, o chefe do Estado vai proceder com a inauguração de uma infraestrutura judicial, orientar comícios e sessões de trabalho com as estruturas de governação de níveis provincial e distrital, bem como manter encontros com diferentes segmentos da população. Acompanham o chefe do Estado nesta visita os ministros do Interior, Paulo Chachini, da Justiça, Assuntos Constitucionais e Religiosos, Mateus Saizi, da Agricultura, Ambiente e Pescas, Roberto Mito Albino, e do Trabalho, Gênero e Ação Social, Ivete Alani, bem como quadros da Presidência da República, segundo refere o documento. O governo aprovou o Estatuto dos Serviços Sociais das Forças Armadas de Defesa de Moçambique e revogou um decreto anterior. O decreto prevê a implementação de delegações provinciais e a atualização do respectivo plano legal e orgânico. Estas notas foram partilhadas esta terça-feira em Maputo por Salim Valá, porta-voz da 27ª Sessão do Conselho de Ministros no final da reunião do governo. Salim Valá apontou outras vantagens do documento aprovado esta terça-feira.
4: Incluir na lista dos beneficiários os membros das Forças Armadas de Defesa de Moçambique na situação de reserva, reforma e, em situações específicas, os prestadores de serviços cívicos de Moçambique e os funcionários do Ministério da Defesa Nacional. Estabelecer normas sobre a organização e funcionamento dos serviços sociais das Forças Armadas de Defesa de Moçambique.
2: Salim Valá anotou que o governo aprovou ainda a resolução que aprova o pacote de concessões e medidas de resgate do projeto da Central Térmica de Temani. O Conselho de Ministros apreciou ainda a informação sobre o relatório de riscos fiscais para 2027 e o ponto de situação da implementação da Central de Aquisições. A Presidente da Assembleia da República, Margarida Talapa, defende a participação ativa de Moçambique na preservação e divulgação da história da luta de libertação dos povos africanos. O repto foi lançado esta terça-feira após uma visita ao Museu da Libertação Africana em Harare, que reúne documentos, armas, objetos e outros testemunhos das lutas anticoloniais e contra o apartheid em vários países africanos. Margarida Talapa disse no local que cada país deve contribuir para este espaço com instrumentos e testemunhos que preservem a memória das lutas de libertação e das independências africanas.
5: Pensamos nós que

0: oficialização dos gabinetes provinciais e distritais de preparação do 13º Congresso do Partido, marcado para julho do próximo ano em Nampula. O fato foi anunciado esta terça-feira na Matola, província de Maputo, pelo porta-voz da Frelimo, depois do seminário de capacitação das brigadas centrais para a execução do processo. Pedro Nguilixi destacou que neste processo as brigadas centrais deverão igualmente partilhar com os membros e simpatizantes do partido as decisões da 4ª Sessão Extraordinária do Comitê Central desta formação política.
1: Importa referir que a diáspora faz parte também deste processo de deslocação, pois vamos começar com o processo de eleições internas e essa deslocação terá lugar de 16 a 21 de setembro. Importa referir igualmente que, para além de um documento orientador que chamamos de guião de deslocação das brigadas, elas fazem-se portar também das decisões, as principais decisões saídas da 4ª Sessão Extraordinária do Comitê Central, que teve lugar no dia 26 de agosto.
0: O seminário de capacitação das brigadas centrais para a oficialização dos gabinetes provinciais e distritais de preparação do 13º Congresso do Partido foi presidido pelo secretário-geral desta formação política, Shaquille Abubakar. Na atualidade internacional, Rússia e Palestina questionam demora dos Estados Unidos da América na atribuição de vistos para a participação na Assembleia Geral das Nações Unidas. A informação foi avançada pelo porta-voz da ONU, Stefan Dujarric, que confirmou contactos entre o secretário da organização e Washington sobre as dificuldades levantadas por várias delegações. Dujarric disse que a ONU está a incentivar os Estados Unidos a cumprir as obrigações previstas no acordo de sede, que garante a representantes dos Estados-membros acesso à sede da organização em Nova York. Os Estados Unidos têm, contudo, invocado razões de segurança nacional para justificar restrições na emissão de vistos. Fechamos com o tempo. As cidades de Tete e Xai-Xai poderão registrar esta quarta-feira 36 graus centígrados de temperatura máxima, seguidas por Maputo com 34. Para Chimoio, prevê-se 33 graus, Quelimane 32, Beira, Nampula e Vilanculo 30, Inhambane e Pemba 29 e, por fim, Lixinga com 25 graus centígrados de temperatura máxima. Apresentamos as notícias a esta hora, as próximas, às 23 horas e 30 minutos, no último jornal.
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0: Numerava 23 horas Caribou Birus em Gilpa Campanta com a Lacana e Jornal.
1: Conhece a seguir, estimado ouvinte, os principais títulos que vão corporizar o último jornal quando forem 23 horas e 30 minutos. Para tal, já está posicionado o jornalista Júlio Mavota. Boa noite.
2: Henriques Dias, ouvinte, boa noite. São tópicos para o último jornal desta terça-feira. Menor de 2 anos de idade morre por intoxicação alcoólica no distrito de Nipepe, província de Uriaça. Presidente da República defende que os funcionários públicos devem pautar pela obediência e salvaguarda das leis no desempenho das suas atividades. Conselho de Ministros aprova novo Estatuto dos Serviços Sociais das Forças Armadas de Defesa de Moçambique. Henriques, eu volto pontualmente às 23 horas e 30 minutos para o desenvolvimento destas e outras notas da atualidade nacional e internacional no último jornal. Até.
0: A Santo então, também em Ercanto, Ningo Calabosa, Moimara, e a Enquila Comelila, e o jornal que será, Vanulumo, na Epidiquese. Ercanto Mundirina, Ninquilo Calanima Soma, Arato Anroni Cuxampa, Moimara, e a 23 horas. Caribou.

Vai António Meira, vá 23 horas e 20 minutos. E para o Amo, sim.

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1: Ouvinte, boa noite e bem-vindo ao Último Jornal. São destaques desta edição. Menor de 2 anos de idade morre por intoxicação alcoólica no distrito de Nipepe, província do Niassa. Presidente da República defende que os funcionários públicos devem pautar pela obediência e salvaguarda das leis no desempenho das suas funções. Conselho de Ministros aprova novo Estatuto dos Serviços Sociais das Forças Armadas de Defesa de Moçambique. No estrangeiro, Rússia e Palestina questionam demora dos Estados Unidos na atribuição de vistos para sua participação na Assembleia Geral das Nações Unidas. Acompanhe já a seguir o desenvolvimento destas e outras notas da atualidade nacional e internacional no Último Jornal. Sidónio Pires está na sonorização e Júlio Mavota na edição e apresentação. Uma vez mais, boa noite e votos de uma ótima audição.

0: presidente da República defende que os funcionários públicos devem pautar pela obediência e salvaguarda das leis no desempenho das suas atividades. O chefe de Estado falava esta terça-feira em Maputo, no lançamento do livro intitulado Manual Prático do Direito da Função Pública 2, da autoria de Inocêncio Impissa, ministro da Administração Estatal e Função Pública. Jornalista Adérito Magaia, da Redação Central de Informação.
1: Daniel Chapo afirma que o trabalho na função pública torna-se facilitado quando os funcionários preocupam-se em cumprir com zelo as suas atividades. O chefe do Estado falava esta terça-feira em Maputo no lançamento do livro intitulado Manual Prático de Direito da Função Pública 2, da autoria de Inocêncio Impissa, ministro da Administração Estatal e Função Pública.
2: Ser funcionário público não devia ser difícil. Não devia ser difícil por uma razão muito simples. É só obedecer às leis. Só complica e fica complicado quando não quer se obedecer às leis. É o único problema. E aí começamos a dar trabalhos. Os magistrados do Ministério Público, os magistrados judiciais, os magistrados que estão ao nível do Tribunal Administrativo. Se todos obedecêssemos às leis, nem teriam trabalho. Mas como temos que dar trabalho? Alguns não obedecem às leis e aí complicam a vida da função pública.
1: Daniel Chapo referiu-se ao comodismo assistido nos funcionários quando são contratados no aparelho do Estado.
2: Um dia estava a assistir um filme e vi um episódio muito interessante. Acho que assisti há mais de 10 anos, mas nunca me esqueço. Em que havia um edifício que uma parte estavam a trabalhar os funcionários públicos e a outra parte, os funcionários do setor privado, o mesmo prédio. E tinha escadas rolantes. E na escada estavam os funcionários públicos e do setor privado. Só que, de repente, desapareceu a energia e as escadas rolantes pararam. E quando pararam, todos os funcionários do setor privado continuaram a subir, porque as escadas estavam aí, não desapareceram. Mas os funcionários públicos ficaram à espera de aparecer energia para depois voltar a rolar. O setor privado corre com garra, luta, porque sabe que se não gerar lucro, não vai ter salário. Enquanto que o funcionário público, não.
1: O autor da obra, Inocêncio Impissa, descarta que o seu livro tem a particularidade de buscar soluções para os males que enfermam a função pública nacional.
3: Nem tudo foi debatido. Nem tudo foi dito, nem tudo foi escrito, nem tudo foi explicado. Porque se tivesse tudo explicado, tudo dito e tudo sabido, então não haveriam muitos problemas ainda na nossa administração pública. Então não faria sentido escrever, porque todos saberíamos, todos teríamos explicação, então todos faríamos o que é correto. Mas se ainda há resquícios daquilo que não se faz, significa que há ainda necessidade de continuarmos a dizer coisas, esclarecer coisas, explicar fenómenos, entre outros, para melhorarmos a nossa forma de ser e de estar. E, mais ainda, aparentemente, aliás, como se pode ver, a minha aposta é sempre escrever pelo país, para o país e sobre o país. E foi uma convicção, foi uma decisão pessoal, foi escrever sobre o país.
1: Inocêncio Impissa e o lançamento do livro Inocêncio Impissa e o lançamento da sua obra intitulada Manual Prático do Direito da Função Pública 2. A obra contém mais de 200 páginas e é dividida em 8 capítulos e conta com o prefácio do Presidente da República, Daniel Chapo.
0: E o Presidente da República inicia esta quarta-feira uma visita de trabalho à província de Maputo. Durante 3 dias, Daniel Chapo vai escalar os distritos de Matutuíne, Boane, Manhissa e Cidade da Matola, onde irá interagir com as comunidades e acompanhar ações de desenvolvimento da província. Segundo um comunicado de imprensa recebido na nossa redação, o chefe de Estado vai proceder com a inauguração de uma infraestrutura estrutura judicial, orientar comícios populares e sessões de trabalho com as estruturas de governação de níveis provincial e distrital, bem como manter encontros com diferentes segmentos da população. Acompanham o chefe de Estado nesta visita os ministros do Interior, Paulo Sashini, da Justiça, Assuntos Constitucionais e Religiosos, Mateus Sais, da Agricultura, Ambiente e Pescas, Roberto Mito Albino, e do Trabalho, Gênero e Ação Social, Iveta Lan, bem como quadros da Presidência da República, lê-se no documento. A Presidente da Assembleia da República, Margarida Talapa, defende a participação ativa de Moçambique na preservação e divulgação da história da luta de libertação dos povos africanos. Jornalista Daniel Oliveira, enviado da Rádio Moçambique ao Zimbábue.
4: O repto foi lançado esta terça-feira após uma visita ao Museu da Libertação Africana em Harare, que reúne documentos, armas, objetos e outros testemunhos das lutas anticoloniais e contra o apartheid em vários países africanos. O museu retrata, entre outras, as lutas de libertação do Zimbábue, Moçambique, Namíbia e Angola, através de documentos e objetos ligados aos seus principais protagonistas. Entre as peças expostas, destacam-se o primeiro automóvel de Robert Mugabe, adquirido em 1961, uniformes militares e a pistola do general Josia Tongogara. Margarida Talapa defende que cada país deve contribuir para este espaço com instrumentos e testemunhos que preservem a memória das lutas de libertação e das independências africanas.
5: Pensamos nós que devemos contribuir todos os países africanos, cada um contando a sua real história. Queremos felicitar Zimbábue por este espaço, porque aqui conta-se a história de cada país. Muitas das vezes a nossa história é contada por aquelas pessoas que não viveram a nossa história. Mas este espaço abre que cada país possa contar a sua real história, possa pôr aquilo que foram os grandes instrumentos que levaram à libertação dos nossos países.
4: A Presidente da Assembleia da República sublinha que a iniciativa permite que a história dos povos africanos seja contada pelos próprios protagonistas, evitando que seja narrada apenas por quem não viveu os acontecimentos.
5: É um espaço que cada país e cada povo deve contribuir para contar a sua real história. Como moçambicanos, acreditamos que, através do nosso governo, poderemos participar ativamente para poder fazer com que aquilo que é a nossa real história possa estar contemplada aqui no Zimbábue. É uma história que deve ser vivida, deve ser conhecida.
4: Uma nova infraestrutura de 3 pisos está a ser construída junto ao Museu da Libertação Africana na cidade capital, Harare. No topo, vai funcionar um restaurante rotativo concebido para dinamizar o turismo através da apresentação de pratos típicos de diferentes países africanos. A partir da capital, Harare, para a Rádio Moçambique, Daniel Oliveira.
0: O governo aprovou esta terça-feira o Estatuto dos Serviços Sociais das Forças Armadas de Defesa de Moçambique e revogou o decreto anterior. Jornalista Leopoldo Agapito, da Redação Central de Informação.
6: O decreto pretende aproximar os serviços sociais das Forças Armadas de Defesa de Moçambique com a implementação de delegações provinciais e atualizar o respectivo plano legal e orgânico. Estas notas foram divulgadas nesta terça-feira em Maputo por Salim Valá, porta-voz da 27ª Sessão do Conselho de Ministros, no final da reunião do governo. Salim Valá apontou outras vantagens do Estatuto dos Serviços Sociais das Forças Armadas de Defesa de Moçambique, aprovado nesta terça-feira.
7: Incluir na lista dos beneficiários os membros das Forças Armadas de Defesa de Moçambique na situação de reserva, reforma e em situações específicas, os prestadores de serviços cívicos de Moçambique e os funcionários do Ministério da Defesa Nacional. Estabelecer normas sobre a organização e funcionamento dos serviços sociais das Forças Armadas de Defesa de Moçambique.
6: Salim Valá anotou que o Conselho de Ministros já aprovou ainda a resolução que aprova o pacote de concessões e medidas de resgate do projeto da Central Térmica de Temane.
7: A aprovação do pacote de concessões e medidas de apoio solicitado pela Central Térmica de Temane tem em vista viabilizar a mobilização dos recursos adicionais necessários à retoma e conclusão da construção do projeto da Central Térmica de Temane.
6: O porta-voz da 27ª Sessão do Conselho de Ministros observou que o Executivo apreciou ainda o plano de mitigação dos impactos do fenômeno climático El Niño.
7: O plano visa garantir a reposição e reforço da segurança hídrica, assegurar água para o consumo humano, para a irrigação e abeberamento do gado, proteger a agricultura e a pecuária, incluindo seu fomento, reforçar a capacidade dos sistemas de abastecimento de água e saneamento, preparar os setores de saúde, educação, energia e indústria e proteger as populações vulneráveis, reforçando também a monitoria e o aviso prévio e mobilizando atempadamente os recursos necessários à implementação das medidas prioritárias de mitigação dos impactos deste fenômeno.
6: O Conselho de Ministros apreciou ainda informação sobre o relatório de riscos fiscais para 2027 e o ponto de situação de implementação da Central de Aquisições.
0: Uma brigada da Assembleia da República de visita de trabalho à província de Sofala reuniu-se esta terça-feira em Machanga com agricultores visando auscultar as suas preocupações no desenvolvimento das suas atividades. Jornalista Luiz Tiba.
8: A expansão da escutada está a reduzir as áreas agrícolas no distrito de Machanga. Os camponeses queixam-se de estarem a ficar sem terra para a prática de agricultura. A preocupação foi apresentada numa reunião de auscultação pública dirigida por uma brigada da Assembleia da República, chefiada por Manuel Ramissane. Durante o encontro, a população pediu ao governo para travar o alargamento das áreas de conservação no distrito, não só para evitar que já não haja terra para a produção agrícola, como também o conflito de homem-fauna bravia. Manuel Ramissane considerou legítima a preocupação e garantiu que terá o devido tratamento por parte do Parlamento e do Executivo.
9: A população pede que seja revista esta lei das cotadas, porque entendem que as cotadas começaram a tomar espaço do convívio comunitário. E hoje, por causa da proteção ambiental, o ecossistema e um conjunto de aspectos que a lei prevê, protege os animais, o que ocorre é que os animais vão estragando as culturas da comunidade e eles não têm meios para afugentarem os animais e entendem eles que deixam de ter zonas para trabalho agrícola. Uma grande preocupação que também registramos e levamos, nós já vamos, juntamente com o governo, interagirmos para percebermos como podemos melhorar esta lei, na perspectiva também de dar um amparo à população.
8: As outras preocupações apresentadas pelos residentes de Machanga, a delegação parlamentar prende-se com a degradação da principal estrada que dá acesso à Vila Sede Distrital e a falta de acesso à energia elétrica. Luís Tima, Cidade da Beira.
0: A Frelimo diz estar a acompanhar o processo de investigações em curso para o esclarecimento do caso da alegada existência na província de Tete de empresas mineiras que não declaram os seus rendimentos às autoridades. Jornalista Domingos Macalani.
10: Trata-se de uma situação que foi recentemente denunciada pelos órgãos de comunicação social, dando conta da situação estar a ocorrer com maior incidência em Chifundi. O porta-voz da Frelimo, Pedro Nguilichi, disse esta terça-feira na Matola, província de Maputo, que em caso de confirmação da existência desta situação, os prevaricadores devem ser responsabilizados.
11: É por isso que no encerramento da 11ª Conferência Nacional de Quadros, assim como no encerramento da sessão extraordinária do Comitê Central, ficou uma palavra vigorosa por parte do camarada presidente Daniel Francisco Chapo, tendo reiterado a intransigência da Frelimo, intransigência do Governo da República de Moçambique em relação aos desmandos, em relação à prevaricação, em relação a esquemas clientelistas e de sustentação da corrupção. Contudo, aqui é importante referir que continuamos a contar com a colaboração e denúncias de toda a sociedade, porque efetivamente ninguém está acima da lei e para casos de prevaricação confirmados deverá haver a devida responsabilização.
10: O porta-voz da Frelimo falava no âmbito do seminário de capacitação das brigadas centrais, que se deslocam a partir desta quarta-feira às províncias, no âmbito da oficialização dos gabinetes provinciais e distritais de preparação do 13º Congresso desta formação política, de Matola, Domingos Macalani.
0: Uma menor de 2 anos de idade morre por intoxicação alcoólica no último fim de semana no distrito de Nipepe, no Niassa. Jornalista Januário Eduardo.
12: O fato ocorreu na vila sede do distrito, onde o pai, de 39 anos, aproveitando-se da ausência da mãe, deu à filha uma bebida alcoólica tradicional, vulgo nipa, em quantidades excessivas, e a menor não resistiu à intoxicação e acabou perdendo a vida. A informação foi apresentada esta segunda-feira pelo porta-voz do Comando Provincial da PRM no Niassa, Nelson de Souza, que referiu tratar-se de um dos primeiros casos do gênero registrado nos últimos 5 anos na província. Nelson de Souza afirmou que o fato preocupa sobremaneira a corporação por ter sido perpetrado pelo próprio pai, pessoa que deveria zelar pela segurança da filha, e apela aos pais ou encarregados de educação para que pautem por boas práticas de educação e proteção aos menores.
13: Apelar aos pais encarregados de educação para que tomem mais precaução com os cuidados que devem ser dados aos nossos filhos. Porque se hoje estamos a dar uma cacholima, amanhã uma cerveja, qual é o futuro que estamos a preparar para esta criança?
12: O porta-voz do Comando Provincial da PRM no Niassa informou ainda que no período em referência foi registrado um caso de conflito homem-fauna bravia no povoado de Macalange, distrito de Mecura, no Niassa, onde um indivíduo de 35 anos de idade foi atacado por um búfalo no seu posto de trabalho, tendo sido socorrido para a unidade sanitária local.
13: E cerca das 16 horas do dia 10 do mês do ano em curso, um búfalo teria atacado um nacional de 35 anos de idade, este que na altura encontrava-se no seu posto de trabalho, e teve como consequências ferimentos ligeiros no membro inferior esquerdo, este que se encontra a receber cuidados médicos.
12: Porta-voz do Comando Provincial da PRM no Niassa, Nelson de Souza, e os casos de intoxicação alcoólica no distrito de Nipepe e a situação do conflito homem-fauna bravia no distrito de Mecula, no Niassa. Januário Eduardo, a partir de Lixinga.
0: Polícia da República de Moçambique, em Gaza, continua incansável na campanha de recolha de menores em mercados, casas de pasto e outros locais de diversão noturna na província. Jornalista Mário Martins.
14: A Polícia da República de Moçambique, em Gaza, exorta a pais, encarregados de educação e tutores de crianças a garantir segurança e condições mínimas de vida, por forma a proteger os menores de hábitos marginais que atentam o seu futuro. O chefe do Departamento de Relações Públicas no Comando Provincial da PRM em Gaza, Carlos Macuacua, informou que desde o primeiro fim de semana do mês de setembro, a corporação já recolheu a perto de 200 menores de ambos os sexos no distrito de Xongwen. Carlos Macuacua avança que a sociedade deve tomar em consideração a saúde e o futuro das crianças como garante da continuidade.
15: O que nós fizemos, né, sexto sábado, colocamos uma equipa paisano, vai fazendo a recolha dos menores, deixamos no cinto de comando. Os menores que tiveram telemóveis, ligamos para os seus tutores, os encarregados, e fizemos uma sensibilização e deixamos eles com as famílias. É o mesmo trabalho que fizemos durante as reuniões de educação cidadã e prevenção criminal. Então queríamos aqui convidar os encarregados, os tutores, as pessoas que vivem com esses menores, de forma a sensibilizá-los do risco de estar a circular de noite.
14: Chefe do Departamento de Relações Públicas no Comando Provincial da PRM em Gaza, Carlos Macuacua, e a necessidade de se restringir o acesso de crianças a casas de pasto, barracas, mercados e outros locais de diversão noturna na província. Mário Martins, em Xai-Xai.
0: Um cidadão de nacionalidade chinesa escapou linchamento popular esta segunda-feira em Namiai, distrito de Gilé, na Zambésia, após um desentendimento com a comunidade local. Acompanhe toda a história aqui narrada pelo jornalista Caetano Alberto.
16: O administrador de Gilé, Pascoal Sitoi, que confirmou a informação à Rádio Moçambique, explica que o caso ocorreu após um grupo de jovens terem invadido uma mina de ouro em prospeção. A fonte diz que na tentativa de dispersar os populares, a polícia da República de Moçambique atingiu gravemente um indivíduo e, em retaliação, a população agrediu o cidadão de nacionalidade chinesa e vandalizou equipamentos da empresa.
17: a incendiar o acampamento, as máquinas, todas elas que ficavam no estaleiro. Todas as máquinas que estavam no estaleiro ficaram queimadas e tudo ficou arrasado. Agora é ruína de cinzas no chinês. Tanto maltrataram os chineses. Nos confrontos da polícia, como era uma situação mesmo muito pressionada, e percebemos que um dos malfeitores ficou alvejado do talhe, mantém-se a vida, também está no hospital provincial de Nampula. Então o chinês também acabou indo na Nampula, de Alto Moloco, foi a Nampula também no hospital central.
16: O administrador de Gilé reitera a preocupação com a onda de tumultos devido à exploração de recursos minerais naquela região.
17: Esta situação está nos afetando no Gilé e, como se sabe, é um caso que faz sentido numa das localidades diferentes, que é na Mihal, mas sempre temos estado a dizer isso numa outra localidade que se chama Muyan. É a situação de garimpo, sobretudo. Exploração ilegal que querem que seja assim, o governo não tenha intervenção.
16: Pascoal Sitoi, administrador de Gilé, e tumultos registrados esta segunda-feira na localidade de Namihali, que resultaram em ferimentos graves a dois cidadãos, sendo um nacional e o outro chinês. De Climane, Caetano Alberto, muito boa noite.
0: Dois professores da província de Manica encontram-se detidos no distrito de Angónia, em Tete, indiciados de contrafação de 200 mil meticais. Jornalista Diolinda Matavel.
18: Os suspeitos, com idades compreendidas entre 40 e 51 anos, foram neutralizados após uma denúncia feita por um operador de carteira móvel de Angónia, quando tentavam depositar 2 mil meticais em notas falsas. Segundo a porta-voz do Cernic em Tete, os suspeitos alegam que o dinheiro falso foi comprado na província de Manica, sendo que vieram a Tete trocá-lo com notas verdadeiras. Celina Roque, que desencoraja estas práticas, referiu que Cernic está a trabalhar com vista a localizar os outros integrantes envolvidos neste esquema.
19: Os detidos encontram-se sob custódia policial e serão presentes ao juiz de instrução criminal para efeito do primeiro interrogatório e aplicação das medidas de coação. O Cernic reafirma a sua firme determinação em prevenir e combater o crime nas suas diversas classificações. Apelamos e agradecemos a colaboração dos cidadãos na denúncia e partilha de todas as informações de utilidade operativa, sempre no intuito de não permitir a ocorrência de crimes.
18: Porta-voz do Cernic em Tete, Celina Roque. Entretanto, os indiciados admitem a posse das notas falsas.
20: Uma pessoa, quem faz o mal, paga com mal, sim. Porque uma vez eu entrei nesse negócio aqui, porque eu já tenho 4 anos já para fazer exercer alguma coisa, horas extras, não pago nem nada. Daí eu preferia, tenho família para cuidar, trabalho de manhã e à tarde. E aquilo não me paga, não estão a pagar nem nada, para a segunda turma. Só agora eu que tenho dívidas também no banco. Preferia, bem menos, quando eu fazia esse negócio de esses 200 mil, quando eu tiver, vou fechar algumas dívidas, não sei o que, com crianças, não sei, escola, não escola.
18: Na detenção dos indiciados, foram encontradas 95 notas falsas de mil meticais cada. De Tete, de Olinda Matavel.
0: Em Nampula, reduzem casos de vandalização de infraestruturas e equipamentos elétricos da empresa Eletricidade de Moçambique, EDM. Jornalista Albano Xavier.
21: A Eletricidade de Moçambique, área do serviço ao cliente de Nampula, registrou este ano um prejuízo de mais de 6 milhões de meticais devido à vandalização de infraestruturas e roubo de material elétrico. No ano passado, a EDM havia registrado um prejuízo de 13 milhões de meticais. O diretor da área do serviço ao cliente da EDM em Nampula, Cristiano Neves, disse que há uma redução significativa de cerca de 50% em relação à vandalização de infraestruturas e roubo de equipamento elétrico como resultado dos esforços conjugados entre as comunidades e polícia da República de Moçambique. Cristiano Neves disse que as regiões de Nemialo e Mekonta e cidade de Nampula são as que mais registram roubos e vandalização de infraestruturas elétricas, o que continua a retardar o cumprimento das metas do ano e o plano global do acesso universal de energia até 2030.
22: Não sabemos, o governo desenhou um projeto que está praticamente no seu ponto mais alto,
1: de eletrificar o país. Até 2030 temos que ter toda a população moçambicana com energia. É, com essas vandalizações, com esses roubos, isso cria um retrocesso àquele que é o nosso desejo, que é o desejo da empresa. Então, no lugar de estarmos já a levar os investimentos para eletrificar as zonas que não têm, somos obrigados a levar os recursos para aplicar nos sítios onde já havíamos passado. Então, esse é um grande problema para nós, esse é um grande desafio que precisamos de controlar, porque a ser assim vai comprometer aquilo que são as metas, não só do ano em curso ou do exercício econômico, mas também vai comprometer aquilo que é o nosso plano global de até 2030, termos o acesso universal ao fornecimento de energia.
21: O diretor da área do serviço ao cliente da EDM em Nampula, Cristiano Neves, pediu ainda à população para continuar a colaborar na denúncia dos autores que pautam pela vandalização de infraestruturas e roubo de material elétrico na província. Albano Xavier, em Nampula.
0: Na atualidade internacional, Rússia e Palestina questionam a demora dos Estados Unidos na atribuição de vistos para a sua participação na Assembleia Geral das Nações Unidas. A informação foi avançada pelo porta-voz da ONU, Stefan Dujarric, que confirmou contactos entre o secretariado da organização e Washington sobre as dificuldades levantadas por várias delegações. Dujarric disse que a ONU está a incentivar os Estados Unidos a cumprir as obrigações previstas no acordo existente que garante a representantes dos Estados Unidos acesso à sede da organização em Nova Iorque. Os Estados Unidos tem, contudo, invocado razões de segurança nacional para justificar restrições na emissão de vistos. O tempo, as cidades de Tete e Xai-Xai poderão registrar amanhã 36 graus centígrados de temperatura máxima, seguidas por Maputo com 34. Para Chimoio, prevê-se 33 graus centígrados de temperatura máxima, Quelimane 32, Beira, Nampula e Vilanculo 30, Inhambane e Pemba 29, por fim, Lixinga com 25 graus centígrados de temperatura máxima. Momentos finais do último jornal, espaço para recapitular alguns dos assuntos de destaque nesta edição. Menor de 2 anos de idade morre por intoxicação alcoólica no distrito de Nipepe, província do Niassa. Presidente da República defende que os funcionários públicos devem pautar pela obediência e salvaguarda das leis no desempenho das suas atividades. Conselho de Ministros aprova novo Estatuto dos Serviços Sociais das Forças Armadas de Defesa de Moçambique. Está completa a informação no último jornal. Despedem-se Júlio Mavota e Sidónio Pires. Boa noite e até a próxima.
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